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0: Bom dia, são agora 8:30.
1: O PS vai hoje a votos para eleger o Presidente da Federação e os líderes das comissões políticas concelhias. Na Guarda já se sabe que Alexandre Lote é candidato único na Federação, onde concorre a um quarto mandato. Já na concelhia, caso único no distrito, há dois candidatos, Diana Santos e João Vaz, que estão na corrida à sucessão de António Monteirinho. Os militantes socialistas vão poder votar das 5 horas da tarde até às 9 da noite. A Associação Nacional de Municípios Portugueses vai apoiar financeiramente a distribuição de jornais em localidades de baixa densidade populacional. O apoio da Associação Nacional de Municípios prevê a atribuição de um incentivo financeiro por ponto de venda. Nos municípios até 5 mil habitantes, o apoio será de 3.500 euros por estabelecimento. Já nos concelhos, com uma população entre os 5 mil e os 10 mil habitantes, o valor será de 2.500 euros por ponto de venda. Paralelamente, o Governo lançou um concurso público internacional no valor de 3 milhões de euros, destinado a assegurar a distribuição de jornais em todo o país. O Pavilhão dos Desportos de Figueira de Castelo Rodrigo recebe hoje e amanhã a primeira Feira da Saúde, com o objetivo de promover a saúde, a adoção de estilos de vida saudáveis e a prevenção de doenças. Durante os dois dias no certame, haverá workshops temáticos, ações de literacia em saúde e atividades físicas. Estará também patente uma mostra de 35 estantes dedicados à saúde e bem-estar, com rastreios físicos e mentais, sessões de fisioterapia e cuidados de saúde oral e muito mais.
0: Para esta sexta-feira, dia 19 de junho, pode contar no interior do país com céu limpo ou pouco nublado e temperaturas sem grandes alterações. Máximas na Guarda de 28 graus, de 30 em Aguiar da Beira, 33 na Covilhã e de 34 em Vila Nova de Foscoa.
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2: Passamos agora para as notícias com a edição de Luís Martins.
3: O PS vai hoje a votos para eleger o presidente da Federação e os líderes das comissões políticas concelhias. Na Guarda, já se sabe que o Alexandre Lote é candidato único na Federação, onde concorre a um quarto mandato. Já na concelhia, caso único no distrito, há dois candidatos, Diana Santos e João Vaz, que estão na corrida à sucessão de António Monteirinho. Ao Altitude, Diana Santos diz ao que vem e o que pretende para o Partido Socialista na Guarda.
4: Apresentamos uma visão para o futuro do PS da Guarda. Uma visão assente na convicção de que o Partido Socialista pode voltar a ser uma força mobilizadora da sociedade guardense, um espaço de participação democrática, uma voz influente na defesa do concelho e uma alternativa credível e confiável para liderar os destinos da Guarda. Um projeto com novos protagonistas, novas ideias, novos desafios e novas vontades. Queremos que o PS volte a ser uma força mobilizadora da Guarda. Queremos voltar a ser uma opção credível para os cidadãos. Queremos voltar a liderar o concelho da Guarda. Não pela ambição de poder, mas porque acreditamos que podemos servir melhor. Porque acreditamos que a Guarda precisa de mais ambição, mais proximidade, mais capacidade de mobilização coletiva, mais obra, mais dinamismo, mais visão e mais futuro.
3: A criação de uma comissão de acompanhamento com antigos dirigentes, autarcas, responsáveis partidários e militantes e de uma assembleia aberta pelas freguesias do concelho são algumas das propostas de Diana Santos, que também quer realizar os encontros Fernando Cabral em homenagem ao antigo dirigente socialista.
4: Propomos a criação de uma comissão de acompanhamento concelhia, uma estrutura que permitirá colocar essa experiência ao serviço das novas gerações, promovendo a transmissão de conhecimento, a reflexão estratégica e o reforço da identidade socialista. Assumimos um compromisso concreto, percorrer durante este mandato as 43 freguesias do concelho através da iniciativa Assembleia Aberta. Propomos a criação dos encontros Fernando Cabral. Mais do que uma homenagem, esta iniciativa pretende afirmar e celebrar uma forma de estar na política. Fernando Cabral representa para os socialistas da Guarda e demais cidadãos um exemplo de integridade, de humanismo, de elevação e de dedicação à causa pública.
3: O adversário, João Vaz, assume como prioridade aproximar o partido dos militantes que querem envolver mais nas decisões do PS da Guarda e, para tal, propõe-se descentralizar nas freguesias as reuniões da Comissão Política Concelhia e quer organizar uma Assembleia Anual de Militantes.
5: O nosso objetivo é aproximar para fortalecer. A verdade é que nos últimos anos o partido tem-se afastado cada vez mais dos militantes. Quando há poucas reuniões, os órgãos não são convocados com a regularidade que assim se exige, isso faz com que os militantes não sintam que têm espaço para dar as suas ideias, para dar as suas sugestões, nem sequer para trazer as suas críticas, que isto afasta os militantes do partido. Não queremos trazer propostas megalómanas, entendemos que temos que começar por uma base, construir uma base sólida, para depois podermos construir a partir daí. Portanto, a nível das comissões políticas, nós queremos, obviamente, que haja uma reunião de comissão de política 3 em 3 meses. Queremos também tirá-las de dentro da sede e passar a fazer nas várias freguesias do nosso concelho. E queremos também garantir uma assembleia de militantes por ano, para que os militantes que não estão eleitos para os órgãos tenham um espaço onde se sintam à vontade para dizer, no fundo, aquilo que lhes vai na alma.
3: As jornadas autárquicas, uma ação de formação para eleitos e militantes e a integração progressiva dos elementos da JS no PS são outras propostas de João Vaz, para quem o partido não tem conseguido atrair os jovens.
5: Umas jornadas autárquicas anuais, permitindo dar formação não só aos nossos autarcas, mas também a militantes que tenham esse interesse no futuro, de se propor a ser autarcas, e também que se promova uma troca de experiências, de boas práticas, dificuldades, porque sabemos que às vezes há soluções que são implementadas na freguesia ao lado e que podiam ser uma boa ideia para aplicar na nossa e promover um espaço onde possa haver essa troca de boas práticas, assim como também uma troca daquilo que são os principais problemas para juntos, de forma solidária, conseguir construir soluções. Também queremos criar aqui mecanismos que promovam a passagem da juventude socialista para o Partido Socialista. O Partido Socialista não tem conseguido atrair jovens, nem para a militância, nem para a participação política, nem para o voto, e é muito importante para nós garantir que os militantes que entram na juventude socialista, que são ativos na juventude socialista, depois fazem a transição para o Partido Socialista e continuam a ser quadros importantes dentro do Partido Socialista. E é preciso debruçar-nos sobre este tema e criar mecanismos que promovam esta transição.
3: João Vaz e Diana Santos vão hoje a votos na Conselhia do PS da Guarda. Das 5 horas da tarde às 9 da noite, os socialistas também votam para a Federação, a que se recandidata Alexandre Lote. Já as socialistas vão eleger a Estrutura Federativa das Mulheres Socialistas, que também tem candidata única, Nélia Faria. A Associação Nacional dos Municípios Portugueses vai apoiar financeiramente a distribuição de jornais em localidades de baixa densidade populacional. O apoio da Associação Nacional de Municípios prevê a atribuição de um incentivo financeiro por ponto de venda. Nos municípios até 5 mil habitantes, o apoio será de 3.500 euros por estabelecimento. Já nos concelhos, com uma população entre os 5 mil e os 10 mil habitantes, o valor será de 2.500 euros por ponto de venda. Além destes montantes, os municípios poderão atribuir um apoio complementar até 20% do valor definido. Informações divulgadas pelo presidente da Associação de Municípios, Pedro Pimpão, no final da reunião do Conselho Diretivo, realizada esta quarta-feira.
6: O compromisso que nós assumimos desde a primeira hora de sermos parte ativa na solução, de contribuirmos para que em todo o território nacional as nossas populações tenham acesso à imprensa escrita. Nós, desde o início desta polémica, que nós assumimos, aliás, tivemos várias reuniões, inclusive com os membros do Governo e com os responsáveis também da distribuição de jornais, e nós estivemos sempre do lado da solução e nós dissemos que nunca seria pela nossa parte que não haveria de encontrarmos aqui um consenso para que as nossas populações fossem todas elas servidas deste elemento, para nós é um elemento muito importante em termos democráticos para o nosso país, e por isso hoje também emitimos parecer sobre um acordo a estabelecer entre a estrutura de missão para a comunicação social, a Media Lab, e os municípios, no sentido de contribuírem para aquilo que era a nossa cota parte de responsabilidade, que tem a ver com o pilar 2 do processo que está em desenvolvimento, de apoio aos pontos de venda. E, portanto, demos parecer positivo no sentido dos municípios portugueses também serem parte ativa e darem também o seu contributo, que também é financeiro, para que esses pontos de venda possam estar ativos em todo o território do nosso país.
3: A medida prevê ainda que cada autarquia elabore um relatório anual sobre a rede de pontos de venda existente no respectivo concelho, de forma a acompanhar a implementação do programa e a avaliar os resultados. Paralelamente, o Governo lançou um concurso público internacional no valor de 3 milhões de euros, destinado a assegurar a distribuição de jornais em todo o país. O procedimento está dividido em dois lotes territoriais. O primeiro abrange as regiões Norte e Centro, enquanto o segundo inclui o Oeste e Vale do Tejo, a Grande Lisboa, Península de Setúbal, Alentejo e Algarve. O Pavilhão dos Desportos de Figueira de Castelo Rodrigo recebe hoje e amanhã a primeira Feira da Saúde, com o objetivo de promover a saúde, a adoção de estilos de vida saudáveis e a prevenção de doenças. A atividade é promovida pela autarquia através do CLDS 5G Figueira Inclusiva e pela Unidade de Cuidados da Saúde Personalizados Local da ULS da Guarda, com o apoio das Juntas de Freguesia do Conselho. Durante os dois dias haverá workshops temáticos, ações de literacia em saúde e atividades físicas dirigidas a diferentes faixas etárias. Serão abordadas áreas como a saúde mental, saúde infantil e prevenção de riscos, bem como temas como alimentação equilibrada, bem-estar mental, envelhecimento ativo, diabetes e hipertensão arterial. A Feira da Saúde de Figueira de Castelo Rodrigo é aberta a toda a população e contará com a participação de 40 de entidades e instituições dos setores da saúde, educação e ação social. Estará igualmente patente uma mostra de 35 stands dedicados à saúde e bem-estar, com rastreios físicos e mentais, sessões de fisioterapia e cuidados de saúde oral. Haverá também a Clínica do Brinquedo, dirigida ao público infantil, onde, através de brincadeiras, as crianças poderão familiarizar-se com o ambiente dos cuidados de saúde e assim reduzir a ansiedade associada a consultas e tratamentos.
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1: 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Já a seguir, Escape Livre, edição de Pinto Moreira.

0: Escape Livre. Escape Livre. Esta é mais uma emissão do Escape Livre. Por hoje na página de desporto vamos destacar naturalmente mais umas 24 horas de Le Mans, claro que sim, Fórmula 1 e ainda o Rally da Acrópole, sempre místico por entre os deuses da Acrópole. Vamos ainda atualizar as principais notícias no mundo automóvel e falar de segurança rodoviária. Escape Livre. Daniel Costa, nada melhor do que falar de uma prova mítica por entre o asfalto. As 24 horas de Le Mans continuam a ser aquilo que todos desejam que seja, uma festa do automóvel durante 24 horas.
1: No passado fim de semana, no circuito de La Sarthe, no norte de França, disputou-se a 94ª edição das 24 horas de Le Mans, a corrida de automóveis mais antiga do mundo e para muitos ainda mais especial. 62 carros tomaram a pista, 18 deles na categoria principal, os chamados hipercars, os protótipos mais avançados que a tecnologia automóvel consegue produzir atualmente. 8 construtores diferentes competiram nesta classe: Ferrari, Toyota, BMW, Cadillac, Alpine, Porsche e Aston Martin. Mas apareceu uma novidade histórica: a Genesis, visão de luxo da Hyundai, que se tornou a primeira equipa coreana a entrar em Le Mans. Portugal também marcou presença. Na qualificação, António Félix da Costa, ao volante de um Alpine, foi o mais rápido de todos os hipercars. Filipe Albuquerque, num Cadillac, fez o terceiro melhor tempo. 2 portugueses nos 3 primeiros. Antes da corrida começar, ou seja, a promessa era grande. Mas Le Mans não respeita promessas, respeita apenas quem termina. A corrida arrancou no sábado às 4 da tarde com sol, festa e 350 mil pessoas nas bancadas e nas berbas do circuito. Um recorde histórico de público. Durante as primeiras horas, a Cadillac dominou, mas cedo se percebeu que isto ia ser uma longa noite e bastante imprevisível. O BMW número 15, que tinha marcado a pole position, caiu tabela abaixo desde o primeiro stint. Kevin Magnussen foi caindo para o fundo do top 10 e o carro acabou por sofrer falhas mecânicas que o levaram ao abandono. A Cadillac comandou boa parte da corrida, como dissemos, com o carro número 38, que ditava o ritmo ao longo de sábado. Mas uma avaria também afastou essa equipa da discussão pela vitória. E a Toyota? A Toyota fez uma coisa que ninguém esperava. Os dois TR-010 Hybrid partiram na cauda dos hipercars nas posições 14 e 15, mas anteciparam as paragens para reabastecimento logo na primeira hora de corrida, num golpe estratégico que apanhou toda a gente desprevenida. Enquanto os outros competiam, a Toyota pensava no que iria fazer. E quando a Toyota passou para a frente, ficou lá. Claro, tinha que haver um enorme susto. Um sensor defeituoso obrigou os engenheiros da Toyota a gerir a potência do carro número 7 de modo manual, dando partes da corrida. Um sensor da FIA podia levar a ilegalidades que pudessem desclassificar o carro. Dessa maneira, tiveram que passar para o modo manual e mudar uma máquina que normalmente funciona com precisão de relógio para o modo manual é como atravessar os Alpes de bicicleta quando temos um carro reservado cá embaixo. Mas a equipa não cedeu, os pilotos não cederam e a fiabilidade da Toyota fez o resto. Kamui Kobayashi, Mark Conway e Nick de Vries cruzaram a linha de chegada em primeiro lugar ao volante Toyota TR-010 Hybrid número 7. A equipa japonesa quebrou assim 3 anos seguidos de domínio Ferrari, que ganhou em 2023, 24 e 25. Em segundo lugar ficou o BMW número 20 de Robin Frintz, Sheldon van der Linde e René Rast. O melhor resultado da BMW em Le Mans desde que regressou à categoria de topo. Recordamos que a BMW já ganhou em Le Mans com o protótipo V12. A fechar o pódio, com apenas 20 segundos de atraso, ficou o segundo Toyota número 8, Sebastian Buemi, Brandon Hartley e Ryu Hirakawa. Na verdade, entre o primeiro e o segundo lugar ficaram apenas 10,913 segundos. A margem mais pequena de sempre na história do Campeonato Mundial de Resistência. Num dia inteiro de corridas, os dois primeiros ficaram separados por menos de 11 segundos. É deixar qualquer pessoa sem palavras. Quanto aos portugueses, António Félix da Costa terminou no 6º lugar absoluto, com o Alpine, resultado sólido e digno numa das provas mais difíceis do mundo. Já Filipe Albuquerque, que apesar de ter estado na luta pela vitória, acabou penalizado várias vezes ao longo da corrida e terminou apenas no 9º lugar, muito longe daquilo que esperava. Nas outras categorias também houve histórias para contar. Nos LMP2, os protótipos da segunda categoria, a Inter-Europol Competition venceu pela segunda vez consecutiva em Le Mans com uma dobradinha impressionante. O carro número 43 de Tom Dillman, Jakub Smiekowski e Niki Eloli ganhou a classe à frente do carro igual com o número 343. Os líderes durante quase toda a corrida, que incluíam a jovem piloto francesa Dorian Pain, abandonaram de manhã com uma falha nos travões. Mas teve quase a acontecer a primeira vitória de uma mulher em Le Mans. Nos LM GT3, os carros mais próximos do que compramos num stand, A vitória foi para o Corvette da equipa TF Sport com o número 33, partilhado por Nick Katzberg, Johnny Edgar e Ben Keating. Tinham sido o 17º lugar da grelha. Foram subindo posições ao longo das 24 horas até chegar ao triunfo final. Em segundo lugar ficou o Lexus da Akkodis ASP e em terceiro o Aston Martin da equipa Heart of Racing, que tinha ao volante Eduardo Barrichello, filho do mítico Rubens Barrichello, piloto de Fórmula 1. Le Mans 2026 foi uma corrida de estratégia, de resistência, de nervos, e apesar de apenas alguns segundos pararem o triunfo do segundo lugar, depois do dia inteiro a rodar em Le Mans, a verdade é que o circuito de La Sarthe não desiludiu.
0: Na Fórmula 1, piloto da Ferrari conseguiu a primeira vitória ao serviço da equipa no Grande Prémio da Catalunha, um grande prémio aqui ao lado. Lewis Hamilton conseguiu vencer-se depois de 2 anos de andar à procura de um bom resultado.
1: Lewis Hamilton voltou a vencer na Fórmula 1. Demorou, passaram 707 dias desde a sua última vitória. Mas quando aconteceu, aconteceu com a Ferrari em Barcelona e com a marca que tornou a vitória ainda maior. A 7ª do Grande Prémio de Espanha, mais do que Michael Schumacher, o homem com quem até domingo partilhava o recorde no circuito catalão. A última vitória de Hamilton remontava ao Grande Prémio da Bélgica em junho de 2024. Entretanto, trocou a Mercedes pela Ferrari, atravessou uma primeira temporada de adaptação e chegou a 2026 com a promessa de que o melhor estava para vir. Em Barcelona, a primeira vitória de vermelho vestido chegou. A corrida começou com George Russell na pole position, a sua terceira do ano, e com Hamilton a largar do segundo lugar, posição que também ocupa no campeonato. O cenário parecia preparado para um duelo entre Mercedes e Ferrari. O que ninguém estava à espera foi a forma como a Ferrari jogou. A escuderia apostou numa estratégia de 3 paragens para Hamilton, colocando com pneus macios para o arranque. A aposta óbvia era que pelo menos um dos carros vermelhos faria mais paragens do que a concorrência. A Mercedes, a McLaren e quase toda a grelha optaram por 2 paragens, seguindo o guião mais conservador. Nas 6 corridas anteriores da temporada, uma paragem tinha sido suficiente. Barcelona foi um cenário completamente diferente, com desgaste excessivo de pneus e 50 graus no asfalto. O momento decisivo surgiu quando não era esperado. O abandono de Fernando Alonso com o Aston Martin provocou a entrada de um safety car virtual. E foi precisamente neste momento que Hamilton fez a sua última paragem nas boxes, regressando à pista com pneus frescos e, crucialmente, ainda à frente do pelotão. Russell tinha parado na volta 36 e foi nesse instante que Hamilton passou para a liderança e não mais saiu. Atrás dele, o líder do campeonato tinha o seu próprio drama. Kimi Antonelli, vencedor das últimas 5 corridas da temporada, tinha acabado de passar por George Russell para o segundo lugar, quando o seu Mercedes parou na pista com um problema elétrico a apenas 3 voltas do fim. Abandonou pela primeira vez na época e viu Hamilton encurtar e de que maneira a diferença para a sua primeira posição. Hamilton cruzou a linha de chegada com mais de 17 segundos de vantagem sobre Russell, que herdou assim o segundo lugar. Lando Norris da McLaren foi terceiro após o abandono de Antonelli. Max Verstappen terminou em 4º, mas muito longe dos primeiros, com Oscar Piastri, Isaac Hadjar e Pierre Gasly a completar os primeiros 7 classificados. Charles Leclerc abandonou na melhor fase da corrida, em que Antonelli parou devido a problemas com os travões. No campeonato, as contas ficaram mais apertadas. Antonelli mantém a liderança com 156 pontos, mas Hamilton passou a ter 115, uma diferença de apenas 41 pontos, quando há uma semana era de 66. Russell chegou aos 106 pontos. Já entre os construtores, a Mercedes continua na frente com 262 pontos, seguida da Ferrari com 190 e da McLaren com 141. Esta foi a 106ª vitória de Lewis Hamilton na Fórmula 1, um número que pertence ao universo à parte. E, curiosamente, tal como Hamilton, também Michael Schumacher venceu pela primeira vez com a Ferrari, precisamente na Catalunha. A história tem destas coincidências. O campeonato está neste momento mais aberto do que nunca. Antonella lidera, mas Hamilton está de volta. E a Fórmula 1 regressa já de 26 a 28 de junho na Áustria, no Red Bull Ring.
0: E falámos há pouco de uma prova mítica por entre os deuses do pó e não só, Rally Dakarop, mais uma etapa do WRC.
1: Poucas provas no calendário do Campeonato do Mundo de Rallys conseguem reunir tanto prestígio histórico, dureza competitiva e imprevisibilidade desportiva como o Rally da Acrópole. Em 2026, a clássica grega regressa novamente com uma das etapas mais exigentes da temporada do Mundial de Rallys, prometendo ser um momento decisivo na luta pelos títulos de pilotos, navegadores e construtores. Conhecida há décadas como o Rally dos Deuses, numa referência à mitologia helénica e às passagens que servem de cenário à competição, o Rally da Acrópole continua a preservar uma identidade única numa era em que os campeonatos procuram equilibrar a tradição e modernidade. Na Grécia, os concorrentes sabem que a velocidade pura raramente é suficiente para vencer. A resistência mecânica, a gestão dos pneus, a capacidade de adaptação às condições do terreno e a inteligência estratégica assumem importância tão grande quanto o talento ao volante. As classificativas da Acrópole continuam a ser sinónimo de estradas estreitas, superfícies extremamente abrasivas e pedras soltas capazes de destruir pneus, suspensões e transmissões em poucos quilómetros. Embora a organização tenha vindo a introduzir melhorias logísticas e algumas alterações do percurso ao longo dos anos, a essência da prova mantém-se praticamente inalterada. Sobreviver continua a ser tão importante quanto atacar. A prova vai se deslocar para Lautrec, uma zona bem diferente daquilo que era habitual, e vamos ter troços míticos do rally que vão regressar. As equipas vão estar exatamente na mesma, formações da Toyota, da Hyundai e da Ford com os mesmos pilotos, acrescentando aqui Jordan Serdaridis, que vai regressar ao mundial de rallies na sua prova caseira. Um rally que será certamente muito interessante e que uma vez mais o Scapoli vai acompanhar e na próxima semana trará tudo até si.

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1: Já sabe que o governo português disponibilizou mais um incentivo para a compra de veículos de mobilidade elétrica. José Manuel Costa, tudo esgotado.
2: A nova fase do programa de apoio à compra de veículos elétricos abriu no dia 11 de junho e a verba atribuída esgotou no próprio dia. Foi na passada quinta-feira, 11 de junho, às 16h30, que o Governo abriu as candidaturas ao incentivo à aquisição de veículos elétricos com uma dotação de 10 milhões de euros. As candidaturas deveriam permanecer abertas até 27 de julho, mas poucas horas depois as verbas já tinham esgotado na totalidade. Segundo o que o Ministério do Ambiente avançou, a categoria de veículos ligeiros de passageiros para pessoas singulares foi para mais esgotar, logo às 18h18, menos duas horas depois da abertura das candidaturas. Seguiram-se as restantes categorias num intervalo de poucas horas. Os motociclos, ciclomotores, triciclos e quadriciclos esgotaram às 20h35. Os carregadores para veículos elétricos em condomínio multifamiliar ficaram sem vagas às 20h49. As bicicletas citadinas convencionais foram a última categoria a esgotar às 22h48, cerca de 7 horas após a abertura do concurso. Abriu às 16h30 de quinta-feira e à noite já tinha esgotado. Esgotou em poucas horas os 10 milhões de euros. Havia várias categorias, a dos carros e bicicletas esgotaram em muito poucas horas. Anunciou Maria da Graça Carvalho, Ministra do Ambiente e Energia, durante uma cerimónia comemorativa dos 35 anos da Associação de Municípios da região do Planalto de Beirão, em Tondela, distrito de Viseu. De acordo com a responsável, a verba esgotou-se ainda durante a noite, quinta-feira. Isto mostra, por um lado, a apetência que as pessoas têm, a consciência que é preciso eletrificar, descarbonizar, não depender dos combustíveis fósseis, e isso é bom. Apesar do sucesso da iniciativa, a governante adiantou que não deverá haver oportunidade para a abertura de um novo concurso este ano. A justificação prende-se com a gestão de prioridades concorrentes dentro do Fundo Ambiental, que financia também os apoios aos elétricos com uma reparação de infraestruturas afetadas pelas tempestades de fevereiro, nomeadamente em rios, diques e zonas costeiras. Estamos a acudir a muitos eventos e alguns contraditórios. O Fundo Ambiental, que é quem financia os carros elétricos, está também a financiar parte das obras dos estragos ambientais nos rios, nos diques, em parte do litoral, foram danificados com as tempestades, lembrou Maria da Graça Carvalho. A isto soma-se o impacto da crise no Médio Oriente, que tem obrigado o Governo a recorrer ao mesmo fundo para apoiar áreas como o gasóleo, a petija de gás solidária, o transporte de mercadorias, os táxis e as ambulâncias dos bombeiros. Segundo a Ministra, esta sobreposição de emergências está a condicionar o financiamento dos projetos mais habituais do Fundo Ambiental, deixando-os prejudicados quanto à instabilidade geopolítica que persiste. Maria da Graça Carvalho não descartou a possibilidade de reforçar os apoios aos elétricos caso a situação do Médio Oriente se resolva e os preços dos combustíveis se estabilizem ou baixem. Na ausência desse cenário, contudo, admitiu ser pouco provável que volte a haver financiamento disponível para este tipo de apoios ainda este ano.
1: E não falando das 24 horas de Le Mans, mas algo a ver com ela em termos de comércio e indústria automóvel, e um ano após a apresentação do protótipo, a Peugeot apresentou precisamente em Le Mans o E208 GTI. Ele esteve de regresso às 24 horas de Le Mans para ser um modelo de produção. Claro que as reservas já estão abertas, mas vai perguntar porquê em Le Mans. Foi estreia no circuito de La Sarthe, uma vez que a Peugeot estava a celebrar 100 anos sobre a primeira participação nesta mítica prova das 24 horas de Le Mans. Claro que este novo GTI, mas elétrico, foi quase igual àquilo que foi a apresentação do protótipo. Apenas algumas diferenças no ponto de vista estético, como também nas jantes, por exemplo, de 18 polegadas e com alguns outros pormenores. Este desportivo tem uma nova barra estabilizadora atrás, pinças de 4 pistões nos discos de travão à frente, que são de 355 mililitros. Claro que tudo isto pode-se somar ainda a uma suspensão completamente diferente. Molas específicas, amortecedores exclusivos para esta versão, combatentes hidráulicos que foram desenvolvidos pela Peugeot Sport para precisamente o Mundial de Resistência. Existe ainda um diferencial autoblocante mecânico no redutor que garante uma transmissão de potência a 100%, mesmo em condições de baixa aderência. Claro que já conhecemos a silhueta do 208, mas este E208 GTI tem algo mais do que isso. Um grande princípio de desportividade, com muitos detalhes a vermelho, como por exemplo no revestimento do piso, saudoso 205 GTI, tapetes, cintos de segurança, pespontos dos bancos, específicos nestes modelos. Os bancos também foram inspirados no 205 GTI, são os mesmos do protótipo, enquanto que o volante é forrado em pele perfurada e em alcântara. Atrás do volante, nada melhor do que desfrutar da moderna tecnologia multimédia, um iCockpit num visor vermelho exclusivo, personalizável através do ecrã multimédia, onde também se pode ativar, imagina-se, um som artificial do motor. Evoluído pela Peugeot Sport, claro que este E208 GTI tem uma veia do grupo Stellantis. Estamos a falar de um Abarth 600E, de um Alfa Romeo Junior Veloce, de um Lancia YHF, de um Opel Corsa e de um Mokka GSE. Ao todo são 281 cavalos, 345 Nm, tudo a rodas dianteiras. Aceleração de 0 a 100 em 5 segundos e meio e limitado a 180 km por hora. Para alimentar está uma bateria de 54 kW, dos mesmos carros da Stellantis, mas com uma autonomia diferente, tendo em conta os pneus escolhidos. É verdade, a Peugeot opta por questões ecológicas, por assim dizer, e pode-se optar por duas montadas de pneus. Os originais, os Michelin Pilot Sport 4S, que vêm de série, que permitem que uma autonomia de 352 km, ou então poderá optar por um Zancook Ventus S1 Evo 3, que é uma opção gratuita, que permitem ampliar a autonomia deste E208 GTI até aos 375 km. Quanto ao carregamento da bateria, ou melhor, ao recarregamento, é de facto um problema para toda a gente, mas a Peugeot garante uma carga de 20 a 80% da capacidade em 30 minutos. Quanto a preços, é verdade, o carro já está em produção, já estão as reservas abertas e preços para este E208 GTI a partir dos 44.900 euros.
2: A Stellantis vai fazer regressar oficialmente à Europa a norte-americana Dodge, e o primeiro modelo confirmado é o mais evocativo de todos. Retirada oficialmente do mercado europeu desde 2011, a altura em que contava com uma gama composta por modelos como o Caliber, o Nitro ou o Journey, a Dodge prepara-se para regressar ao velho continente e logo com o seu modelo mais americano de todos, o Dodge Charger. Foi apresentado como o primeiro muscle car 100% elétrico, mas o Dodge Charger conta também com motores de combustão, até para dizer face a uma situação que é quase comum

0: para o que esperar. Quer isto dizer que o Charger RT terá o motor Hurricane de 6 cilindros em linha com 3 litros e biturbo, evita 426 cavalos e 634 Nm binário, números que se traduzem numa aceleração 0 a 100 em 4,6 segundos. No patamar acima encontramos os Chargers Cat Pack, que com o mesmo bloco tem a potência de 558 cavalos e um binário de 719 Nm. Neste caso, o 0 a 100 chega em apenas 3,9 segundos. Já o Charger Daytona Cat Pack aposta numa cadeia cinemática totalmente elétrica. A bateria de 100 kWh alimenta um sistema de tração integral com dois motores elétricos que desenvolvem 679 cavalos e 849 Nm. O resultado é uma aceleração 0 a 100 em 3,3 segundos e uma autonomia de 430 km, de acordo com o ciclo norte-americano. Será assim o regresso da Dodge ao mercado europeu, um regresso que saúda naturalmente.
1: De elétrico em elétrico, agora para um carro maior, um SUV, o maior da Skoda, o PEAC, com 7 lugares, já tem data de estreia. Este SUV tem quase 5 metros de comprimento, é uma proposta familiar, de maior dimensão da Skoda. Espaço a bordo não falta, confirmando-se os 2,97 metros entre eixos, com uma bagageira que pode chegar aos 1.010 litros, com duas filas de bancos. Este novo Skoda PEAC tem como base a plataforma MEB do grupo Volkswagen e tem modelos a partir dos 204 cavalos e que chegam aos 299 com uma tração integral. A versão que dá entrada à gama é alimentada por uma bateria de 63 kW para cerca de 460 km em autonomia elétrica. Depois, claro, os outros modelos, com topos de gama, com baterias de 91 kW, garantem uma autonomia para mais de 600 km. Tempo de paragens para recarregar de 10% a 80%, com 91 kW de capacidade bruta, demoram cerca de 28 minutos num posto rápido de 200 kW, corrente contínua, baixando para 27 para o PEAC 60 a 165 kW DC. As acelerações do 0 aos 100 fazem-se entre os 8,6 segundos e os 6,7 segundos para o topo de gama, o 4 rodas motrizes.
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Espaço de segurança, ir de férias é sempre um prazer, estamos à beira delas, ou alguns mesmo em cima delas, mas para que tudo corra bem, deverá preparar o carro para que faça um início de viagem de férias da melhor maneira. É certo que o verão está mesmo aí à porta, malas feitas, destino escolhido e, claro, deverá ter o carro preparado. É evidente que tudo depende daquilo que for fazendo ao longo do ano, mas antes de seguir viagem, deve haver-se algo mais que deve fazer com que possa garantir que o carro esteja em boas condições para enfrentar as longas distâncias que provavelmente vai fazer, o calor, os engarrafamentos, para chegar a bom destino. Claro que de uma checklist assim aqui à mão de escrever, deverá ter em atenção os pneus, pressão e desgaste. Deve verificar estas quatro borrachas, porque são o único ponto de contacto entre o carro e a estrada. E, claro, o estado influencia diretamente a segurança, o consumo de combustível e a estabilidade do veículo. Deve garantir a pressão correta e a profundidade mínima do piso para que não tenha qualquer surpresa desagradável. Depois também, por que não pensar nos travões? Garanta que o sistema de travagem está eficaz. Se ouvir ruídos ao travar, sentir vibrações no pedal ou perceber que o carro demora a parar mais um tempo, pode ser que haja algum desgaste nas pastilhas ou até nos discos. Não hesite, passe numa oficina para rever todo o sistema de travagem, que é essencial. E porque de certeza vai apanhar calor, com as elevadas temperaturas do verão, o motor do carro tende a aquecer um pouco mais e mais rapidamente, deve verificar o líquido de refrigeração. É fundamental para evitar sobreaquecimentos. Conforme estiver o nível, reponha se necessário, mas nunca o deve fazer com o motor quente. Vamos continuar a falar disto, porque acima de tudo, pense na sua segurança e na dos outros, agora que vai ter.

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0: Bom dia, são agora 9:30.
1: O PS vai hoje a votos para eleger o Presidente da Federação e os líderes das comissões políticas concelhias. Na Guarda já se sabe que Alexandre Lote é candidato único na Federação, onde concorre a um quarto mandato. Já na concelhia, caso único no distrito, há dois candidatos, Diana Santos e João Vaz, que estão na corrida à sucessão de António Monteirinho. Os militantes socialistas vão poder votar das 5 horas da tarde até às 9 da noite. A Associação Nacional de Municípios Portugueses vai apoiar financeiramente a distribuição de jornais em localidades de baixa densidade populacional. O apoio da Associação Nacional de Municípios prevê a atribuição de um incentivo financeiro por ponto de venda. Nos municípios até 5 mil habitantes, o apoio será de 3.500 euros por estabelecimento. Já nos concelhos, com uma população entre os 5 mil e os 10 mil habitantes, o valor será de 2.500 euros por ponto de venda. Paralelamente, o Governo lançou um concurso público internacional no valor de 3 milhões de euros, destinado a assegurar a distribuição de jornais em todo o país. O Pavilhão dos Desportos de Figueira de Castelo Rodrigo recebe hoje e amanhã a primeira Feira da Saúde, com o objetivo de promover a saúde, a adoção de estilos de vida saudáveis e a prevenção de doenças. Durante os dois dias no certame, haverá workshops temáticos, ações de literacia em saúde e atividades físicas. Estará também patente uma mostra de 35 estantes dedicados à saúde e bem-estar, com rastreios físicos e mentais, sessões de fisioterapia e cuidados de saúde oral e muito mais.
0: Para esta sexta-feira, dia 19 de junho, pode contar no interior do país com céu limpo ou pouco nublado e temperaturas sem grandes alterações. Máximas na Guarda de 28 graus, de 30 em Aguiar da Beira, 33 na Covilhã e de 34 em Vila Nova de Foscoa.
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2: Passamos agora para as notícias com a edição de Luís Martins.
3: O PS vai hoje a votos para eleger o presidente da Federação e os líderes das comissões políticas concelhias. Na Guarda, já se sabe que Alexandre Lotte é candidato único na Federação, onde concorre a um quarto mandato. Já na concelhia, caso único no distrito, há dois candidatos, Diana Santos e João Vaz, que estão na corrida à sucessão de António Monteirinho. Ao Altitude, Diana Santos diz ao que vem e o que pretende para o Partido Socialista na Guarda.
4: Apresentamos uma visão para o futuro do PS da Guarda. Uma visão assente na convicção de que o Partido Socialista pode voltar a ser uma força mobilizadora da sociedade guardense, um espaço de participação democrática, uma voz influente na defesa do concelho e uma alternativa credível e confiável para liderar os destinos da Guarda. Um projeto com novos protagonistas, novas ideias, novos desafios e novas vontades. Queremos que o PS volte a ser uma força mobilizadora da Guarda. Queremos voltar a ser uma opção credível para os cidadãos. Queremos voltar a liderar o Conselho da Guarda. Não pela ambição de poder, mas porque acreditamos que podemos servir melhor. Porque acreditamos que a Guarda precisa de mais ambição, mais proximidade, mais capacidade de mobilização coletiva, mais obra, mais dinamismo, mais visão e mais futuro.
3: A criação de uma comissão de acompanhamento com antigos dirigentes, autarcas, responsáveis partidários e militantes e de uma assembleia aberta pelas freguesias do concelho são algumas das propostas de Diana Santos, que também quer realizar os encontros Fernando Cabral em homenagem ao antigo dirigente socialista.
4: Propomos a criação de uma comissão de acompanhamento concelhia, uma estrutura que permitirá colocar essa experiência ao serviço das novas gerações, promovendo a transmissão de conhecimento, a reflexão estratégica e o reforço da identidade socialista. Assumimos um compromisso concreto, percorrer durante este mandato as 43 freguesias do concelho através da iniciativa Assembleia Aberta. Propomos a criação dos encontros Fernando Cabral. Mais do que uma homenagem, esta iniciativa pretende afirmar e celebrar uma forma de estar na política. Fernando Cabral representa para os socialistas da Guarda e demais cidadãos um exemplo de integridade, de humanismo, de elevação e de dedicação à causa pública.
3: O adversário, João Vaz, assume como prioridade aproximar o partido dos militantes que querem envolver mais nas decisões do PS da Guarda e, para tal, propõe-se descentralizar nas freguesias as reuniões da Comissão Política Concelhia e quer organizar uma Assembleia Anual de Militantes.
5: O nosso objetivo é aproximar para fortalecer. A verdade é que nos últimos anos o partido tem-se afastado cada vez mais dos militantes. Quando há poucas reuniões, os órgãos não são convocados com a regularidade que assim se exige, isso faz com que os militantes não sintam que têm espaço para dar as suas ideias, para dar as suas sugestões, nem sequer para trazer as suas críticas, que isto afasta os militantes do partido. Não queremos trazer propostas megalómanas, entendemos que temos que começar por uma base, construir uma base sólida, para depois podermos construir a partir daí. Portanto, a nível das comissões políticas, nós queremos, obviamente, que haja uma reunião de comissão de política 3 em 3 meses. Queremos também tirá-las de dentro da sede e passar a fazer nas várias freguesias do nosso concelho. E queremos também garantir uma assembleia de militantes por ano, para que os militantes que não estão eleitos para os órgãos tenham um espaço onde se sintam à vontade para dizer, no fundo, aquilo que lhes vai na alma.
3: As jornadas autárquicas, uma ação de formação para eleitos e militantes e a integração progressiva dos elementos da JS no PS são outras propostas de João Vaz, para quem o partido não tem conseguido atrair os jovens.
5: Umas jornadas autárquicas anuais, permitindo dar formação não só aos nossos autarcas, mas também a militantes tenham esse interesse no futuro, de se propor a ser autarcas e também que se promova uma troca de experiências, de boas práticas, dificuldades, porque sabemos que às vezes há soluções que são implementadas na freguesia ao lado e que podiam ser uma boa ideia para aplicar na nossa e promover um espaço onde possa haver essa troca de boas práticas, assim como também uma troca daquilo que são os principais problemas para juntos, de forma solidária, conseguir construir soluções. Também queremos criar aqui mecanismos que promovam a passagem da juventude socialista para o Partido Socialista. O Partido Socialista não tem conseguido atrair jovens, nem para a militância, nem para a participação política, nem para o voto, e é muito importante para nós garantir que os militantes que entram na juventude socialista, que são ativos na juventude socialista, depois fazem a transição para o Partido Socialista e continuam a ser quadros importantes dentro do Partido Socialista. E é preciso debruçar-nos sobre este tema e criar mecanismos que promovam esta transição.
3: João Vaz e Diana Santos vão hoje a votos na Conselhia do PS da Guarda. Das 5 horas da tarde às 9 da noite, os socialistas também votam para a Federação, a que se recandidata Alexandre Lote. Já as socialistas vão eleger a Estrutura Federativa das Mulheres Socialistas, que também tem candidata única, Nélia Faria. A Associação Nacional dos Municípios Portugueses vai apoiar financeiramente a distribuição de jornais em localidades de baixa densidade populacional. O apoio da Associação Nacional de Municípios prevê a atribuição de um incentivo financeiro por ponto de venda. Nos municípios até 5 mil habitantes, o apoio será de 3.500 euros por estabelecimento. Já nos concelhos, com uma população entre os 5 mil e os 10 mil habitantes, o valor será de 2.500 euros por ponto de venda. Além destes montantes, os municípios poderão atribuir um apoio complementar até 20% do valor definido. Informações divulgadas pelo presidente da Associação de Municípios, Pedro Pimpão, no final da reunião do Conselho Diretivo, realizada esta quarta-feira.
6: O compromisso que nós assumimos desde a primeira hora de sermos parte ativa na solução, de contribuirmos para que em todo o território nacional as nossas populações tenham acesso à imprensa escrita. Nós, desde o início desta polémica que nós assumimos, aliás, tivemos várias reuniões, inclusive com os membros do Governo e com os responsáveis também da distribuição de jornais, e nós estivemos sempre do lado da solução e nós dissemos que nunca seria pela nossa parte que não haveria de encontrarmos aqui um consenso para que as nossas populações fossem todas elas servidas deste elemento, para nós é um elemento muito importante em termos democráticos para o nosso país, e por isso hoje também emitimos parecer sobre um acordo a estabelecer entre a estrutura de missão para a comunicação social, a Media Lab, e os municípios, no sentido de contribuírem para aquilo que era a nossa quarta parte de responsabilidade, que tem a ver com o pilar 2 do processo que está em desenvolvimento, de apoio aos pontos de venda. E, portanto, demos parecer positivo no sentido dos municípios portugueses também serem parte ativa e darem também o seu contributo, que também é financeiro, para que esses pontos de venda possam estar ativos em todo o território do nosso país.
3: A medida prevê ainda que cada autarquia elabore um relatório anual sobre a rede de pontos de venda existente no respectivo concelho, de forma a acompanhar a implementação do programa e a avaliar os resultados. Paralelamente, o Governo lançou um concurso público internacional no valor de 3 milhões de euros, destinado a assegurar a distribuição de jornais em todo o país. O procedimento está dividido em dois lotes territoriais. O primeiro abrange as regiões Norte e Centro, enquanto o segundo inclui o Oeste e Val do Tejo, a Grande Lisboa, Península de Setúbal, Alentejo e Algarve. O Pavilhão dos Desportos de Figueira de Castelo Rodrigo recebe hoje e amanhã a primeira Feira da Saúde, com o objetivo de promover a saúde, a adoção de estilos de vida saudáveis e a prevenção de doenças. A atividade é promovida pela autarquia através do CLDS 5G Figueira Inclusiva e pela Unidade de Cuidados de Saúde Personalizados Local da ULS da Guarda, com o apoio das Juntas de Freguesia do Conselho. Durante os dois dias haverá workshops temáticos, ações de literacia em saúde e atividades físicas dirigidas a diferentes faixas etárias. Serão abordadas áreas como a saúde mental, saúde infantil e prevenção de riscos, bem como temas como alimentação equilibrada, bem-estar mental, envelhecimento ativo, diabetes e hipertensão arterial. A Feira da Saúde de Figueira de Castelo Rodrigo é aberta a toda a população e contará com a participação de 40 de entidades e instituições dos setores da saúde, educação e ação social. Estará igualmente patente uma mostra de 35 stands dedicados à saúde e bem-estar, com rastreios físicos e mentais, sessões de fisioterapia e cuidados de saúde oral. Haverá também a Clínica do Brinquedo, dirigida ao público infantil, onde, através de brincadeiras, as crianças poderão familiarizar-se com o ambiente dos cuidados de saúde e assim reduzir a ansiedade associada a consultas e tratamentos.
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0: O Conselho Científico do Educa entende que não está em causa o princípio de equidade entre os alunos. O Educa acredita que nenhum aluno que fez o exame do 12º ano de português foi beneficiado pela utilização no exame da mesma imagem que estava num caderno de preparação para a prova publicado no ano passado. Em declarações à TSF, a Associação de Professores de Português defende que não deve ser anulado esse exercício que saiu no exame, apesar de já constar também nesse caderno de preparação. No Parlamento vai ser votado daqui a pouco, na Generalidade, o pacote laboral.
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3: Temperaturas a esta hora, Ponta Delgada com 19 graus, o Porto com 20, Funchal 23, Lisboa está com 24 graus e Faro com 26. Olhamos para as notícias na TSF à hora certa com Paula Dias.
0: Numa primeira reação à polémica que se instalou em relação ao exame de português do 12º ano, o Conselho Científico do Educa, o organismo responsável pelos exames, veio agora garantir que não está em causa o princípio de equidade entre os alunos que tiveram acesso ao caderno de exercícios onde está o cartoon, que acabou depois por sair no exame de português, Nuno Domingos.
4: Parecer que foi divulgado há instantes pelo Conselho Científico do Instituto de Educação, Qualidade e Avaliação, diz-se que o acesso à resposta apresentada no livro de apoio publicado em setembro do ano passado pela Leia, não há uma violação do princípio da equidade, nem há uma constituição de um benefício para os examinantes, os alunos. A competência na produção escrita decorre durante o exame de uma aprendizagem complexa, desenvolvida não no exato momento do exame, mas ao longo de todo o percurso escolar do aluno, não sendo possível desenvolvê-la de forma satisfatória, de acordo com o Conselho Consultivo do Educa, através da simples resolução de um item com um estímulo semelhante ou mesmo idêntico. O estímulo é a tal caricatura que era usada no manual da Leia e que apareceu no exame de português deste ano. Diz ainda o Conselho Científico do Educa que a sugestão de resposta que se encontra no livro de preparação para o exame debruça-se sobre a relação entre o título e a imagem, induzindo uma determinada linha de raciocínio que é diferente daquela que é estabelecida no enunciado da prova do Exame Nacional deste ano. Por isso, diz o Conselho Consultivo do Educa, que não parece aceitável considerar que um aluno que tenha usado o livro de apoio para a preparação do exame tenha obtido alguma vantagem na resolução, visto que teve de produzir obrigatoriamente um novo texto no âmbito do exame. A mesma nota, o mesmo parecer, diz que salvaguarda a hipótese de o aluno ter memorizado a resposta dada quando da preparação, o que se afigura, diz ainda este parecer, muito pouco plausível. Há depois uma recomendação do Conselho Científico, diz esta entidade, que é recomendável que os suportes utilizados na construção de exames passem a ser objeto de procedimentos acrescidos de verificação prévia pelas equipas responsáveis pela elaboração das provas e exames finais. Uma verificação que não deve corresponder a um mero estudo de mercado exaustivo e impraticável. Este parecer termina com uma nota. A preocupação acrescida com esta verificação permitiria reduzir o risco de repetição de estímulos, evitar leituras públicas de favorecimento ou desigualdade e preservar a confiança no processo de avaliação externa.
0: Uma recomendação do Conselho Científico do Educa que ainda assim garante que não está em causa o princípio de equidade entre os alunos. Em relação a este caso, o Ministério da Educação já determinou à Inspeção-Geral da Educação a abertura de um inquérito e pediu também explicações internas ao Educa, notando o Ministério a existência de uma falha objetiva da equipa responsável pela elaboração do exame e admitindo também na consequência, depois dessa inspeção da Inspeção Geral da Educação, eventuais consequências em relação a este caso. A TSF falou esta manhã com João Pedro Aido, ele é o presidente da Associação de Professores de Português. Ele considera que não deve ser anulado o exercício que saiu no exame e que já estava antes no caderno de preparação para a prova.
5: Não me parece que haja razões suficientes para anular este item, porque, na verdade, é igual, porque os autores dos manuais, os autores dos livros de preparação vão buscar a formulação, os enunciados que estão nos exames nacionais e adotam esses enunciados para os itens que propõem estes manuais ou nestas provas modelo de preparação para os exames. Mas o facto dos alunos terem feito previamente este exercício de apreciação crítica a partir desta mesma imagem não lhes dá necessariamente mais vantagem relativamente a um que não tenha feito. A equidade entre os alunos será substancialmente garantida, porque os alunos vão ter de praticar este item de complexidade elevada com muitas imagens, a partir de muitos estímulos visuais, digamos assim. O aluno, perante uma determinada imagem, mesmo que já tenha feito, vai encontrar na imagem que faz aspectos em que não tinha reparado. Há aspectos novos que uma leitura atenta permite encontrar.
0: O entendimento de João Pedro Aido, presidente da Associação de Professores de Português, nestas declarações à TSF, defendendo que não deve ser anulado esse item no exame de português. Nos próximos instantes que deve ser votado na generalidade no Parlamento o pacote laboral. A expectativa é mantém-se para perceber como é que vai votar o Chega, Francisco Nascimento.
6: Está tudo nas mãos do Chega. A reforma laboral está nas mãos de André Ventura, que curiosamente ainda não foi visto na sala das sessões ao longo desta manhã de sessão plenária. André Ventura ainda não ocupou o lugar num dos 60 lugares dos deputados do Chega. Não se sabe se está em reuniões com o PSD ou se ainda não está no Parlamento. Certo é que a decisão está nas mãos do Partido Chega, com a possível viabilização da reforma laboral. Isso mesmo ficou patente ontem no debate sobre a proposta do Governo, com André Ventura a não revelar qual o sentido do voto do Chega, mas a falar em vitórias com mais dias de férias, também para corrigir um erro na amamentação. Foram palavras de André Ventura, e a dizer que essas vitórias devem se ao Partido Chega, de alguma forma antecipando a viabilização na fase de generalidade da reforma laboral. Também Hugo Soares, ontem líder parlamentar do PSD, garantiu que a reforma laboral vai ser aprovada na votação de hoje. Ora, não se sabe se isso foi apenas uma convicção ou a confirmação de que o acordo entre o Chega e o PSD já existe para a aprovação ou para a viabilização dessa reforma laboral. É uma votação que vai acontecer daqui a cerca de 20 minutos. É o tempo que falta para o fim do debate com o Ministro da Agricultura. Depois disso, é logo uma das primeiras votações, a votação para a reforma laboral. Vamos ficar a saber se a reforma laboral continua na fase de especialidade, ou seja, se a discussão continua para a fase de especialidade, ou se essa, que foi uma das principais bandeiras do Governo no último ano, acaba por cair por terra aqui no Parlamento. Certo é que, ao que tudo indica, essa reforma laboral vai ser viabilizada com os votos do partido de André Ventura. Toda a esquerda, incluindo o Partido Socialista, vai votar contra. Ainda há pouco, no Porto, José Luís Carneiro reforçou esse mesmo voto contra a reforma laboral. José Luís Carneiro, que vai participar na votação à distância, tendo em conta que teve uma iniciativa no Porto, mas nem por isso vai deixar de dizer não a essa reforma laboral.
0: Francisco Nascimento, repórter da TSF, que está a acompanhar os trabalhos do Parlamento à espera dessa votação na generalidade do pacote laboral. Pode vir a ser aprovado na generalidade, apesar da contestação que tem existido nas ruas e também depois de duas greves gerais. Uma delas juntou as duas centrais sindicais. No fórum da TSF, Arménio Carlos, antigo secretário-geral da CGTP, defendeu que o pacote laboral até pode passar no Parlamento, mas a questão não acaba aí.
7: Há neste momento, claramente, um apoio significativo às posições da CGTP e particularmente também a esta ideia de combater e derrotar o pacote laboral.
8: Mas tudo indica que o pacote laboral não será derrotado.
7: Pois, mas isso...
8: Pelo menos no Parlamento.
7: Certo, mas como em tudo na vida, nós não estamos perante, e permita-me este exemplo, nós estamos perante uma corrida de 100 metros. Estamos perante uma situação que envolve uma maratona.
0: Nestas questões no fórum da TSF, aqui questionado pelo jornalista Manuel Acácio, Arménio Carlos considerou que nesta luta contra o pacote laboral, o sindicalismo não ficou fragilizado.
7: Todos os dados que são conhecidos demonstram que o movimento sindical não sai fragilizado, pelo contrário, sai prestigiado, nomeadamente a CGTP, Intersindical Nacional. Olha, desde logo, pela forma como os trabalhadores têm participado nas inúmeras lutas que a CGTP tem convocado, designadamente as greves gerais. E em segundo lugar, também, pelos estudos de opinião que apontam para que a sociedade em geral está contra este pacote laboral e contra os objetivos que o governo apresentou para o implementar. Portanto, os sindicatos estariam fragilizados se não contassem com o apoio dos trabalhadores e, sobretudo, com a opinião da sociedade. Acontece precisamente o contrário.
0: Esta convicção de Arménio Carlos, antigo secretário-geral da CGTP. Nos trabalhos do Parlamento, tem estado o Ministro da Agricultura e José Manuel Fernandes já garantiu que foram desimpedidos 18 mil quilómetros de área florestal para reduzir o risco de incêndio depois das tempestades no início do ano. O Ministro ouviu também o deputado comunista Alfredo Maia acusar o Governo de estar a falhar na prevenção dos incêndios.
9: Primeiro foram as linhas de crédito para que os proprietários removessem a madeira. Já em maio os apoios a fundo perdido de 1.500 euros. Mas a meio de junho ainda estamos quase como estávamos em fevereiro, com o verão a começar. O Governo falhou claramente. E se falhou na prevenção, o que vai fazer no combate?
10: 18 mil quilómetros de caminho desobstruído, primeira prioridade. Sem essa desobstrução era impossível chegar aos terrenos. 18 mil quilómetros. Parece que não foi retirada nenhuma madeira, nenhumas árvores tombadas. Eu vou lhe dizer qual é o nosso objetivo. É que não seja o Estado a fazê-lo, é que sejam os proprietários. E por isso é que aprovamos legislação. Pois bem, de 2,3 milhões de metros cúbicos que estão tombados, a indicação que tenho é que já foram retirados 800 mil metros cúbicos. Mais de um terço, Sr. Deputado, um trabalho que está a ser realizado.
0: O Ministro da Agricultura adiantou ainda que na próxima segunda-feira a União Europeia vai votar um novo apoio de 30 milhões de euros para os agricultores atingidos pelas tempestades.
10: Pela primeira vez face a uma calamidade desta natureza, o Governo pediu o acionamento da Reserva Agrícola Europeia, que é uma reserva para crises, que tem 450 milhões de euros por ano para distribuir pelos 27 Estados-membros. Pois bem, na próxima segunda-feira vai a votação no Conselho, um apoio de 30 milhões de euros para apoiarmos o rendimento dos agricultores que foram vítimas destas tempestades.
0: No Parlamento, o Ministro da Agricultura manteve as críticas aos dirigentes do Instituto de Conservação da Natureza e das Florestas, a quem chamou de mentirosos, cobardes e radicais. José Manuel Fernandes lamentou os pareceres negativos sobre propostas do Governo. O Ministro foi confrontado com estas e outras palavras pelo deputado socialista André Rijo. No entanto, José Manuel Fernandes reforçou que há empatas que não querem transformar o país.
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1: Para eleger o Presidente da Federação e os líderes das comissões políticas concelhias. Na Guarda já se sabe que Alexandre Lote é candidato único na Federação, onde concorre a um quarto mandato. Já na concelhia, caso único no distrito, há dois candidatos. Na corrida à sucessão de António Monteirinho. Os militantes socialistas vão poder votar das 5 horas da tarde até às 9 da noite. A Associação Nacional de Municípios Portugueses vai apoiar financeiramente a distribuição de jornais em localidades de baixa densidade populacional. O apoio da Associação Nacional de Municípios prevê a atribuição de um incentivo financeiro por ponto de venda. Nos municípios até 5 mil habitantes, o apoio será de 3.500 euros por estabelecimento. Já nos concelhos, com uma população entre os 5 mil e os 10 mil habitantes, o valor será de 2.500 euros por ponto de venda. Paralelamente, o Governo lançou um concurso público internacional no valor de 3 milhões de euros, destinado a assegurar a distribuição de jornais em todo o país. Também patente uma mostra de 35 estandes dedicados à saúde e bem-estar, com rastreios físicos e mentais, sessões de fisioterapia e cuidados de saúde oral e muito mais.
2: Para esta sexta-feira, dia 19 de junho, pode contar no interior do país com céu limpo ou pouco nublado e temperaturas sem grandes alterações. Máximas na Guarda de 28 graus, de 30 em Aguiar da Beira, 33 na Covilhã e de 34 em Vila Nova de Foz do Douro.
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1: Passamos agora para as notícias com a edição de Luís Martins.
2: O PS vai hoje a votos para eleger o presidente da Federação e os líderes das comissões políticas concelhias. Na Guarda, já se sabe que o Alexandre Lotte é candidato único na Federação, onde concorre a um quarto mandato. Já na concelhia, caso único no distrito, há dois candidatos, Diana Santos e João Vaz, que estão na corrida à sucessão de António Monteirinho. Ao Altitude, Diana Santos diz ao que vem e o que pretende para o Partido Socialista na Guarda.
3: Apresentamos uma visão para o futuro do PS da Guarda. Uma visão assente na convicção de que o Partido Socialista pode voltar a ser uma força mobilizadora da sociedade guardense, um espaço de participação democrática, uma voz influente na defesa do concelho e uma alternativa credível e confiável para liderar os destinos da Guarda. Um projeto com novos protagonistas, novas ideias, novos desafios e novas vontades. Queremos que o PS volte a ser uma força mobilizadora da Guarda. Queremos voltar a ser uma opção credível para os cidadãos. Queremos voltar a liderar o Conselho da Guarda. Não pela ambição de poder, mas porque acreditamos que podemos servir melhor. Porque acreditamos que a Guarda precisa de mais ambição, mais proximidade, mais capacidade de mobilização coletiva, mais obra, mais dinamismo, mais visão e mais futuro.
2: A criação de uma comissão de acompanhamento com antigos dirigentes, autarcas, responsáveis partidários e militantes e de uma assembleia aberta pelas freguesias do concelho são algumas das propostas de Diana Santos, que também quer realizar os encontros Fernando Cabral em homenagem ao antigo dirigente socialista.
3: Propomos a criação de uma comissão de acompanhamento concelhia, uma estrutura que permitirá colocar essa experiência ao serviço das novas gerações, promovendo a transmissão de conhecimento, a reflexão estratégica e o reforço da identidade socialista. Assumimos um compromisso concreto, percorrer durante este mandato as 43 freguesias do concelho através da iniciativa Assembleia Aberta. Propomos a criação dos encontros Fernando Cabral. Mais do que uma homenagem, esta iniciativa pretende afirmar e celebrar uma forma de estar na política. Fernando Cabral representa para os socialistas da Guarda e demais cidadãos um exemplo de integridade, de humanismo, de elevação e de dedicação à causa pública.
2: O adversário, João Vaz, assume como prioridade aproximar o partido dos militantes que querem envolver mais nas decisões do PS da Guarda e, para tal, propõe-se descentralizar nas freguesias as reuniões da Comissão Política Concelhia e quer organizar uma Assembleia Anual de Militantes.
4: O nosso objetivo é aproximar para fortalecer. A verdade é que nos últimos anos o partido tem-se afastado cada vez mais dos militantes. Quando há poucas reuniões, os órgãos não são convocados com a regularidade que assim se exige, isso faz com que os militantes não sintam que têm espaço para dar as suas ideias, para dar as suas sugestões, nem sequer para trazer as suas críticas, que isto afasta os militantes do partido. Não queremos trazer propostas megalómanas, entendemos que temos que começar por uma base, construir uma base sólida, para depois podermos construir a partir daí. Portanto, a nível das comissões políticas, nós queremos, obviamente, que haja uma reunião de comissão de política 3 em 3 meses, queremos também tirá-las de dentro da sede e passar a fazer nas várias freguesias do nosso concelho, e queremos também garantir uma assembleia de militantes por ano, para que os militantes que não estão eleitos para os órgãos tenham um espaço onde se sintam à vontade para dizer, no fundo, aquilo que lhes vai na alma.
2: As jornadas autárquicas, uma ação de formação para eleitos e militantes e a integração progressiva dos elementos da JS no PS são outras propostas de João Vaz, para quem o partido não tem conseguido atrair os jovens.
4: Umas jornadas autárquicas anuais, permitindo dar formação não só aos nossos autarcas, mas também a militantes que tenham esse interesse no futuro, de se propor a ser autarcas, e também que se promova uma troca de experiências, de boas práticas, dificuldades, porque sabemos que às vezes há soluções que são implementadas na freguesia ao lado e que podiam ser uma boa ideia para aplicar na nossa, e promover um espaço onde possa haver essa troca de boas práticas, assim como também uma troca daquilo que são os principais problemas, para juntos forma solidária conseguir construir soluções. Também queremos criar aqui mecanismos que promovam a passagem da juventude socialista para o Partido Socialista. O Partido Socialista não tem conseguido atrair jovens, nem para a militância, nem para a participação política, nem para o voto, e é muito importante para nós garantir que os militantes que entram na juventude socialista, que são ativos na juventude socialista, depois fazem a transição para o Partido Socialista e continuam a ser quadros importantes dentro do Partido Socialista. E é preciso debruçar-nos sobre este tema e criar mecanismos que promovam esta transição.
2: João Vaz e Diana Santos vão hoje a votos na Conselhia do PS da Guarda. Das 5 horas da tarde às 9 da noite, os socialistas também votam para a Federação, a que se recandidata Alexandre Lote. Já as socialistas vão eleger a Estrutura Federativa das Mulheres Socialistas, que também tem candidata única, Nélia Faria. A Associação Nacional dos Municípios Portugueses vai apoiar financeiramente a distribuição de jornais em localidades de baixa densidade populacional. O apoio da Associação Nacional de Municípios prevê a atribuição de um incentivo financeiro por ponto de venda. Nos municípios até 5 mil habitantes, o apoio será de 3.500 euros por estabelecimento. Já nos concelhos, com uma população entre os 5 mil e os 10 mil habitantes, o valor será de 2.500 euros por ponto de venda. Além destes montantes, os municípios poderão atribuir um apoio complementar até 20% do valor definido. Informações divulgadas pelo presidente da Associação de Municípios, Pedro Pimpão, no final da reunião do Conselho Diretivo, realizada esta quarta-feira.
5: O compromisso que nós assumimos desde a primeira hora de sermos parte ativa na solução, de contribuirmos para que em todo o território nacional as nossas populações tenham acesso à imprensa escrita. Nós, desde o início desta polémica, que nós assumimos, aliás, tivemos várias reuniões, inclusive com os membros do Governo e com os responsáveis também da distribuição de jornais, e nós estivemos sempre do lado da solução e nós dissemos que nunca seria pela nossa parte que não haveria de encontrarmos aqui um consenso para que as nossas populações fossem todas elas servidas deste elemento, para nós é um elemento muito importante em termos democráticos para o nosso país, e por isso hoje também emitimos parecer sobre um acordo a estabelecer entre a estrutura de missão para a comunicação social, a Media Lab, e os municípios, no sentido de contribuírem para aquilo que era a nossa cota parte de responsabilidade, que tem a ver com o pilar 2 do processo que está em desenvolvimento, de apoio aos pontos de venda. E, portanto, demos parecer positivo no sentido dos municípios portugueses também serem parte ativa e darem também o seu contributo, que também é financeiro, para que esses pontos de venda possam estar ativos em todo o território do nosso país.
2: A medida prevê ainda que cada autarquia elabore um relatório anual sobre a rede de pontos de venda existente no respectivo concelho, de forma a acompanhar a implementação do programa e a avaliar os resultados. Paralelamente, o Governo lançou um concurso público internacional no valor de 3 milhões de euros, destinado a assegurar a distribuição de jornais em todo o país. O procedimento está dividido em dois lotes territoriais. O primeiro abrange as regiões Norte e Centro, enquanto o segundo inclui o Oeste e Vale do Tejo, a Grande Lisboa, Península de Setúbal, Alentejo e Algarve. O Pavilhão dos Desportos de Figueira de Castelo Rodrigo recebe hoje e amanhã a primeira Feira da Saúde, com o objetivo de promover a saúde, a adoção de estilos de vida saudáveis e a prevenção de doenças. A atividade é promovida pela autarquia através do CLDS 5G Figueira Inclusiva e pela Unidade de Cuidados de Saúde Personalizados Local da ULS da Guarda, com o apoio das Juntas de Freguesia do Conselho. Durante os dois dias haverá workshops temáticos, ações de literacia em saúde e atividades físicas dirigidas a diferentes faixas etárias. Serão abordadas áreas como a saúde mental, saúde infantil e prevenção de riscos, bem como temas como alimentação equilibrada, bem-estar mental, envelhecimento ativo, diabetes e hipertensão arterial. A Feira da Saúde de Figueira de Castelo Rodrigo é aberta a toda a população e contará com a participação de 40 de entidades e instituições dos setores da saúde, educação e ação social. Estará igualmente patente uma mostra de 35 stands dedicados à saúde e bem-estar, com rastreios físicos e mentais, sessões de fisioterapia e cuidados de saúde oral. Haverá também a Clínica do Brinquedo, dirigida ao público infantil, onde, através de brincadeiras, as crianças poderão familiarizar-se com o ambiente dos cuidados de saúde e, assim, reduzir a ansiedade associada a consultas e tratamentos.
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1: Avançamos agora para o Reflexo Imperfeito, poesia pela voz de Alexandre Gonçalves.
7: A explicação da eternidade. Devagar, o tempo transforma tudo em tempo. O ódio transforma-se em tempo. O amor transforma.

Juntos que julgamos mais profundos, mais impossíveis, mais permanentes e imutáveis, transformam-se devagar em tempo. Por si só, o tempo não é nada. A idade de nada é nada. A eternidade não existe.

sobre mim eram eternos. Os instantes do teu sorriso eram eternos. Os instantes do teu corpo de luz eram eternos.

0: foste eterna. Até ao fim. José Luís Peixoto.
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0: Boa tarde, sejam bem-vindos a mais um episódio Geração GPT, dedicado ao tema Inteligência Artificial. A Inteligência Artificial está cada vez mais presente no nosso dia-a-dia, influenciando a forma como trabalhamos, comunicamos e até tomamos decisões. Hoje temos connosco o professor Miguel Salgado, docente do Instituto Politécnico da Guarda, e que nos vai ajudar a perceber como é que a inteligência artificial faz parte da nossa rotina, como é que ela nos ajuda no trabalho, como é que nos ajuda a comunicar, a tomar algumas decisões de forma mais eficaz e até rápida. Temos também connosco o Lucas, estagiário aqui na Rádio Altitude, do CETESP em Análise de Dados, e vai moderar este programa. Boa tarde, professor Miguel. Obrigada por ter aceito o nosso convite e começaria por lhe perguntar ou por nos dizer de forma simples como é que a IA já está integrada no nosso dia-a-dia, na nossa rotina. Talvez nem nos apercebamos dessa integração, como é que... Fale-nos um pouco acerca desse tema.
1: Então, boa tarde e obrigado, antes de mais, também pelo convite. É uma oportunidade de aprendermos juntos, porque a inteligência artificial já está presente há algum tempo, não é? Nós podemos identificar as primeiras, digamos assim, manifestações do trabalho da inteligência artificial há cerca de 50 anos. Claro que muito lentamente, pouco a pouco, mas nos últimos 5, 6 anos houve uma explosão de desenvolvimento, uma explosão de capacidades. Como é que nós podemos perceber isso? Percebendo um pouco como foi a evolução dos últimos 20, 30, 40 anos. Hoje é inegável que todo o desenvolvimento que houve, por exemplo, vamos falar um bocadinho sobre bancos, que é uma coisa, a área financeira é uma coisa que mexe com toda a gente. Temos uma rede espetacular de multibancos, onde facilmente mexemos no nosso dinheiro, não é? E é algo que há, antes de haver, era impensável. As pessoas se calhar não tirariam da ideia de que quando precisassem de dinheiro tinham de ir ao banco e tratar de levantar no banco. E hoje em dia o banco passou a estar, hoje em dia, na altura, com os desenvolvimento das caixas multibanco, passou a estar em muitos locais das cidades, em particular, e hoje em dia anda connosco no nosso telemóvel.
0: Embora...
1: Toda a gente tem uma aplicação bancária.
0: Sim, toda a gente não. Toda a gente, pois aí esse é o problema.
1: Porque também nem toda a gente usa... ainda as caixas multibanco.
2: Ainda.
1: Hoje há cada vez menos gente a usar pelos motivos de terem as caixas multibanco no seu telemóvel, não é? Mas houve pessoas que não chegaram a esse ponto, não se adaptaram. E isto, gostava já de vos deixar claro, é um sentimento que muito presente que tenho, que o avanço da IA vai cavar ainda um fosso maior entre a humanidade. Vai cavar porque... A quantidade de pessoas que não vai querer aderir, por muitas razões, aderir àquilo que tiver que aderir, obviamente, por muitas razões, será maior. E, portanto, haverá uma exclusão, alguns por auto-exclusão, outros porque, efetivamente, não terão essa possibilidade ou essa capacidade de se aproximar dos desenvolvimentos que a IA vai proporcionar.
0: Sim, até os idosos, eu acho que têm alguma dificuldade, não é? As pessoas mais velhas, a utilizar e a tirar partido e ainda precisam de ir às repartições de finanças e já têm alguma dificuldade em fazer certas coisas.
1: É verdade, mas isso acontece, eu falei da área financeira, mas poderia falar da área social, poderia falar tudo que envolve a administração pública. é passível de, e vai ser radicalmente alterado. Mesmo até muitos que possam dizer que não estão interessados no desenvolvimento da inteligência artificial, vão perceber a dada altura e vamos ser sempre... Vamos estar sempre do lado positivo das coisas.
2: Sim.
1: Sabemos que a inteligência artificial também pode, naturalmente, como tudo na vida, pode redundar para outros desenvolvimentos, mas mesmo muitas pessoas que não queiram, a inteligência artificial vai acabar por entrar nas suas vidas. Ela já está presente nas nossas vidas. Eu falei da área financeira, mas podia falar da utilização do próprio e-mail. Podia falar de no trabalho, na gestão dos nossos gostos. Quem faz pesquisas online começa a ter um algoritmo por trás, não é? Que vai gerindo e que vai tentando compreender quem está do outro lado, isto é, nós, e tentar adaptar-se aos gostos, aos nossos gostos, não é? Quem gosta de música, na criação de uma playlist, vai ter uma série de sugestões. Quem está a planear uma viagem vai ter um conjunto de propostas. Hoje, quando eu abro um chatbot, não é? quando eu faço uma pesquisa com um agente de inteligência artificial, ele próprio me desenvolve o tema que eu peço e a seguir pergunta: quer que eu faça isto, quer que faça aquilo, quer que desenvolva mais desta maneira ou daquela. Ou seja, o próprio agente de inteligência artificial... tem uma noção, consegue, através da programação, consegue ter uma noção de quais são as possibilidades e de que aspectos é que eu quererei ou não desenvolver mais. Isto é algo radicalmente novo. Ainda muito recentemente, a empresa que está a desenvolver um dos... Toda a gente já ouviu falar do ChatGPT, seguramente, mas há um bocadinho mais recente que compete com o ChatGPT, o Claude.
3: O Claude,
1: né? Tem uma versão tão avançada que consegue fazer detecção financeira de uma forma tão aprofundada que a própria empresa não o libertou publicamente, ainda não o libertou neste momento, daquilo que sei, mas está a testá-lo em diversas instituições e organizações de âmbito mundial para que eles consigam testar os seus sistemas e descobrir os pontos fracos dos seus sistemas informáticos.
3: Sim.
1: Antes que alguém do público, entre aspas, possa pegar naquilo e o utilize em proveito próprio. Ou seja, é um sistema tão desenvolvido e tão poderoso e que hoje nós falamos já de inteligência artificial que cria a sua própria inteligência artificial, ou seja, que está presente na geração da geração seguinte. Está presente na criação, na invenção da geração seguinte.
0: Sim.
1: É assustador a muitos níveis, mas também é altamente entusiasmante. Agora, continuo a achar que vai cavar um fosso ainda maior dentro da humanidade. Se as desigualdades já são tantas, claro, a tantos níveis, o acesso à inteligência artificial vai fazê-lo também.
0: Digamos que há benefícios e há riscos.
1: Sim, sim, sim. E, portanto, acho que é daquelas coisas como a invenção do fogo, da roda, não vale a pena negar. Temos que cavalgar a onda do desenvolvimento e procurar tirar o melhor proveito, se possível, para benefício de todos, claro, ou do máximo da humanidade.
3: Ok. E aproveitando essa parte do trabalho das empresas, na opinião do senhor, como é que uma pequena empresa, ou por exemplo, mesmo aqui na Guarda, pode ser utilizada aí para facilitar o trabalho? E também, sabemos que antigamente, para fazer numa empresa, tinha que ter profissionais para fazer como posso dizer, para editar uma foto, essas coisas. Como é que a IA pode facilitar essas tarefas sem precisar de uma equipa toda para fazer isso?
1: Uhum. A IA começa logo por facilitar a nível privado. Quando eu estou a escrever um e-mail, provavelmente está a corrigir-me o texto e a ajudar a elaborar. E uma empresa, seja pequena ou seja grande, hoje tem uma vantagem fantástica, que é... tem um mundo como potencial cliente, é? Porque as barreiras são, num certo sentido, são muito menores. E portanto as empresas têm à sua disposição a possibilidade de, dentro dos produtos que desenvolvem, poder fazê-lo com, digamos, com competitividade. Aí ajuda imenso, porque eu penso que nós às vezes pensamos, e pode num certo sentido ser verdade, há profissões que vão acabar. Se calhar algumas poderão ver diminuída a necessidade de uma força de trabalho tão grande. Mas todas vão continuar a precisar e novas vão surgir. Acho que todos os desenvolvimentos que nós podemos assistir ao longo da nossa vida e ao longo da história recente da humanidade, quando foi a Revolução Industrial, pensava-se, bem, agora as máquinas vêm e substituem os homens.
0: E não.
1: Houve períodos difíceis, houve períodos de crises, de desemprego Exato. Grave, grandes crises sociais, mas a dada altura um novo equilíbrio se restabeleceu. Eu penso que a IA vai trazer isso também. Alguma disrupção, algum desequilíbrio, algum tempo de adaptação, e aqui a palavra-chave é essa, adaptação. As pequenas empresas têm que se adaptar no seu produto que têm, no que desenvolvem, têm que aproveitar a IA ao máximo, porque a IA consegue aumentar a produtividade dos trabalhadores e de uma empresa.
0: Uhum.
1: Porque dá-nos, de alguma forma, algumas capacidades aumentadas, não é? Nós podemos pegar... Eu sou professor, tiro ainda muito pouco proveito da IA, mas ela está disponível para eu poder também, de alguma forma, potenciar todo o meu trabalho com os meus alunos, não é? E esse também é um desafio muito grande que temos na educação.
0: Pois, esse é um desafio muito grande da educação. Como é que vê a inclusão da IA no processo de ensino-aprendizagem, nomeadamente no ensino superior?
1: Pois, parece que há um grande debate entre os meus colegas e já se criaram assim, digamos, umas barreiras, não é? Uns de um lado e outros do outro. Eu gostava de pensar que como já disse antes, não há muita volta a dar, ou seja, nós podemos, queremos e devemos, de alguma forma, trazer alguma legislação para o terreno, é importante. A legislação ajuda sempre, de alguma forma, a moderar a certos exageros. Não os vai terminar de todo, porque senão também não havia crime.
0: Claro.
1: Porque há legislação contra o crime e, contudo, o crime continua a existir, não é? Portanto, não vai inibir, mas a legislação é importante. E, portanto, no ensino também é muito importante percebermos que tem de haver alguns limites ao uso da inteligência artificial. Mas eu arriscava a dizer que, neste momento, os nossos modelos de ensino-aprendizagem estão praticamente todos fora de moda. Ou seja,
0: Sim.
1: nós não estamos, de uma forma geral...
0: Não estamos preparados.
1: Não estamos preparados, nem estamos a adaptar-nos às alterações. O que nós todos sentimos, enquanto professores, profissionais de educação, é que temos que alterar a avaliação, porque agora, com as ferramentas disponíveis, os alunos conseguem mais facilmente copiar, não é? Pronto, que é uma palavra assim um bocadinho feia.
0: Sim.
1: Mas, e nós não queremos, nem gostamos, nem achamos que uma instituição, em particular de ensino superior, seja um local onde se possa permitir batota, vamos dizer assim. Porque a batota a prazo nunca é boa. Um dia vem cobrar a fatura. Se não é agora, é mais tarde a nível profissional. Pronto. E, portanto, ensinar isso aos alunos é um desafio grande. Mas eu acho que o nosso ensino, neste momento, precisa mesmo de um... É preciso mexer, é preciso rever, é preciso perceber como ensinar, como aprender,
0: como avaliar.
1: É fundamental procurar não negar essa transição que é absolutamente necessária. Eu sei que para muitos professores que estão a 5, 4, 6, 8, 10 anos da reforma pensam, já não é para mim. Não é verdade. A IA vai alterar. Eu acho que se viermos cá daqui a 5 anos falar sobre isto, vamos perceber que mudou tudo a nível do paradigma da educação. E porquê é que tem que mudar? Porque o trabalho, as profissões o vão exigir.
0: Claro.
1: E nós corremos o risco de as organizações de ensino superior estão para ajudar e para formar, para fazer espíritos críticos, e é cada vez mais importante que os haja, né? Tem que haver espíritos críticos. Os nossos alunos têm que sair formatados para questionar.
0: Pois é,
1: têm que ser formatados para... Não há problemas que não tenham resolução. Claro que alguns são mais difíceis que outros, e eu que sou da área da matemática, sabemos que ainda há muitos problemas em aberto que foram colocados até há 100 anos atrás e ainda continuam sem resposta. Pronto, mas não há impossíveis. E uma pessoa que vai para uma universidade, uma instituição de ensino superior, tem que sair de lá com a noção de que há ferramentas para me ajudar a responder às perguntas. E eu tenho que ir e procurar responder. A IA ajuda imensamente nisso, mas para isso temos que incluir a IA na aprendizagem e na avaliação.
0: Sem que os alunos percam o espírito crítico, evidentemente.
1: É. Agora, se calhar nós podemos muitas vezes dizer, os meus pais aprenderam todos os afluentes do Rio Douro, e eu já não aprendi. Não é? Eu já não aprendi, e eu não digo que não seja preciso saber que há um rio que nasce em Espanha e que desagua no Porto, chamado Rio Douro. Parece-me que isso é interessante que se saiba, porque às vezes também corremos esse risco. Acho que vivemos tempos em que as pessoas desvalorizam o conhecimento.
0: Exato.
1: E o conhecimento nunca fez mal a ninguém, pelo contrário, não é? Eu acho que até dá muita saúde ter cultura geral, cultura. Ter conhecimento, mas acima de tudo o que nós precisamos é de ter espírito crítico, capacidade de raciocínio, adaptação. E a inteligência artificial está-nos a pedir isto. Nós temos que estar, eu diria, diariamente com aquela atitude de o que é que eu posso aprender hoje com aquilo que a inteligência artificial já mudou de ontem para hoje. Em que é que ela me pode ajudar? É? E isso é um bom exercício.
0: Ela como uma ferramenta de apoio.
1: É. Uma das coisas que nós tendemos a fazer muito, e mais até o nosso espírito aqui mais latino, que é usarmos sempre as versões gratuitas e não sei o quê. Eu sei que dinheiro é dinheiro e é importante, mas hoje utilizar uma versão mais robusta da inteligência artificial pode custar 20 euros por mês ou assim. Penso que para muita gente faz sentido.
0: Sim.
1: Na educação devia haver contratos com as organizações que estão a desenvolver a inteligência artificial para que alunos e professores pudessem ter acesso aos desenvolvimentos mais recentes. Porque os nossos alunos são os futuros desenvolvedores de inteligência artificial. E, portanto, por eles também passa o futuro do conhecimento, e era importante que eles tivessem acesso a ferramentas de alta qualidade e às ferramentas melhores que há no mercado. E a nível pessoal e privado, quem puder, também o deve fazer. As versões gratuitas são bonitas para testar, para ver potencialidades e assim, mas há coisas que, obviamente, só as versões pagas é que fazem. E aí também era importante quem pudesse apostar nisso, para estar mais conhecedor e sabedor do que está a ser feito a nível de inteligência artificial.
0: Lucas, tens uma questão?
3: A realidade daqui da Guarda e nas regiões próximas, que oportunidades de trabalho remoto ou que negócios também remoto, que a IA pode trazer para os jovens?
1: A IA ajuda até em algum sentido, a IA ajuda no desenvolvimento e no negócio. O importante é ver uma ideia, e essa ideia, portanto, é ver uma ideia. A IA provavelmente não a vai dar, pode dar um conjunto de ideias, mas a ideia muitas vezes nasce de uma vontade, de um gosto de uma pessoa. E a pessoa pode desenvolver uma ideia, claro que há sítios melhores do que outros, mas não há sítios impossíveis para desenvolver uma ideia. E hoje o trabalho remoto, a possibilidade de trabalhar em regiões menos densamente povoadas é algo que tem um valor acrescido.
0: Isso.
1: Tem um valor acrescido porque diminui muito um conjunto de custos que se chamam os custos de contexto. Não é? Quem tiver a possibilidade de pensar numa ideia, de a desenvolver, e por que não com a ajuda das ferramentas de inteligência artificial, perceber o mercado, não é? Perceber quais são as, digamos, as possibilidades, fazer um estudo em termos económicos, tudo isso a inteligência artificial tem processos para ajudar. Erra, sem dúvida, às vezes engana-nos, e daí o espírito crítico, é fundamental ter o espírito crítico, mas a inteligência artificial também está a aprender. Agora, se me arranjares um ser humano que nunca erra, não é? Porque todos nós também embora às vezes não pensemos nisso, todos nós fazemos muita coisa por tentativa e erro. E às vezes, ah, porquê é que decidiste desta forma? E a nossa resposta é, opa, porque já pensei nisto tantas vezes e esta é, eu acho que esta é a melhor solução. Eu acho. Até posso ser, eu tenho a certeza que é a melhor solução, ainda que às vezes não tenha. Mas nós próprios falhamos imensas vezes. Portanto, a inteligência artificial está a aprender e aprende a um ritmo assustador. E programa a um ritmo assustador. E desenvolve aplicações a um ritmo assustador. Não é? E uma coisa que leva a um ser humano 5 horas, um dia de trabalho, a inteligência artificial se calhar consegue desenvolver em 2, 3, 5 minutos.
0: É uma das vantagens, é ela nos ajudar a fazer, a chegar às coisas mais rápido, fazer trabalhos mais rápido, mas isso, claro, sempre com um espírito crítico, pensando que aquilo pode não ser o correto, não é? E pensarmos que um aluno, principalmente, tem que ser pôr sempre em causa.
1: Não, e às vezes, no início havia muito.
0: Saber também perguntar, não é?
1: No início do chatbot havia muita questão de os testar e de ver os limites deles, não é? Às vezes eu ainda brinco, quando arranjo um bocadinho de tempo, brinco um bocadinho com eles, brinco no sentido de. Por exemplo, pergunto qualquer coisa, hoje de manhã queria saber, aqui um fé de ver, queria saber umas coisas sobre golfe, nunca joguei golfe, mas pensei assim, caramba, há uma coisa chamada o par, não é? Sabem o que é o par? Há um campo de golfe, tem um número médio de tacadas com que pode ser completado. Por exemplo, um campo de golfe normal tem 18 buracos, tipicamente é 18 vezes 4, não é? Portanto, dá 72 tacadas. Se um jogador fizer menos do que 72 para completar o campo, faz abaixo do par. Se fizer mais de 72, faz acima do par. Isto é em média, não é exatamente 4 tacadas por buraco. Eu pensei, mas há buracos mais fáceis, outros mais difíceis, então fui perguntando, olha, então, e qual é aquele que... Qual é o que precisa de um par maior? Então acho que há um buraco num campo de golfe na Austrália que precisa de 7 tacadas, que aquilo é 1 km e tal desde o lançamento até ao buraco. Pronto. E então estava a brincar com a inteligência artificial nesse sentido, dizer, de certeza que é esse, não há outro. E aquilo põe a máquina a pensar, não é? E a máquina, e depois, de facto é esse. Há um muito próximo nos Estados Unidos, mas tem 6, mas o maior de facto é esse 7. Então e em Portugal, como é que era? Se eu quisesse jogar golfe, onde é que eu poderia fazer? E ele dá uma lista dos campos e diz, deseja que eu tente procurar e marcar um hotel perto de um desses campos de golfe e mais não sei o quê. Quer dizer, e daqui a pouco já me estava a perguntar se queria que eu alugasse um carro e... Pronto, isso é, quer dizer, não era um site de viagens. Sim. Era um conversador de inteligência artificial.
0: Tinha um chat GPT,
1: era. Portanto, no caso era do Perplexity, que é um que uso com alguma frequência. Mas, para dizer às pessoas, né, que também nos estão a ouvir, que é importante é falar sobre estas coisas, porque nós já sabemos como é, os receios vêm sempre daquilo que nós desconhecemos. Quando temos medo do escuro, se calhar o melhor é falar um bocadinho e desmistificar. Quando temos medo dos barulhos noturnos, a mesma coisa, tentar perceber.

0: confrontar com certas coisas que... Então, mas tu disseste-me uma vez que preferias gelado daquele sabor e agora... Né? Porque nós até podemos pedir sugestões. Olha, combina aí, o que é que combina melhor com o morango? Eu gosto de um gelado de chocolate e baunilha, mas te sugere alguma outra combinação interessante. E com base no conhecimento acumulado, podes chegar a outras sugestões. Olha, porque não... Tu até disseste que gostavas de pistachos, experimentar uma combinação com... Não é? Isso vai modelando os nossos gostos. Quando falávamos há bocadinho das aplicações, eu até nem referi a questão do telemóvel. Há muitos telemóveis que têm o desbloqueiam através do olhar, não é?
1: Do Face ID.
0: Isso é inteligência artificial pura e dura.
2: Pura e dura.
0: Portanto, quem tem isso já está a usar a inteligência artificial.
2: Na verdade, ela já existe há muitos anos, não é? Agora é que...
0: Sim, está. E continua a explodir cada vez mais. Cada vez mais.
1: O senhor já tinha referido que a IA vai não vai chegar, já está, já enfrenta desafios. Qual deve ser o equilíbrio entre a IA e como ajuda e não como substituição total das pessoas?
0: Cada instituição vai dar a sua resposta, cada empresa vai perceber qual é o melhor caminho. É como disse há bocadinho, eu penso que pode haver um período em que se sinta que há trabalhos que podem ver diminuída a sua importância em termos de presença humana. Mas isso já aconteceu no passado tantas vezes e sempre a humanidade superou isso porque surgiram outras necessidades que exigiram outras forças de trabalho, não é? Há quem diga, cuidado, mas agora é diferente. Pode ser, eu não consigo responder a isso. Pode ser diferente, mas com base em todas as revoluções que nós conhecemos, as revoluções anteriores, sempre se deu um salto para melhor. Nós podemos dizer, o mundo continua com imensas guerras e não sei, seguramente já esteve pior. Em muitos aspectos já esteve pior. Nós não continuamos num mundo muito imperfeito. E se calhar agora com esta questão da inteligência artificial por cima. Mas o ser humano nunca se pode demitir de ser ele a ter a última palavra. Isso.
2: Claro. Temos que ver isto com otimismo, até porque, por exemplo, a área da saúde é uma área que tem importante e onde há grandes desenvolvimentos e muito bons, não é?
0: Olha, na área da saúde eu tenho um sonho muito particular relativamente à IA, não é? Que é... Nós quando nos acontece por algum motivo estarmos hospitalizados alguns dias ou assim, percebemos que há muitas pessoas que estão sozinhas, não têm visitas dos familiares, e os profissionais de saúde fazem um grande trabalho em ir fazendo alguma companhia. Mas eu imagino a possibilidade de, daqui a uns anos, se me acontecer a mim de ter que ficar acamado, de ter assim uma inteligência ao meu lado para conversar comigo.
1: Tipo uma Alexa.
0: Porque não é? Porque repara, imagina uma coisa, vamos dizer assim, que com um conhecimento brutal acumulado e ao lado uma pessoa que gosta de conversar e quer dizer, aquilo só vai dar coisas boas, não é? Acho eu.
2: Sim.
0: Com o agravante de que as nossas doenças muitas vezes nos fazem falar das mesmas coisas 500 vezes e os outros seres humanos não estão nada motivados para nos ouvir 500 vezes a dizer a mesma coisa.
2: A IA
0: provavelmente vai ouvir sempre e vai dizer é uma história muito bonita, gostei muito.
2: E vai apoiar sempre.
0: Não, e portanto, eu tenho que ser otimista, quero ser otimista e acho que o desenvolvimento da inteligência artificial vai ajudar a humanidade, no limite, a viver melhor. Oxalá seja esse o propósito de todas as empresas que estão a desenvolver. Eu acredito que muitos têm receio do que estão a fazer, mas também acham que seguramente não há volta a dar. Não podem parar este desenvolvimento.
2: Já não vai para trás.
0: Imaginai o que é em meados do século XX, quando se estava a desenvolver nos Estados Unidos a bomba atómica. Muitos dos cientistas que lá estavam, Einstein foi um deles, mas muitos dos que lá estavam sabiam o que estavam a fazer. E sabiam o potencial e sabiam o perigo que aquilo era.

0: Os Estados Unidos tomaram aquela decisão, ainda hoje, que eu considero incrível, não é? De deixar duas bombas no Japão. Conseguiram acabar com a guerra, com isso, mas foi uma decisão certamente brutal, não é? Porque teve implicações planetárias, não é? A quantidade de pessoas que matou. Agora, não deveriam ter desenvolvido a energia atómica? Se calhar não havia volta a dar. A energia atómica existe, está aqui nas nossas vidas. Nós, em Portugal, não temos, para além dos reatores experimentais de educação, mas não temos energia atómica, mas os países que a têm hoje dão graças porque são um bocadinho mais independentes das energias fósseis, das outras energias fósseis, não é? Portanto, acho que não há forma de parar, mas de parar o desenvolvimento. Há forma é de ganharmos um bocadinho de atitude e de nos tornarmos pessoas sérias e responsáveis. E oxalá quem está a trabalhar nisso. E quem não está, que somos todos os outros, os 99,999% da população, procurar aprender todos os dias com a inteligência artificial. Isso. Era essa a mensagem que eu deixava. E falemos uns com os outros, é importante também. Com as nossas dúvidas, com aquilo que sabemos e não sabemos, partilhamos.
1: Obrigada, professor Miguel. Obrigada, Lucas.
2: Obrigada.
1: Este foi mais um programa Geração GPT. Agradeço imenso ao professor Miguel Salgado por ter estado aqui. Agradeço ao Lucas sempre, porque ele é uma peça fundamental aqui neste programa. E despeço-me e despedimos-nos. Até ao próximo programa, até à próxima Geração GPT.

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0: 18 horas.
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2: Boa tarde, avançamos agora para a reposição do programa Coletivamente, uma conversa conduzida por Carlos Gomes.

0: Associação de Futebol da Guarda terá dois árbitros na elite da arbitragem nacional na próxima época. Um dos principais destaques é a subida de Francisco Simão à primeira categoria no futsal. A Associação volta a ter um árbitro de futsal no principal escalão da arbitragem portuguesa. No futebol, Sérgio Guelho conseguiu o décimo lugar na elite nacional entre 24 árbitros credenciados para arbitrar partidas dos dois escalões profissionais, Primeira e Segunda Ligas. A Rádio Altitude ouviu o presidente do Conselho de Arbitragem da Associação de Futebol da Guarda sobre estes destaques. Fábio Cardoso é o convidado do Coletivamente desta semana.
1: O principal destaque que nós podemos fazer, naturalmente, será a subida do nosso árbitro Francisco Simão à primeira categoria nacional de futsal, que depois do Sr. Vítor Rodrigues, do Marco Rodrigues, do Rui Ventura, voltamos a ter um árbitro de futsal na principal categoria. Já temos um no futebol, o Sérgio. Vamos ter agora também um no futsal. E, portanto, é o reflexo de todo o trabalho que o Conselho de Arbitragem tem feito e, obviamente, também os próprios árbitros, o mérito pessoal das suas equipas. E, portanto, este destaque tem que ser feito. Obviamente que também há outras subidas em categorias inferiores. Temos o Hugo Geraldes também, que sobe de divisão. Era de C3 de futsal, passou a ser C2, e portanto todas estas subidas são obviamente os principais destaques, sendo que naturalmente mantivemos todos os nossos árbitros no principal escalão de futebol. Como disse bem, temos um décimo lugar do Sérgio na principal liga, mas também há que destacar os árbitros assistentes, que se mantêm todos no principal escalão do futebol nacional.
0: E a classificação de Sérgio Guelho no Top 10 da elite da arbitragem nacional?
1: E nós estávamos à espera que o Sérgio ficasse bem classificado. Nós acompanhámos durante toda a época, como é natural. Sabíamos que ia ter uma excelente classificação. É o segundo ano que ele está no principal escalão e, portanto, um décimo lugar é excelente, sobretudo para um árbitro do interior, com todas as dificuldades que tem. E há aqui muito trabalho dele, muita dedicação dele e, portanto, não é propriamente um lugar surpreendente. É um lugar que nós estávamos à espera, fruto do trabalho pessoal que ele tem feito.
0: E em termos globais, o balanço é positivo na arbitragem da Associação de Futebol da Guarda?
1: Eu creio que é um balanço extremamente positivo. Nós temos pouco mais do que um ano de mandato e quando nós entramos na associação dissemos, e o presidente da associação tem dito muitas vezes, que não viemos para deixar tudo igual e efetivamente isso está a ser concretizado. Estamos a fazer um trabalho silencioso, mas muito intenso, e esse trabalho intenso que nós temos feito está refletido agora nos resultados nacionais, mas creio que também está refletido nos campeonatos distritais e na qualidade da arbitragem dos campeonatos distritais. Nós conseguimos, por exemplo, que não houvesse um único jogo com falta de árbitros. Isso infelizmente até há pouco tempo acontecia, no nosso mandato ainda não aconteceu. E temos aí um grupo de árbitros muito talentoso, é verdade que ainda muito jovem, que vai levar algum tempo a formar, mas estou certo que o futuro da arbitragem distrital está garantido, e esta época demos boas indicações nesse sentido.
0: E como é que está o recrutamento, a captação de jovens para a arbitragem distrital?
1: Não está fácil. Nós o ano passado tivemos cá a carrinha da APAF no distrito. Este ano vamos voltar a ter, entre 21 a 25 de setembro estaremos cá a carrinha da APAF para efetuar esse recrutamento. Vamos a várias escolas do distrito, mas não está fácil. E não está fácil porque, para ter ideia, o ano passado tivemos 140 inscrições, um recorde de inscrições. Começaram o curso 30 candidatos, neste momento estão a atuar 23. E, portanto, ainda não é uma carreira que os mais jovens procurem, todos procuram ser jogadores de futebol, mas estamos convencidos que com o nosso trabalho, com muito trabalho de divulgação, nós vamos conseguir ter mais um leque de árbitros, até porque a arbitragem precisa de mais árbitros, seguramente, porque ainda não temos um quadro sustentável. Esperamos construir esse quadro sustentável no futuro, que nunca será antes do fim do mandato, seguramente.
0: E também a imagem. Como é que está a imagem da arbitragem no âmbito da Associação de Futebol da Guarda? Melhorou nos últimos tempos?
1: Mudou. Eu acho que mudou bastante a nível nacional, mudou bastante também, obviamente, a nível distrital. Isso é fruto de um trabalho conjunto que está a ser feito entre a Federação Portuguesa de Futebol, os Conselhos de Arbitragem Distritais. Nós queremos e quisemos humanizar a imagem do árbitro. E eu acho que esta humanização da imagem do árbitro que está a ser feita, esta proximidade que o árbitro tem atualmente com todos os outros agentes desportivos, veio mudar um bocadinho esse paradigma. Obviamente que a crítica existirá sempre, mas acredito que a imagem do árbitro, como disse há pouco, o facto de se ver antigamente a arbitragem como o parente pobre do futebol. Eu, neste momento, creio que a arbitragem é vista como um complemento, um agente extremamente importante no futebol. E, portanto, creio que a Federação, a nível nacional, os conselhos de arbitragem distritais, estão a trabalhar muito bem para mudar essa imagem e creio que estão e que estamos todos a ter sucesso nesse sentido.
0: Ora, neste momento há dois árbitros no principal escalão, na elite da arbitragem. É uma presença para reforçar nos próximos tempos, nos próximos anos?
1: Naturalmente, como eu disse, estamos a fazer um trabalho silencioso. O meu Conselho de Arbitragem está a fazer um trabalho silencioso, mas muito intenso, precisamente para conseguir esses objetivos. Esse trabalho, por exemplo, já se começa a refletir nos jovens árbitros. Nós tivemos vários árbitros nas várias finais das competições nacionais. Tivemos o Dinis na Taça de Portugal, tivemos o Diogo na Taça da Liga, vamos ter o Eduardo Cardoso na Supertaça. Vamos ter o Eduardo Pires e o Diogo Fonseca já este fim de semana no torneio internacional de futsal que se vai realizar na Andorra, fruto dos resultados deles no árbitro jovem. E, portanto, creio que esse trabalho está a ser feito, está a ser bem feito e, portanto, temos o futuro garantido e, obviamente, que o futuro é, para além dessas subidas de divisão que falou, que obviamente todos gostamos, preparar a arbitragem para o futuro, preparar os próximos árbitros para a arbitragem da guarda e os quadros da arbitragem da guarda serem autossustentáveis, que neste momento é a nossa principal prioridade.
0: E o protocolo de permuta de árbitros com a Seção de Futebol de Viseu, valeu a pena?
1: É muito benéfico, tanto para os árbitros como para os clubes. Creio que foi uma experiência que correu extremamente bem, sobretudo porque não existem anticorpos, que obviamente que durante a época se vão criando entre os vários agentes. E, portanto, creio que foi uma experiência muito benéfica, tanto que vamos continuar com esse protocolo. E estamos neste momento também a ultimar um protocolo com a Ação Futebol de Bragança, que acredito que vai ser implementado já na próxima época. Entendemos que esta permuta de árbitros é muito importante para o futebol distrital de todas as associações e, sobretudo, uma excelente oportunidade para os árbitros conhecerem outras realidades e para a sua própria evolução enquanto árbitro. E, portanto, vamos continuar. E na realidade, vamos reforçar esses protocolos.
0: Fábio Cardoso, o presidente do Conselho de Arbitragem da Associação de Futebol da Guarda, foi o convidado do programa Coletivamente desta semana.

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0: Boa tarde, são agora 5 horas.
1: O PS vai hoje a votos para eleger o Presidente da Federação e os líderes das comissões políticas concelhias. Na Guarda já se sabe que Alexandre Lote é candidato único na Federação, onde concorre a um quarto mandato. Já na concelhia, caso único no distrito, há dois candidatos, Diana Santos e João Vaz, que estão na corrida à sucessão de António Monteirinho. Os militantes socialistas vão poder votar das 5 horas da tarde até às 9 da noite. A Associação Nacional de Municípios Portugueses vai apoiar financeiramente a distribuição de jornais em localidades de baixa densidade populacional. O apoio da Associação Nacional de Municípios prevê a atribuição de um incentivo financeiro por ponto de venda. Nos municípios até 5 mil habitantes, o apoio será de 3.500 euros por estabelecimento. Já nos concelhos, com uma população entre os 5 mil e os 10 mil habitantes, o valor será de 2.500 euros por ponto de venda. Paralelamente, o Governo lançou um concurso público internacional no valor de 3 milhões de euros, destinado a assegurar a distribuição de jornais em todo o país. O Pavilhão dos Desportos de Figueira de Castelo Rodrigo recebe hoje e amanhã a primeira Feira da Saúde, com o objetivo de promover a saúde, a adoção de estilos de vida saudáveis e a prevenção de doenças. Durante os dois dias do certame, haverá workshops temáticos, ações de literacia em saúde e atividades físicas. Estará também patente uma mostra de 35 estantes dedicados à saúde e bem-estar, com rastreios físicos e mentais, sessões de fisioterapia e cuidados de saúde oral e muito mais.
0: Para esta sexta-feira, dia 19 de junho, pode contar no interior do país com céu limpo ou pouco nublado e temperaturas sem grandes alterações. Máximas na Guarda de 28 graus, de 30 em Aguiar da Beira, 33 na Covilhã e 34 em Vila Nova de Foscoa.
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2: Passamos agora para as notícias com a edição de Luís Martins.
3: O PS vai hoje a votos para eleger o presidente da Federação e os líderes das comissões políticas concelhias. Na Guarda, já se sabe que o Alexandre Lote é candidato único na Federação, onde concorre a um quarto mandato. Já na concelhia, caso único no distrito, há dois candidatos, Diana Santos e João Vaz, que estão na corrida à sucessão de António Monteirinho. Ao Altitude, Diana Santos diz ao que vem e o que pretende para o Partido Socialista na Guarda.
4: Apresentamos uma visão para o futuro do PS da Guarda. Uma visão assente na convicção de que o Partido Socialista pode voltar a ser uma força mobilizadora da sociedade guardense, um espaço de participação democrática, uma voz influente na defesa do concelho e uma alternativa credível e confiável para liderar os destinos da Guarda. Um projeto com novos protagonistas, novas ideias, novos desafios e novas vontades. Queremos que o PS volte a ser uma força mobilizadora da Guarda. Queremos voltar a ser uma opção credível para os cidadãos. Queremos voltar a liderar o concelho da Guarda. Não pela ambição de poder, mas porque acreditamos que podemos servir melhor. Porque acreditamos que a Guarda precisa de mais ambição, mais proximidade, mais capacidade de mobilização coletiva, mais obra, mais dinamismo, mais visão e mais futuro.
3: A criação de uma comissão de acompanhamento com antigos dirigentes, autarcas, responsáveis partidários e militantes e de uma assembleia aberta pelas freguesias do concelho são algumas das propostas de Diana Santos, que também quer realizar os encontros Fernando Cabral em homenagem ao antigo dirigente socialista.
4: Propomos a criação de uma comissão de acompanhamento concelhia, uma estrutura que permitirá colocar essa experiência ao serviço das novas gerações, promovendo a transmissão de conhecimento, a reflexão estratégica e o reforço da identidade socialista. Assumimos um compromisso concreto, percorrer durante este mandato as 43 freguesias do concelho através da iniciativa Assembleia Aberta. Propomos a criação dos encontros Fernando Cabral. Mais do que uma homenagem, esta iniciativa pretende afirmar e celebrar uma forma de estar na política. Fernando Cabral representa para os socialistas da Guarda e demais cidadãos um exemplo de integridade, de humanismo, de elevação e de dedicação à causa pública.
3: O adversário, João Vaz, assume como prioridade aproximar o partido dos militantes que querem envolver mais nas decisões do PS da Guarda e, para tal, propõe-se descentralizar nas freguesias as reuniões da Comissão Política Concelhia e quer organizar uma Assembleia Anual de Militantes.
5: O nosso objetivo é aproximar para fortalecer. A verdade é que nos últimos anos o partido tem-se afastado cada vez mais dos militantes. Quando há poucas reuniões, os órgãos não são convocados com a regularidade que assim se exige, isso faz com que os militantes não sintam que têm espaço para dar as suas ideias, para dar as suas sugestões, nem sequer para trazer as suas críticas, que isto afasta os militantes do partido. Não queremos trazer propostas megalómanas, entendemos que temos que começar por uma base, construir uma base sólida, para depois podermos construir a partir daí. Portanto, a nível das comissões políticas, nós queremos, obviamente, que haja uma reunião de comissão de política 3 em 3 meses. Queremos também tirá-las de dentro da sede e passar a fazer nas várias freguesias do nosso concelho. E queremos também garantir uma assembleia de militantes por ano, para que os militantes que não estão eleitos para os órgãos tenham um espaço onde se sintam à vontade para dizer, no fundo, aquilo que lhes vai na alma.
3: As jornadas autárquicas, uma ação de formação para eleitos e militantes e a integração progressiva dos elementos da JS no PS são outras propostas de João Vaz, para quem o partido não tem conseguido atrair os jovens.
5: Umas jornadas autárquicas anuais, permitindo dar formação não só aos nossos autarcas, mas também a militantes que tenham esse interesse no futuro, de se propor a ser autarcas e também que se promova uma troca de experiências, de boas práticas, dificuldades, porque sabemos que às vezes há soluções que são implementadas na freguesia ao lado e que podiam ser uma boa ideia para aplicar na nossa e promover um espaço onde possa haver essa troca de boas práticas, assim como também uma troca daquilo que são os principais problemas para juntos, de forma solidária, conseguir construir soluções. Também queremos criar aqui mecanismos que promovam a passagem da Juventude Socialista para o Partido Socialista. O Partido Socialista não tem conseguido atrair jovens, nem para a militância, nem para a participação política, nem para o voto, e é muito importante para nós garantir que os militantes que entram na Juventude Socialista, que são ativos na Juventude Socialista, depois fazem a transição para o Partido Socialista e continuam a ser quadros importantes dentro do Partido Socialista. E é preciso debruçar-nos sobre este tema e criar mecanismos que promovam esta transição.
3: João Vaz e Diana Santos vão hoje a votos na Conselhia do PS da Guarda. Das 5 horas da tarde às 9 da noite, os socialistas também votam para a Federação, a que se recandidata Alexandre Lote. Já as socialistas vão eleger a Estrutura Federativa das Mulheres Socialistas, que também tem candidata única, Nélia Faria. A Associação Nacional dos Municípios Portugueses vai apoiar financeiramente a distribuição de jornais em localidades de baixa densidade populacional. O apoio da Associação Nacional de Municípios prevê a atribuição de um incentivo financeiro por ponto de venda. Nos municípios até 5 mil habitantes, o apoio será de 3.500 euros por estabelecimento. Já nos concelhos, com uma população entre os 5 mil e os 10 mil habitantes, o valor será de 2.500 euros por ponto de venda. Além destes montantes, os municípios poderão atribuir um apoio complementar até 20% do valor definido. Informações divulgadas pelo presidente da Associação de Municípios, Pedro Pimpão, no final da reunião do Conselho Diretivo, realizada esta quarta-feira.
6: O compromisso que nós assumimos desde a primeira hora de sermos parte ativa na solução, de contribuirmos para que em todo o território nacional as nossas populações tenham acesso à imprensa escrita. Nós, desde o início desta polémica, que nós assumimos, aliás, tivemos várias reuniões, inclusive com os membros do Governo e com os responsáveis também da distribuição de jornais, e nós estivemos sempre do lado da solução e nós dissemos que nunca seria pela nossa parte que não haveria de encontrarmos aqui um consenso para que as nossas populações fossem todas elas servidas deste elemento, para nós é um elemento muito importante em termos democráticos para o nosso país, e por isso hoje também emitimos parecer sobre um acordo a estabelecer entre a estrutura de missão para a comunicação social, a Media Lab, e os municípios, no sentido de contribuírem para aquilo que era a nossa cota parte de responsabilidade, que tem a ver com o pilar 2 do processo que está em desenvolvimento, de apoio aos pontos de venda. E, portanto, demos parecer positivo no sentido dos municípios portugueses também serem parte ativa e darem também o seu contributo, que também é financeiro, para que esses pontos de venda possam estar ativos em todo o território do nosso país.
3: A medida prevê ainda que cada autarquia elabore um relatório anual sobre a rede de pontos de venda existente no respectivo concelho, de forma a acompanhar a implementação do programa e a avaliar os resultados. Paralelamente, o Governo lançou um concurso público internacional no valor de 3 milhões de euros, destinado a assegurar a distribuição de jornais em todo o país. O procedimento está dividido em dois lotes territoriais. O primeiro abrange as regiões Norte e Centro, enquanto o segundo inclui o Oeste e Val do Tejo, a Grande Lisboa, Península de Setúbal, Alentejo e Algarve. O pavilhão dos desportos de Figueira de Castelo Rodrigo recebe hoje e amanhã a primeira Feira da Saúde, com o objetivo de promover a saúde, a adoção de estilos de vida saudáveis e a prevenção de doenças. A atividade é promovida pela autarquia através do CLDS 5G Figueira Inclusiva e pela Unidade de Cuidados de Saúde Personalizados Local da ULS da Guarda, com o apoio das Juntas de Freguesia do Conselho. Durante os dois dias haverá workshops temáticos, ações de literacia em saúde e atividades físicas dirigidas a diferentes faixas etárias. Serão abordadas áreas como a saúde mental, saúde infantil e prevenção de riscos, bem como temas como alimentação equilibrada, bem-estar mental, envelhecimento ativo, diabetes e hipertensão arterial. A Feira da Saúde de Figueira de Castelo Rodrigo é aberta a toda a população e contará com a participação de 40 de entidades e instituições dos setores da saúde, educação e ação social. Estará igualmente patente uma mostra de 35 stands dedicados à saúde e bem-estar, com rastreios físicos e mentais, sessões de fisioterapia e cuidados de saúde oral. Haverá também a Clínica do Brinquedo, dirigida ao público infantil, onde, através de brincadeiras, as crianças poderão familiarizar-se com o ambiente dos cuidados de saúde e assim reduzir a ansiedade associada a consultas e tratamentos.
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0: Muito boa tarde, estimados ouvintes da Rádio Altitude. Estamos de volta para mais uma edição de Vozes Soltas para conhecer o percurso de mais um artista natural da nossa região. Desta vez, conversamos com Daniel Neto Rocha, que é dramaturgo, encenador e poeta, além de professor e investigador. Daniel Rocha tem dirigido inúmeros grupos e projetos de teatro de diversas idades e proveniências e está hoje connosco para nos falar deste seu percurso e das suas inúmeras produções, que vão desde a representação à escrita, passando pela investigação académica e pela sua ligação à vida associativa. Boa tarde, Daniel.
1: Boa tarde.
0: Muito obrigada pela tua disponibilidade para conversares connosco em mais um Vozes Soltas. Daniel, cresceste em Famalicão da Serra, onde existe uma intensa atividade cultural e associativa desde há muitos anos. Sentes que o ambiente onde cresceste contribuiu para o teu fascínio por este mundo das artes?
1: Uhum. Bem, boa tarde ao auditório, boa tarde à Tatiana, obrigado pelo convite e também à Rádio Altitude, esta casa onde já não vim há um tempo e que é sempre um gosto enorme de estar presente. Portanto, é verdade. A Famalicão é uma daquelas terras onde se respira a cultura, ou onde se respira a cultura, se quiser ser assim mais objetivo, há longos anos. Portanto, eu cresci numa altura em que a aldeia fervilhava, portanto, com as iniciativas do Centro Cultural, e na verdade fui um dos que bebeu dessa relação que depois o Centro Cultural teve também com o Aquilo aqui na Guarda, e portanto esta ligação ao teatro eu digo sempre que nasceu dessa altura. Portanto, foi uma ligação quase genética e que me trouxe realmente para esta vida.
0: Começaste muito cedo, não é?
1: Comecei muito cedo a relacionar-me com, portanto, a Banda Filarmónica era um, por exemplo, em Famalicão, era um local de passagem para quem queria começar a aprender música. Claro que eu também fui para a Banda Filarmónica, mas desde cedo percebi que se calhar não era ali, era ao contrário dos meus irmãos. Eu comecei por, deram-me uma trompa, mas o que eu queria tocar era saxofone. Pronto, deram-me uma trompa e eu deixei
0: de
1: ir. Nunca mais lá fui. É claro que os meus irmãos sempre foram da banda até muito, muito tarde, mas eu não. Eu tinha outras coisas. Eu gostava muito de ler, desde cedo. Assaltava a biblioteca do meu padrinho e lia. Várias coisas, para além de nos divertirmos. Mas depois a visão do Centro Cultural, toda a ligação com as tradições, que é uma coisa que eu trago desde essa altura, e com os pés na terra, nessas tradições, e com o respeito, apesar da evolução, é uma marca que eu tenho muito, muito presente nos trabalhos que vou fazendo. Isso foi através do Centro Cultural. E, portanto, essas iniciativas... Lembram-se todos das festas da terra, que conjugavam mil artes e conjugavam tudo. Isso era um fascínio impressionante. Depois, conjugar isso com toda a história, com toda aquela questão da mitologia que está ali por trás. Claro, quem conta um conto acrescenta-lhe um conto, aprendi desde muito cedo. E isso foi essencial para eu também seguir um caminho. Portanto, quando fui para Coimbra estudar, só para te dar esse exemplo, eu fui para Coimbra porque não fui fazer as provas de admissão para a Universidade de Évora para o curso de teatro, porque já tinham sido há 2 meses atrás. Portanto, falhei ali aquilo e fui para Coimbra para a literatura.
0: Mais tarde, depois, compensaste essa lacuna.
1: Depois compensei e os professores ficaram todos contentes, porque alguns eram jovens nessa altura e eu também seria. E quando eu lhes disse, olha, eu venho para aqui com 20 e poucos anos, 20 anos, eram 20 anos, foi 2019, eles ficaram muito, muito, muito contentes por perceber que não era ali um tontinho só que lhes apareceu no curso. E foi muito bom, foi muito bom.
0: Já dissemos que tens um vasto currículo que vai desde a representação à publicação científica em revistas e catálogos, à tradução. Além disso, és profissionalmente professor de português. Em qual destas atividades é que te sentes mais realizado?
1: Pronto, essa é a pergunta que eu me tenho feito todos os dias dentro da nossa profissão. Pronto, eu sou daqueles professores, como tu sabes, que já nos conhecemos há algum tempo, que tem procurado uma escola. Tem procurado uma escola, mas tem-se dado mal, porque andamos sempre a divagar de um lado para o outro. Portanto, em termos de vida de professor, digamos que não me consegui ainda realizar, porque não tenho uma escola, ando a saltitar de umas para outras. Há algumas onde as coisas correm melhor em termos de relação pessoal, em termos de relação profissional mesmo. Portanto, em termos de vida de professor, dessa vertente, digamos que ainda não me realizei, confesso. É talvez uma angústia, penso que posso dizer que é uma angústia, porque nós sabemos que é até, bem, não sabemos sempre que é até agosto, sabemos sempre que é até ao fim do contrato. Depois, não sabemos onde vamos parar, no meu caso ainda, não é? Pronto, no campo do teatro é diferente, porque foi algo que comecei a percorrer através da escrita, através da, digamos assim, do trabalho mais de criação escondido, desde 2010, talvez, quando comecei a escrever as primeiras coisas como dramaturgo. E tem sido um crescimento muito, muito interessante, difícil. Isto é talvez uma crítica que eu faço nos dias de hoje, que é, eu vi muitas portas fechadas durante o meu crescimento, e agora percebo que estão escancaradas para outras pessoas, sem provas dadas, sem currículo. Isso é um bocadinho angustiante, porque lá está, nós fazemos o deserto todo. E de repente, afinal, havia algumas portas que aligeiravam o caminho. E, obviamente, há caminhos e há opções, e isso é tudo feito de forma correta, portanto, está tudo bem, mas não é honesto. E a honestidade ainda vale muito. E talvez seja essa uma das coisas que me dói neste meu percurso, porque tenho trabalhado neste distrito todo. Praticamente ainda não há um distrito, um concelho deste distrito, onde não tenha estado ou como criador, como encenador, como ator, a levar alguma peça, ou como até dramaturgo, portanto, através de textos que eu tenha escrito. Eu penso que não há, inclusivamente até para a Beira Baixa também já temos esse trabalho. E parece que temos sempre que... parece que tenho sempre que provar aquilo que já, quer dizer, já se assumiu noutros sítios. E, portanto, digamos, estou realizado em termos de trabalho pessoal, sinto-me bem com o trajeto que fiz, com os desafios que me lancei a mim próprio. Portanto, eu nunca estou confortável com o máximo que atinjo. É uma daquelas coisas que me dá alguma gana, que é procurar cada vez mais. E portanto, se calhar... Portanto, e agora sendo assim um pouco mais objetivo, onde me sinto mais realizada é na parte do teatro, neste momento. Uhum. Sim.
0: Como é que surgiu a ideia de fundares uma associação cultural em 2022?
1: Podia ser só ali pelos números 222, mas não. Pronto, eu tenho tido um percurso em termos associativo também já com alguma presença. Portanto, vim
0: desde cedo também,
1: desde
0: não
1: cedo,
0: é?
1: Desde cedo, desde Famalicão, como o Centro Cultural. Estive também nos órgãos sociais, na altura do grupo desportivo. Portanto, na banda nunca estive, se calhar porque me ofereceram uma trompa e eu queria era um saxofone. E depois fui para Coimbra, e em Coimbra estive desde cedo no Coral de Letras da Universidade de Coimbra. Portanto, fui para lá e... convenceram-me logo a liderar a equipa. Estive 4 anos a fazer esse curso. Eu às vezes brinco e digo que o meu curso em Coimbra foi o Coral de Letras e não a Línguas e Literaturas Modernas, mas foi uma aprendizagem também enorme. Portanto, o tecido cultural em Coimbra é muito, mas muito diferente. todo muito, algum elitista, outro muito bem formado, portanto não há ali curiosos em todas as áreas, e foi muito bom. Houve um vereador da cultura que era fenomenal na altura, um senhor já com uma idade muito, muito avançada, portanto já tinha uns 70, 75 anos, o Mário Nunes, e toda a gente com quem eu falo e que fazia parte do tecido associativo dessa altura diz que foi talvez o melhor vereador da cultura que alguma vez conheceram, portanto, e para mim também foi fenomenal. Portanto, era alguém que pensava, que nos dava espaço para trabalhar, mas que pensava para além disso e nos desafiava, e eu habituei-me mal, confesso, nessa altura. Pronto, e depois, quando regresso, ainda regressei ao Centro Cultural de Famalicão, depois desliguei-me, continuei ligado a associações. Entretanto, fundámos o Teatro do Calafrio, portanto, em conjunto com o Américo e com a Suzete. Estive no Teatro do Calafrio até 2017, 2018, portanto, depois afastei-me um pouco. E entretanto, percebi que tinha que fazer coisas. E como não houve abertura das outras associações para aquilo que eu estava a propor, percebi que tinha espaço para criar uma associação que se dedicasse a estas, pronto, que se dedicasse a este fim, que é o quê? É promover um bocadinho a tradição, mas depois também fazer teatro, digamos assim, mais profissional. Em parte correu bem, porque na verdade a Sou Só e a Companhia de Teatro Sou Só, a Associação Cultural Sou Só, está com pujança, temos gente muito competente a trabalhar, infelizmente não a tempo, vou-lhe dizer, a tempo inteiro ou com o tempo que eu gostaria que estivessem, porque infelizmente não conseguimos aquilo que era um dos objetivos, que era habitar um espaço cultural no concelho e a partir daí arranjar fundos para haver programação regular e apoios à criação e à produção artística. Pronto, vivemos onde vivemos e digamos que, apesar dos currículos todos da nossa gente da associação, ainda não conseguimos isso. Eu espero que seja algo a mudar, porque tenho ideias para criar, tenho ideias para trazer coisas diferentes. Como acho que toda a gente já percebeu, já trabalhei com pessoas com pessoas muito especiais, portanto, com esse nível, como já trabalhei com pessoas com 70 e 80 anos, portanto o meu horizonte e a minha experiência de trabalho já não é curta, e tenho ideias para trazer coisas novas. Claro está, mas não consigo fazer se não tiver um espaço, e essa é a grande dificuldade. Nós andamos, só para te dar um exemplo, a última peça da Sou Só, portanto, que foi com um texto do Harold Pinter, metade dos ensaios foram em cafés. É um diálogo, são duas personagens, portanto, não tivemos um espaço para ensaiar. Uhum. Portanto, isto é, ao mesmo tempo que é desafiante, é um bocado, e lá vou outra vez à angústia, de perceber que nós gostamos de cultura, nós até gostamos de algumas coisas, mas depois não damos condições. Aliás, e até fechamos portas, que é uma das coisas que me deixa assim um bocado irritado, porque, pá, não sei qual é a intenção, vou sabê-la, se calhar, no futuro, quando já não precisar, mas eu também sou teimoso para continuar a bater.
0: Daniel, quem são os autores que te servem de referência, tanto na dramaturgia como em outros géneros?
1: Há dois autores que para mim são, digamos assim, são essenciais. Um pelo vazio de tudo e o outro pela visão um bocadinho... Há quem diga que é absurdo, mas eu até lhe chamo muito humanista daquilo, e se calhar vou conseguir explicar. Portanto, o primeiro deles é um Peter Brook. Portanto, e depois se calhar acrescento mais um. Portanto, o Peter Brook tem o espaço vazio, portanto, é aquele que pensa que em qualquer espaço nós podemos começar e fazer, e quem vir as minhas peças normalmente repara que são muito minimalistas, apesar de tudo, são muito poucos os elementos que tenho, e penso que foi um pouco daí que trouxe essa visão. Mas para além disso, é um autor que, e se calhar toco aqui num dos artigos que escrevi em conjunto com uma professora, portanto escrevi, a professora deu-me o aval para publicarmos, porque na publicação internacional só se consegue com doutorados, uhum. E eu ainda não estou com vida pessoal para conseguir embarcar nessa viagem. Que é um pouco aquilo que o Peter Brook tem como elementos para depois aplicar, e peguei nesses elementos do Peter Brook e apliquei-os no trabalho com o teatro popular religioso de Pousado. Portanto, foi um artigo que foi muito bem recebido pela Pitágoras, que trabalha muito nesta questão do trabalho e comunidade no Brasil, e a ligação entre um autor, toda a gente o estuda no teatro contemporâneo e por aí adiante, mas com o meio tradicional, portanto, com o teatro popular, não tinha havido ainda essa colagem, apesar dele trabalhar muito com comunidades também. E foi daí que eu bebi muito. Portanto, o meu trabalho com ele é muito... as estratégias dele é muito próximo. Portanto, bebi muito nele. Depois há outro autor que é para mim essencial, que é o Beckett. Portanto, nós chegamos e eu não consigo fazer nada, aliás, consigo fazer muita coisa, a falar, mas aprendi com ele, com os textos dele, que o silêncio é a melhor resposta. E, portanto, ou se calhar, como escrevi agora num dos textos do roteiro literário, da Romaria Literária, se calhar o silêncio é a única resposta verdadeira possível. E aquilo que eu tenho vindo a trabalhar desde que me cruzei de uma forma mais crua com o Beckett, portanto, desde 2019-2020, foi trabalhar isso, o espaço do silêncio nas peças. E então é um autor que eu continuo a descobrir. As personagens são muito... Muitas vezes nós olhamos para elas e são muito, muito monstruosas. No entanto, a pergunta que eu faço e que fiz muitas vezes é... Pá, se calhar são humanas, porque onde é que estão os monstros? Estão dentro de nós. Nós às vezes tentamos escondê-los. E ali com ele eu aprendi que se calhar temos que os mostrar, de uma forma ou outra, até onde, por vezes, não se espera que eles estejam. E se calhar essa é uma das visões que agora, com o Pinter, que também vai um pouco nessa linha, trabalhamos nesta última peça, que tem leituras muito diferentes, daqui da Guarda e depois para Celurico, que foi o sítio onde a apresentámos, onde houve leituras muito interessantes e que abrem muitos espaços. Uhum. Pronto, e o terceiro? O terceiro autor. Há um autor português que eu não conhecia muito bem o trabalho dele. Ele foi diretor do Teatro Nacional, portanto, o Tiago Rodrigues, está em grande por esse mundo todo, enche salas, esgota espetáculos, principalmente com a Catarina e a Beleza de Matar Fascistas, que toda a gente já viu, ou toda a gente não. Senão as salas não estavam sempre esgotadas. Mas que é um autor que também trabalha esses elementos. No Tiago Rodrigues, se calhar não é o silêncio, mas é uma coisa que a mim também me interessa, que é a sensibilidade dos personagens e a sensibilidade do ator para a construção do personagem. Isso é das coisas que me agrada muito e que talvez esteja a aprender com ele. É o autor a quem eu também, com o qual eu também já publiquei, portanto, com a Tristeza e Alegria na Vida das Girafas, portanto, que é uma peça de teatro fabulosa, mas que se tiver 10 mil palavras, 5 mil são asneiras, portanto, é uma peça muito dura, mas que a partir da segunda página esquece o palavrão, porque funciona muito como o subconsciente da criança que está ali ao lado. Portanto, é uma peça muito interessante até aí. Parece quase para criança, mas depois tem aquele peso. E é muito sensível a estas coisas. E, portanto, se calhar uno estes três autores naquilo que faço, que é, ok, é o vazio e a construção de coisas a partir do Peter Brook, depois é a utilização do silêncio e a humanidade que têm as personagens, mesmo sendo as mais degradantes, e, por fim, o Tiago Rodrigues, com a sensibilidade que coloca nos temas e também na construção das personagens.
0: Muito bem. Já fizeste referência à Romaria Literária, pelos passos dos escritores da Guarda, que se apresentou a primeira vez dia 13 de junho, não foi?
1: Dia 30 de junho e depois foi no 13, a segunda vez.
0: 30 de maio, não é? 30 de maio e depois 13 de junho.
1: 30 de maio ou 20... Não, 30 foi o sábado, não foi?
0: Sim. Sim, creio.
1: Seis.
0: Sim, exatamente. 30 de maio
1: ou 29,
0: foi sábado.
1: Foi.
0: Sim. O que é que se trata esta iniciativa?
1: Pronto, de vez em quando o Museu da Guarda convida-me para construir uns roteiros diferentes. O primeiro foi uma visita à Torre de Homenagem, portanto, e a construção de todo o universo à volta. A segunda foi uma visita à exposição permanente, portanto, como é que se mostra a exposição permanente do museu de uma forma diferente do habitual para os visitantes, e desta vez foi um roteiro literário. Aqui há um ano tinham convidado o grupo, o Teatro do Imaginário de Pinhel, portanto, do grupo de amigos do Manigoto, e o Teatro Imaginário pediu-me para escrever um texto. Nessa altura foi um roteiro dedicado ao Manuel Pop. Desta vez, tendo como campo de atuação o centro histórico, portanto, a partir do museu para o centro histórico, pensei em pegar em autores que viveram aqui. Viveram aqui não quer dizer que tenham estado fisicamente sempre aqui, mas que tenham escrito com o propósito de ter a Guarda como reflexão. Pronto, e então é um pouco isso. Esta romaria é o seguir um percurso, seguir um caminho onde descobrimos locais ou temas ou acontecimentos que aconteceram. Isto é ótimo.
0: Que
1: decorreram nestes espaços. Portanto, começamos com o Eduardo Lourenço e com toda aquela magia do Paço da Cultura, portanto, aquele claustro. Que é no meu imaginário. Eu, quando nasci, eu estive 3 anos, 4 anos a viver na Guarda. Portanto, eu nasci cá, só depois é que fui para Famalicão. E eu estive no Jardim de Infância, ali onde agora são salas de exposição. Portanto, o meu imaginário para aquilo é isso, é o correr depois para São Pedro. É toda esta magia. E então a Guarda, a ideia de Guarda, a construção de Guarda, que o Eduardo Lourenço tinha, portanto, todo o imaginário, para mim faz sentido ali. E é aí que se faz as referências ao Eduardo Lourenço. Depois vamos à casa da Aida, da Estrela Polar, portanto, ali ao lado das Portas do Sol. Depois vamos à casa do Augusto Gil, portanto, que é outro dos autores, não é só da Balada da Neve, nós ali fazemos referência à Trova da Saudade, portanto, a toda a saudade, que é curioso, Coimbra, a cidade da saudade, e depois saudade de quê? Da Guarda, que é muito interessante. A Praça Velha, eu sempre tive uma pancada enorme para que se dançasse o tango na Praça Velha, portanto, porquê? Porque Para Sempre coloca ali o Paulo à procura da... de si, e depois ouve-se música numa casa, e eu isso sempre imaginei que fosse na Praça Velha, e finalmente já duas vezes dançou o tango, aldrabado, claro, em alguns casos, mas é esse imaginário, é fazer viva a ficção ali na praça. Depois vou ao Manuel Pop, que para mim é um autor que esteve sempre muito esquecido, também era alguém muito... muito ácido, era alguém que eu adorava, e os seus namoricos na Guarda, portanto é delicioso, era um homem que também com uma sensibilidade enorme e que traz estas histórias. Depois, eu meto-me muito nisto e faço um bocadinho a brincadeira, há um momento em que paramos à frente da minha casa na Guarda, Portanto, ao lado da Capela de São Pedro, ao lado do plátano que ninguém sabe, mas que tem 44 anos.
0: E que, portanto, é belíssimo.
1: Foi colocado lá. Eu tenho uma fotografia

0: bem mal engolido, portanto causou ali algumas coisinhas, mas olha, é o que temos. Depois descemos a Rua do Encontro e vamos, era para ser ali na zona do Café Mondego, mas passam muitos carros, então fomos para o jardinzinho à frente do Governo Civil, onde acabamos com o Américo Rodrigues, não, onde fazemos menção a textos do Américo Rodrigues e à relação com a Guarda. Portanto, digamos que dentro da poeticidade da visita, há ali também este olhar para a cidade, do ponto de vista daqueles autores todos que passam por esta romaria, e a sua relação com a Guarda. Porque, na verdade, é uma relação muito complexa. Complexa e interessante. Portanto, do ponto de vista do investigador, é fantástico olhar para isto e porque é que acontece. Do ponto de vista do autor, esta relação é um bocadinho mais dolente, mas também se passa.
1: Muito bem, vamos fazer a nossa primeira pausa musical. O que é que escolheste para nós ouvirmos?
0: Pronto, então a primeira é uma peça chamada Clarac. Não sei se estou a dizer bem, mas é de um álbum chamado Soar, de uma dupla, um ganês e uma galesa. Portanto, o Sektu Keita e a Catherine Finch. Portanto, ele toca cora, ela toca harpa, e é uma música belíssima. O nome Clarac é o nome de uma ave que nasceu... Uma ave de origem africana, mas que foi a primeira ave a nascer no país de Gales e que, de repente, volta para a África. Portanto, é uma espécie de regresso às origens e também, digamos assim, naquilo que significa é o voar livremente por onde se quer. E isso é algo que nos interessa sempre e espero que gostem.
1: Vamos ouvir então Clarac.

0: Daniel, um dos teus projetos mais inovadores e desafiantes foi a parceria que estabeleceste com os agrupamentos de escolas da Guarda ao desenvolver os projetos de teatro onde participam alunos e professores e não sei se outros elementos das comunidades educativas. Como é que está a ser essa experiência?
1: Olha, é um projeto que foi pioneiro. Não sei se há outro que esteja a decorrer desta forma, em que os atores, os encenadores, portanto quem trabalha em teatro, vai para a escola e trabalha com os grupos. Portanto, não é só o artista na escola que depois visita as salas e vai fazendo aulas. Não, a ideia é a constituição de um grupo de voluntários, não há ali a obrigação de alunos irem, portanto, que depois vão ao longo do período, do ano, portanto é um projeto que vai de setembro a junho de cada ano e que depois tem, para lá da expressão dramática, para lá de alguma expressão também artística, mas depois tem as componentes da encenação. Portanto, depois vamos ter trabalho de ator. Eu faço questão sempre de que haja também o trabalho de criação pessoal com as ideias dos miúdos que depois vão para a cena. A escolha do texto é sempre uma escolha que parte do grupo. Portanto, pode ser uma peça já construída. Este ano foi, por exemplo, numa das escolas foi O Sábio fechado na sua biblioteca. Depois pode ser uma peça que parte do imaginário e nós trabalhámo-la para ser diferente. Era o caso do Um Pouco de Macbeth. Pegámos, obviamente, em Macbeth e depois trabalhámo-la para ser apresentada. Infelizmente, foi a peça que teve que ser cancelada, portanto, por razões um bocadinho... Portanto, não foram desagradáveis para os miúdos, mas foram um pouco chatas. Portanto, houve alunos que não conseguiram dar o que conseguiam e, infelizmente, depois não íamos colocar o trabalho dos outros em causa e tivemos mesmo que fazer esse cancelamento. A terceira peça é uma construção quase do zero. Realmente havia uma peça que é o É Duro Ser Rapariga. Havia uma peça que gerava ali um interesse e depois foi sendo reescrita e construída para criar esta peça, que na verdade são duas peças, porque nós tivemos acesso ao teatro para 3 dias de apresentações, eram 4 grupos, e nós tivemos que reformular o grupo do liceu para conjugar os 2 grupos e fazer no mesmo dia. E, portanto, depois conseguimos dividir isso. É um trabalho que, pronto, quando fiz essa proposta à Câmara, foi bem aceito pela equipa que na altura estava a trabalhar. Era uma ambição deles, que era trabalhar com as escolas, para aproximar também as escolas do teatro. E penso que isso conseguiu-se ao longo destes três anos. Havia miúdos que nunca tinham entrado no teatro, famílias que nunca tinham ido ao teatro, que é uma coisa que para mim é inconcebível, não faz sentido.
0: Famílias da Guarda.
1: Famílias da Guarda, sim. Portanto, coisas para mim são estranhas. Uhum. Quer dizer, eu nem que fizesse um autocarro passar por todo lado para trazer as pessoas, se a dificuldade era ou pegar e oferecer os bilhetes a quem, digamos, pode ou não pode fazer, porque nós temos de pegar nas pessoas e trazê-las para se perceber que é por ali que se cresce. Mas vamos ver. Pronto, as escolas receberam o projeto muito bem. Portanto, eu também, por ser alguém que já trabalhou na algumas dessas escolas, ou então fui aluno na Afonso de Albuquerque, metade dos professores que lá estão conhecem daí. Portanto, na escola da Sé, trabalhei lá já nas 2 escolas, portanto, também foi fácil, e já conheço também os professores, portanto, das nossas ligações de outras vidas. Portanto, esse acesso com funcionários, com direções, portanto, sempre tive um diálogo muito aberto. Eles sabem o que eu ia fazer, sabem como ia fazer, as portas estavam sempre abertas, conseguia tentar ajeitar tudo. Portanto, só há um problema, só houve um problema desde o primeiro ano até este último, que é a questão dos horários, que é horrível, porque depois conjugar diferentes miúdos de diferentes turmas e juntá-los numa hora que seja boa para todos, foi uma aventura. Porque depois têm mil atividades. Eu dizia sempre aos pais no final dos espetáculos, pá, deem-nos uma folga, deixem-nos estar sem nada para fazer. Pronto, e foi, essa é a parte sempre mais confusa, mais complexa, vá, não é confusa. Pronto, mas depois o resultado final, portanto, a pressão final, portanto, eles às vezes pensavam que as coisas eram mais simples, porque primeiro são os jogos e depois eram coisas mais divertidas. Depois, quando entramos na fase de estudo do texto, é que é preciso estudar um bocadinho o texto, mesmo que sejamos assim mais liberais, a compreensão da personagem para criarmos algo que seja digamos assim, credível. E tudo isso, a alguns deu-lhes um gozo enorme, porque podiam ser quem não são e ter essa liberdade para, naquele momento, ser e para, digamos assim, se desafiarem. Esta peça, principalmente esta última, o É Duro Ser Rapariga, foi uma peça que provocou algumas baixas, porque o texto é muito forte. O texto originalmente estava ainda mais forte. São temas que, curiosamente, na nossa altura de jovens estudantes, se falavam a toda a hora, porque estavam ali na ordem do dia, sejam drogas, seja as gravidezes em idade pequena, seja relações um bocadinho mais
0: descomprometidas.
1: E a sexualidade e isso tudo. E houve miúdos que não se sentiram confortáveis em abordar isso. Apesar de eu lhes dizer, meus amigos, nós estamos aqui a fechar os olhos, mas temos X pessoas, temos aquelas, o suicídio, na faixa juvenil. Portanto, que nós achamos que, não se fala disto, mas se chegarmos ali ao distrito vizinho, em Viseu, o ano passado, ou até há bem pouco tempo, foram duas ou três crianças, com 15, 16 anos, que suicidaram. Portanto, há temas que nós temos de trazer para os nossos dias. Portanto, eu penso, em termos de leitura destes 3 anos, portanto, a leitura final destes 3 anos, que é um projeto que tem muito potencial. Tem de ser, digamos assim, acolhido de uma forma diferente. Nós, por vezes, e não querendo estar a avançar muito, porque ainda vou ter esta conversa com quem apoiou o projeto, mas nós, por vezes, pensamos que as peças que são apresentadas no mês de maio ou em junho, que são preparadas no dia antes. Mas não, isto, há aqui muito trabalho para que as coisas saiam. E não é só abrir a porta, pronto, e agora tratamos nós disto. Temos de olhar para trás e ver que houve 9 meses de como é que nós
0: trabalho,
1: dizemos, de transporte do bebé para ele estar ali. E penso que, isto se calhar é uma crítica que faço ao nosso ambiente cultural, nós não estamos muito preparados para isso. Nós estamos preparados para comprar coisas e para julgarmos depois que somos donos deles, mas não estamos preparados para apoiar o crescimento. Isso penso que é algo que tem de ser melhorado, até para este projeto, obviamente. Tem de ser acarinhado, não é só chegar, ai, paguei e agora faço o que me apetecer.
0: Claro.
1: Não, se calhar temos de respeitar autorias, temos de respeitar trabalhos, temos de respeitar tudo aquilo que está à volta.
0: Claro. Paralelamente, diriges o curso de teatro na Escola Profissional de Artes da Beira Interior. Há muitos jovens interessados em seguir teatro como opção profissional?
1: Olha, esta é uma aventura deste ano. Portanto, o diretor da Escola de Artes da Covilhã, portanto, é a PABI, é um maestro que é de Gouveia, que eu conheço há muitos anos. Já tivemos trabalhos em Gouveia, quando estava lá a dar aulas na escola profissional, em que construímos coisas, e ele também foi um dos elementos a quem eu sempre recorri, porque juntei sempre música às coisas. E este ano abriram o curso de teatro, abriu com 2 alunos, portanto é um investimento que eles estão a fazer para o futuro. E então precisavam de alguém que fosse profissional da área, que tivesse formação na área, e chegou a mim. Uhum. Portanto, inicialmente nem se lembrava, mas depois alguém lhe disse: olha, que afinal tens lá um vizinho quase que está nesta área, e convidou-me para ser o diretor do curso. Pronto, é uma área que tem muita procura. Não temos muitos profissionais a trabalhar, porque para se ensinar é preciso ter formação, portanto, dentro do contexto, não é na nossa vida de professores de português. Bem, qualquer dia, se calhar, já chega também, vem alguém que se dá sem ter formação. Mas no teatro, mesmo por causa dos apoios para o curso, foi difícil arranjar professores, porque há muita gente aí a trabalhar em teatro que não tem qualquer formação. E então, para dar aulas, não dava. E tem sido um desafio interessante descobrir as pessoas certas para aquela área, e penso que estamos a conseguir. É um desafio muito interessante. Tenho dois alunos brilhantes, dois alunos que estão a dar um nome ao curso muito interessante. Vamos abrir o próximo ano à partida, não sei se com 5, se com 6, quantos forem, mas pelo menos a minha intenção, com a do diretor da escola, é efetivamente criar aqui uma escola que não há. Portanto, temos no Porto, temos em Lisboa, temos em Coimbra, temos em Aveiro, ou Ovar, se não estou aqui em erro, e no nosso espaço não há, o que obriga alguns alunos a terem que ir embora. Um dos exemplos é uma aluna do projeto do ano passado, que este ano foi estudar para o Porto, e que também é uma das atrizes que agora faz comigo a Romaria Literária, que fez a primeira edição, a Bianca. E, portanto, interesse de miúdos no teatro, sim. Interesse dos miúdos no jogo e num bocadinho na dimensão lúdica do teatro, sim. Na parte mais, vamos chamar, mais dura, que é o estudo. Portanto, nós não podemos pensar que vamos e não estudamos, continuamos a estudar. Por vezes há alunos que já chegam para trás, portanto querem a diversão, mas depois não querem a dificuldade. Mas parece-me que há interesse nisso, e parece-me que vamos ter a oportunidade, lá na escola, de construir um futuro interessante. Ainda estamos, digamos, eu ainda estou a tentar perceber muitas coisas, mas eu penso que vamos ter um...
0: Estão no bom caminho, não é?
1: É.
0: Vamos ouvir agora o segundo tema musical que escolheste.
1: Uhum.
0: Qual é que é?
1: Ah, então é o Vardeldur, significa fogueira. Portanto, é de um grupo que adoro, que é qualquer coisa fantástica, que uso muito nas aulas de teatro para a criação, portanto, que é do Sigur Rós. O álbum é o Voltari. E curiosamente é um dos grupos com, e agora lembrei-me dele, portanto tenho de dizer o nome dele, é um dos grupos que eu tinha com quem eu partilhava o gosto, eu partilhava o gosto deste grupo com o Vasco Queiroz, portanto que de certeza que se lembrou lá em cima de mim, e então escolhi este, não tinha pensado, mas agora vem-me o nome do Vasco à cabeça. Portanto, é um grupo islandês, penso que já toda a gente conhece, muito cénico, portanto, com uma aura fantástica, e pronto, é o Vardeldur.
0: Vamos então ouvir Vardeldur.

0: Daniel, foste autor dos textos para o julgamento e morte do Galdo Entrudo em 2011 e 2012. Como é que foi esta experiência? Enquanto autor, tu preferes a sátira ou o drama?
1: Olha, foi 2011 em parceria com o Godinho e depois 2012 escrevi a solo e 2015 voltei a escrever também a solo, portanto, para um célebre julgamento do Galo feito com marionetas gigantes. Foi assim uma coisa fantástica. Pronto, eu adoro qualquer dimensão. Obviamente que se for mais satírica, pronto, normalmente sofremos mais, porque estão logo à descoberta de tudo, as consequências. Os lápis que por vezes apontam, mas que não têm... Não, por acaso, não me chateei muito, devia chatear-me, talvez. Mas não tenho uma preferência. Lembro-me, por exemplo, de uma peça que escrevi, que encenei depois também em... Penso que foi em 2018, no Manigoto, que é o Ninguém Mata a Cegonha, pronto, e conjugava as duas coisas. Tínhamos ali um drama cómico, eu penso que lhe chamei até um drama cómico, e que falava um bocadinho sobre esta problemática já, curiosamente, dos jovens que têm filhos e como é que os criam, onde é que os criam, como é que é possível trabalhar e depois, obviamente, tratar dos filhos e ter uma vida em casal com esta questão toda, com esta confusão, é ter um trabalho, ter muito trabalho, mas depois ter criança e como é que se alimenta a máquina, digamos. E portanto, não é algo que me... Eu acho que não tenho preferência. Por acaso, sou muito desregrado nesse campo. Eu tanto posso estar... Olha, e aconteceu. Tanto posso estar a escrever um drama de vocação mais religiosa para pousado, como estar a fazer uma peça mais, digamos assim, mais crítica ou por aí adiante no outro lado. Portanto, tenho curiosamente, penso agora nisso, acho que tenho essa forma de trabalhar que não fica ali muito preso a modelos. Uhum. Portanto, vou variando muito, se for preciso, não é de uma semana para a outra, mas de um mês para o outro.
0: Consegues. Desenvolves um projeto de teatro na Academia Sénior da Guarda, uhum, também. Quão diferente é trabalhar com jovens nas escolas e com os séniores da Academia Sénior?
1: Essa é uma questão interessante e eu às vezes digo-lhes a eles. Portanto, a Academia Sénior também já é um trabalho que vai para 7 anos, curiosamente. Depois tivemos ali o tempo de paragem, mas já é assim uma componente grande. Portanto, eu às vezes digo-lhes a eles que por vezes são mais indisciplinados que os miúdos. Mas a ideia é não são muito diferentes em termos de trabalho, porque quando é para trabalhar, é para trabalhar. Claro que é em termos de construção de personagens mais maduras, não preciso de lhes dizer o que custa perder uma pessoa. Quando para um jovem, temos ali os pais, temos ali a família ao lado, o que é que isso significa? Portanto, é muito mais simples trabalhar com pessoas mais adultas, porque a componente, exatamente, a maturidade, todo aquele conteúdo que nós transportamos, toda a mochila, não é? Uhum. Já está lá. Uhum. Portanto, é uma questão de quê? É de aproveitar aquilo que eles têm de características. No entanto, também nos surpreende, porque há pessoas que são muito introvertidas e depois revelam-se umas autênticas pestes, o que é fabuloso, porque chegamos a uma idade em que nós pensamos, não, agora vamos ter juízo, mas não, agora ali é que vamos perder o juízo. Enquanto com os miúdos obviamente ainda estão a aprimorar as artes para conseguir ter um bocadinho de juízo. Mas é um projeto fantástico, felizmente temos tido o grupo sempre a crescer. Começámos com 8 ou com 9, a primeira peça que fiz com eles, neste momento vou com o dobro. Eles sentem-se bem, isso é o que a mim me dá mais prazer. Uhum. Que obviamente que sou chatinho para conseguirmos o melhor resultado possível, o melhor objeto artístico possível, mas claro que não, eles não estão ali para construir uma obra-prima. Uhum. Estão ali para construir uma obra que os dignifique, que lhes dê imenso prazer fazer. Epá, e felizmente ao longo destes anos o que eu tenho, sinto-me realizado, porque eles chegam ao final, seja dos ensaios, seja da apresentação final, e chegam felizes porque conseguiram fazer algo que divertiu as pessoas que foram ver, sejam familiares ou não, sejam pessoas que os conhecem ou não. E curiosamente, e isto é, também me dá depois assim um bocadinho de baba digamos assim, na beiça, já foram muito elogiados por pessoas, portanto, depois vão aos encontros e vão assim, e pelo profissionalismo que revelam nos trabalhos. O que para eles é ótimo e para mim também, porque significa que, apesar de, digamos, das dificuldades que também passamos, com os sítios para ensaiar, nesta cidade é um problema, conseguimos fazer coisas boas e que pessoas trabalham no teatro, noutros lados, reconhecem depois ali. Isso, obviamente, o reconhecimento também vale um bocadinho.
0: E é motivador.
1: É muito.
0: Que conselhos é que costumas dar aos atores que diriges nessas diversas idades, antes de entrarem em palco?
1: Olha, há uma coisa que eu lhes digo sempre, que é, muito bem, andámos a trabalhar até aqui, fizemos um trabalho fantástico, chateei-vos, agora, aquilo que vos peço é: vocês fizeram este caminho e sabem o que fazer. Pronto, agora divirtam-se. E não lhes digo mais nada. Uhum. Curiosamente, é todos os grupos com que trabalho, pá, porque o trabalho está feito até ao momento em que paramos o último ensaio. A partir do momento em que vão para o palco, é aquela célebre questão. O ator, se quiser ir para o palco e quiser ficar meia hora calado, o que é que eu posso fazer? A partir desse momento é deles. E a parte que mais me interessa é que eles se divirtam a fazer aquilo que andamos a treinar. Se lhes puser pressão, epá, vão fazer isto bem, têm disto, têm daquilo, epá, estou-lhes a pôr pressão em cima e, portanto, não me adianta de nada. Portanto, eu quero é que eles se divirtam. E depois eu sei que, se eles se estiverem a divertir, o texto vem automaticamente. Há muitos miúdos e mesmo graúdos que chegam a 5 minutos de abrirmos o pano e diz: é pá, não me lembro de nada. Aí eu viro-me para eles e digo: pronto, eu também não. Também não me lembro de nada. Portanto, deixem o texto, deixem a vossa personagem fazer aquilo que lhe apetecer. E depois fazem espetáculos maravilhosos. Sai tudo. Claro que há uma ou outra branca, há um ou outro erro, porque se eu tiver uma sala para trabalhar durante um mês, os mesmos movimentos, as repetições das coisas, portanto, ensaiar tudo de uma forma crescente, não há razão para brancas ou para esquecimentos ou isso. Mas quando nós temos acesso a uma sala onde vamos apresentar uma peça, pela primeira vez, 2 dias antes de apresentarmos, epá, é natural, seja um movimento, seja uma palavra dita, e às vezes o nosso personagem diz uma palavra diferente daquela que nós aprendemos. E a seguir, vamos. Portanto, não é nada que me chateie. Claro, fico preocupado com eles, se conseguem reagir ou não. Uhum. Porque é a única coisa que me preocupa, é o ator que depois
0: se
1: sente frustrado.
0: Uhum.
1: E pode ficar ali a cabrunhar-se, exatamente. Uhum. Mas é a única preocupação que tenho. Uhum. Pois, obviamente, que não estamos no campo profissional neste trabalho com os grupos. Eu quero que eles tenham uma atitude profissional, quero que eles tenham um desempenho profissional, porque quero que tenham isso na vida, em uhum. tudo o que fazem. Mas na peça, epá, uma falha tem de se desculpar.
0: Vamos ouvir a tua terceira escolha uhum. musical. Qual é?
1: Pronto, esta tenho mais uma que eu provavelmente não sei dizer bem, mas se chama Sulig Saule. É uma peça de um grupo lituano, portanto, que eu conheci há cerca de um ano, e parte das sonoridades daqueles países, daquela região balcã, não é? E significa, portanto, eu estou a ver aqui no meu copianço, portanto, significa ao pôr do sol. Basicamente, eu escolhi para ser a última, e ainda bem que a colocaram, porque significa o renascer. Portanto, é o fim do dia, símbolo de que algo acaba e depois volta a reviver, seja na vida, seja no amor, seja nos novos desafios. Portanto, penso que foi uma boa escolha para... Todo o álbum é fantástico, portanto, podem procurar, porque é realmente fantástico.
0: Vamos ouvir então...

0: Daniel, já falaste aqui de vários aspectos menos positivos de trabalhares a partir do interior. Vês benefícios?
1: Isso é uma questão que eu até me sinto. Sim. Pronto, não temos muitos benefícios. Por uma razão muito, muito simples. Trabalhar no interior significa estarmos rodeados de mentalidades sempre muito, eu não quero chamar-lhe limitadas, mas limitadoras. Porquê? Porque é fácil perceber que, e eu tenho dito isto de alguma forma, toda a gente vai ver o Miguel Araújo. Toda a gente quer tirar a fotografia com o Miguel Araújo. Toda a gente quer, digamos assim, estar junto da malta que já é conhecida. Só que quando se vive no interior, se calhar é importante criarmos condições para que quem cá vive possa ter condições para trabalhar e para levar o interior para o exterior. E aquilo que acontece é que nós podemos ter, eu dou o exemplo do Eucrap, é a peça que construí há quase meia dúzia de anos. É uma peça que quem a vê, e quem a vê no registro vídeo, e quem a viu presencialmente, seja em Évora, seja noutros locais, reconhece que é uma peça que facilmente estaria em qualquer palco. E a questão que se coloca é, nós não conseguimos levar a peça para qualquer palco, porque somos daqui, e a nossa iniciativa cá é, mas se eles nem sequer têm um apoio profissional, nem têm um espaço para ensaiar, mas porque é que eles se consideram profissionais capazes de levar a peça para os espaços de Lisboa, ou do Porto, ou de Coimbra? Esta é uma questão que se coloca ilegitimamente, porque quem é o fulano que está com aquilo? Não deve ser nada de jeito. E a questão que se coloca é que nós aqui não nos sabemos valorizar. Porque estou a falar de que nós devíamos ter uma plataforma de criação que nos permitisse ter residências artísticas, eu até diria, se calhar, obrigatórias, dos artistas locais no Teatro Municipal. Nós devíamos ter aqui umas hubs criativas, se fosse o que fosse, em Viseu estão a criar, e depois dividem pelas companhias, vai-se dividindo o espaço durante X tempo, é para esta, é para aquela, e vão tendo espaços de criação, o município disponibiliza para os outros, com as condições todas, não é chegar ali e depois estarmos à espera que nos abram uma porta, ou coisas que tais. E isso é essencial, ter uma visão desse tipo para levar aquilo que nós criamos cá para o exterior, porque senão o que é que acontece? Nós criamos, fazemos o melhor que conseguimos, mas depois as portas estão todas fechadas. Portanto, eu tenho dito uma coisa que às vezes até pode soar mal, mas que é, nós temos de fazer um bocadinho o trabalho do, ok, se não aceitam os nossos, nós também não trazemos os vossos, ponto. Se calhar temos de começar a fazer um bocado disso, porque nós, se formos ver a programação, e se formos ver os espaços de programação, não são muitos. Muitos dos espaços não querem coisas demasiado avançadas, vamos chamar assim. Portanto, querem o quê? Querem a revista, querem coisas, digamos assim, muito mais simples. Querem querem qualquer coisa, desde que não seja cara. E isso, digamos, é limitador. Quer dizer, não é que uma peça, que eu se não me engano, o custo da nossa peça depois de feita, estamos a vendê-la, não sei se é 2.000 euros para fora, já com as viagens, já com o material, já com isso tudo. Uma peça que vem ao Teatro Municipal da Guarda, vinda de Lisboa, leva no mínimo 7. Portanto, esta disparidade do que é caro é muito relativo. Porque depois os apoios que nos são dados, se calhar não são sequer aproximados disso que custa trazer uma peça de Lisboa, do Porto, ou seja lá de onde for. E nós temos de começar a ter esse olhar. Eu não estou a dizer, atenção, não estou a dizer que não é importante trazer. Portanto, eu, aliás, sou completamente contra isso. Eu quero ver coisas boas aqui. Mas gostava que apoiássemos quem está cá, e que quer fazer um trabalho sério, que os apoiássemos da mesma forma que apoiamos os outros. Porque não é aceitável nós fecharmos, quer dizer, criarmos residências, fazemos aqui residências de uma semana para uma companhia vir cá apresentar a peça, gastarmos uma verba enorme para ter as pessoas cá. Obviamente é preciso dormirem, é preciso comerem, é preciso estarem, e depois pagar-lhe um cachê para virem apresentar a peça, e depois aos de cá, não, ai, nós aqui fazemos uma coprodução e é só para mostrar, têm aqui direito a 2 ou 3 dias antes, mas nem sequer nos perguntam, mas têm um espaço?
0: Uhum.
1: Pá, porque nós temos de perceber que se nós não cuidamos dos de cá, e se não começamos a cuidar deles, eles vão-se embora.
0: Uhum.
1: E o ir-se embora, eu não sei, mas se nós formos todos embora daqui, eu não sei se é muito bom para quem cá está, porque ficamos contentes.
0: Claro que não. Obrigada pelas tuas reflexões e pelas tuas sugestões, que também trouxeste, que são bastante pertinentes. Gostava agora que nos deixasses uma sugestão de leitura e uma sugestão de cinema.
1: Ok, olha, qualquer peça de teatro é boa, não demora muito tempo a ler, que às vezes também temos brincadeiras à parte, há peças de teatro a serem traduzidas, peças de autores mais recentes, mas também autores mais canónicos, se quisermos, que são essenciais. Mas há um escritor de quem eu gosto muito e que me desperta também esta visão, que é o Afonso Cruz. Portanto, qualquer livro do Afonso Cruz é uma leitura que é fantástica. E que nos desperta para vários universos. Portanto, há um que eu li recentemente, que é O Princípio de Karenina, e que parte um pouco também daquilo que é Ana Karenina, e que, portanto, diz muito. Portanto, aquela célebre frase inaugural do "todas as famílias felizes parecem, as infelizes não", diz muito, e no nosso mundo eu penso que podemos, no nosso mundo, no nosso horizonte, podemos ter isso como lógica. Portanto, a de leitura penso que é por aí.
0: Uhum. Uhum. E um filme?
1: Um filme. Curiosamente, eu tenho recomendado este filme a alunos, dou aulas na Covilhã, acabei as aulas na sexta-feira, e há um filme que eu vi, passa publicidade, mas na plataforma Filmin. Estou a apaixonar-me por cinema de realizadores iranianos. Portanto, há filmes fabulosos sobre a reação a todo aquele clima de ostracização, como é que nós podemos chamar? Não é só da ditadura, mas de sobre a mulher, sobre o papel da mulher, portanto, o apagar da mulher.
0: Uhum, a desvalorização.
1: A desvalorização e por aí adiante, que é brutal. E há um filme que saiu há poucos dias, não sei se já está há muito tempo, não sei se é de 2025, se já é 2026, mas curiosamente até o realizador é israelita, mas que é sobre o Irão, e que se chama Ler Lolita em Teherão. É um pouco um filme naquele seguimento do Retrato de Mona Lisa ou O Clube dos Poetas Mortos. Portanto, o professor como algo, portanto, que é como a luz na escuridão. E é um filme que tem suas limitações, podemos depois fazer essa análise, mas que é um filme que nos abre muito esse espaço. E conhecendo nós o tema da Lolita, não é?
0: Sim.
1: Também a Lolita.
0: Uhum.
1: Lerem-se livros com essa temática num país onde as mulheres têm os seus direitos e têm as suas ambições tão cerceadas, eu penso que é fundamental para todos. Para depois, se não gostarem, também podem dizer que fui eu que recomendo.
0: Daniel Rocha, agradeço muito a tua disponibilidade para estares hoje connosco em mais um Vozes Soltas. Vamos continuar a acompanhar a tua carreira e a marcar presença como espectadores das tuas iniciativas artísticas. Daniel Rocha foi o nosso último convidado antes da interrupção de verão. 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Prometemos voltar depois do verão para continuarmos a dar a conhecer os nossos artistas e a mostrar o que de melhor se faz na cultura na região da Guarda. 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A sonoplastia foi de Pedro Correia, o separador musical do início e do fim do programa é da autoria de César Prata e eu sou a Tatiana Guedes da Fonseca. Obrigada pela sua companhia e boas férias.

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2: Passamos agora para o Noticiário das 7 com a edição de Luís Martins.
3: O PS vai hoje a votos para eleger o presidente da Federação e os líderes das comissões políticas concelhias. Na Guarda, já se sabe que o Alexandre Lote é candidato único na Federação, onde concorre a um quarto mandato. Já na concelhia, caso único no distrito, há dois candidatos, Diana Santos e João Vaz, que estão na corrida à sucessão de António Monteirinho. Ao Altitude, Diana Santos diz ao que vem e o que pretende para o Partido Socialista na Guarda.
4: Apresentamos uma visão para o futuro do PS da Guarda. Uma visão assente na convicção de que o Partido Socialista pode voltar a ser uma força mobilizadora da sociedade guardense, um espaço de participação democrática, uma voz influente na defesa do concelho e uma alternativa credível e confiável para liderar os destinos da Guarda. Um projeto com novos protagonistas, novas ideias, novos desafios e novas vontades. Queremos que o PS volte a ser uma força mobilizadora da Guarda. Queremos voltar a ser uma opção credível para os cidadãos. Queremos voltar a liderar o concelho da Guarda. Não pela ambição de poder, mas porque acreditamos que podemos servir melhor. Porque acreditamos que a Guarda precisa de mais ambição, mais proximidade, mais capacidade de mobilização coletiva, mais obra, mais dinamismo, mais visão e mais futuro.
3: A criação de uma comissão de acompanhamento com antigos dirigentes, autarcas, responsáveis partidários e militantes e de uma assembleia aberta pelas freguesias do concelho são algumas das propostas de Diana Santos, que também quer realizar os encontros Fernando Cabral em homenagem ao antigo dirigente socialista.
4: Propomos a criação de uma comissão de acompanhamento concelhia, uma estrutura que permitirá colocar essa experiência ao serviço das novas gerações, promovendo a transmissão de conhecimento, a reflexão estratégica e o reforço da identidade socialista. Assumimos um compromisso concreto, percorrer durante este mandato as 43 freguesias do concelho através da iniciativa Assembleia Aberta. Propomos a criação dos encontros Fernando Cabral. Mais do que uma homenagem, esta iniciativa pretende afirmar e celebrar uma forma de estar na política. Fernando Cabral representa para os socialistas da Guarda e demais cidadãos um exemplo de integridade, de humanismo, de elevação e de dedicação à causa pública.
3: O adversário, João Vaz, assume como prioridade aproximar o partido dos militantes que querem envolver mais nas decisões do PS da Guarda e, para tal, propõe-se descentralizar nas freguesias as reuniões da Comissão Política Concelhia e quer organizar uma Assembleia Anual de Militantes.
5: O nosso objetivo é aproximar para fortalecer. A verdade é que nos últimos anos o partido tem-se afastado cada vez mais dos militantes. Quando há poucas reuniões, os órgãos não são convocados com a regularidade que assim se exige, isso faz com que os militantes não sintam que têm espaço para dar as suas ideias, para dar as suas sugestões, nem sequer para trazer as suas críticas, que isto afasta os militantes do partido. Não queremos trazer propostas megalómanas, entendemos que temos que começar por uma base e construir uma base sólida para depois podermos construir a partir daí. Portanto, a nível das comissões políticas, nós queremos, obviamente, que haja uma reunião de comissão de política 3 em 3 meses. Queremos também tirá-las de dentro da sede e passar a fazer nas várias freguesias do nosso concelho, e queremos também garantir uma assembleia de militantes por ano, para que os militantes que não estão eleitos para os órgãos tenham um espaço onde se sintam à vontade para dizer, no fundo, aquilo que lhes vai na alma.
3: As jornadas autárquicas, uma ação de formação para eleitos e militantes e a integração progressiva dos elementos da JS no PS são outras propostas de João Vaz, para quem o partido não tem conseguido atrair os jovens.
5: Umas jornadas autárquicas anuais, permitindo dar formação não só aos nossos autarcas, mas também a militantes que tenham esse interesse no futuro, de se propor a ser autarcas, e também que se promova uma troca de experiências, de boas práticas, dificuldades, porque sabemos que às vezes há soluções que são implementadas na freguesia ao lado e que podiam ser uma boa ideia para aplicar na nossa e promover um espaço onde possa haver essa troca de boas práticas, assim como também uma troca daquilo que são os principais problemas para juntos, de forma solidária, conseguir construir soluções. Também queremos criar aqui mecanismos que promovam a passagem da Juventude Socialista para o Partido Socialista. O Partido Socialista não tem conseguido atrair jovens, nem para a militância, nem para a participação política, nem para o voto, e é muito importante para nós garantir que os militantes que entram na Juventude Socialista, que são ativos na Juventude Socialista, depois fazem a transição para o Partido Socialista e continuam a ser quadros importantes dentro do Partido Socialista. E é preciso debruçar-nos sobre este tema e criar mecanismos que promovam esta transição.
3: João Vaz e Diana Santos vão hoje a votos na Conselhia do PS da Guarda. Das 5 horas da tarde às 9 da noite, os socialistas também votam para a Federação, a que se recandidata Alexandre Lote. Já as socialistas vão eleger a Estrutura Federativa das Mulheres Socialistas, que também tem candidata única, Nélia Faria. A Associação Nacional dos Municípios Portugueses vai apoiar financeiramente a distribuição de jornais em localidades de baixa densidade populacional. O apoio da Associação Nacional de Municípios prevê a atribuição de um incentivo financeiro por ponto de venda. Nos municípios até 5 mil habitantes, o apoio será de 3.500 euros por estabelecimento. Já nos concelhos, com uma população entre os 5 mil e os 10 mil habitantes, o valor será de 2.500 euros por ponto de venda. Além destes montantes, os municípios poderão atribuir um apoio complementar até 20% do valor definido. Informações divulgadas pelo presidente da Associação de Municípios, Pedro Pimpão, no final da reunião do Conselho Diretivo, realizada esta quarta-feira.
6: O compromisso que nós assumimos desde a primeira hora de sermos parte ativa na solução, de contribuirmos para que em todo o território nacional as nossas populações tenham acesso à imprensa escrita. Nós, desde o início desta polémica, que nós assumimos, aliás, tivemos várias reuniões, inclusive com os membros do Governo e com os responsáveis também da distribuição de jornais, e nós estivemos sempre do lado da solução e nós dissemos que nunca seria pela nossa parte que não haveria de encontrarmos aqui um consenso para que as nossas populações fossem todas elas servidas deste elemento, para nós é um elemento muito importante em termos democráticos para o nosso país, e por isso hoje também emitimos parecer sobre um acordo a estabelecer entre a estrutura de missão para a comunicação social, a Media Lab, e os municípios, no sentido de contribuírem para aquilo que era a nossa quota parte de responsabilidade, que tem a ver com o pilar 2 do processo que está em desenvolvimento, de apoio aos pontos de venda. E, portanto, demos parecer positivo no sentido dos municípios portugueses também serem parte ativa e darem também o seu contributo, que também é financeiro, para que esses pontos de venda possam estar ativos em todo o território do nosso país.
3: A medida prevê ainda que cada autarquia elabore um relatório anual sobre a rede de pontos de venda existente no respectivo concelho, de forma a acompanhar a implementação do programa e a avaliar os resultados. Paralelamente, o Governo lançou um concurso público internacional no valor de 3 milhões de euros, destinado a assegurar a distribuição de jornais em todo o país. O procedimento está dividido em dois lotes territoriais. O primeiro abrange as regiões Norte e Centro, enquanto o segundo inclui o Oeste e Val do Tejo, a Grande Lisboa, Península de Setúbal, Alentejo e Algarve. O Pavilhão dos Desportos de Figueira de Castelo Rodrigo recebe hoje e amanhã a primeira Feira da Saúde, com o objetivo de promover a saúde, a adoção de estilos de vida saudáveis e a prevenção de doenças. A atividade é promovida pela autarquia através do CLDS 5G Figueira Inclusiva e pela Unidade de Cuidados de Saúde Personalizados Local da ULS da Guarda, com o apoio das Juntas de Freguesia do Conselho. Durante os dois dias haverá workshops temáticos, ações de literacia em saúde e atividades físicas dirigidas a diferentes faixas etárias. Serão abordadas áreas como a saúde mental, saúde infantil e prevenção de riscos, bem como temas como alimentação equilibrada, bem-estar mental, envelhecimento ativo, diabetes e hipertensão arterial. A Feira da Saúde de Figueira de Castelo Rodrigo é aberta a toda a população e contará com a participação de 40 de entidades e instituições dos setores da saúde, educação e ação social. Estará igualmente patente uma mostra de 35 stands dedicados à saúde e bem-estar, com rastreios físicos e mentais, sessões de fisioterapia e cuidados de saúde oral. Haverá também a Clínica do Brinquedo, dirigida ao público infantil, onde, através de brincadeiras, as crianças poderão familiarizar-se com o ambiente dos cuidados de saúde e assim reduzir a ansiedade associada a consultas e tratamentos.
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0: Boa tarde, regressamos à antiga da Rádio Altitude para mais uma edição de Coisas da Vida, a tertúlia que pode seguir em 90.9, em altitude.fm e nas redes sociais da Rádio Altitude. Connosco temos Alexandre Lote, Carlos Gonçalves e José Carvalho. Boa tarde aos três, bem-vindos, obrigado pela vossa disponibilidade. Os dados do Instituto Nacional de Estatística apresentados há poucos dias confirmam que a sub-região das Beiras e Serra da Estrela, a nossa, com 94.11, continua abaixo da média nacional no Índice Sintético de Desenvolvimento Regional, integrando o vasto grupo de territórios do interior. Aliás, apenas 5 das 26 sub-regiões no Distrito superam a média do país, a saber, já agora, a Grande Lisboa, a região metropolitana do Porto, a região de Coimbra, a região de Aveiro e o Alto Minho, porque, de facto, apenas estas 5 regiões estão bem acima da média nacional. E, no nosso caso, vemos que, por exemplo, no gráfico da competitividade em Portugal, liderado pela Grande Lisboa, em segundo a região de Aveiro e em terceiro a região do Porto. O caso da região das Beiras e Serra da Estrela aparece ainda assim a meio da tabela, logo a seguir a Viseu Dão Lafões, é milimétrica a separação, e à frente ainda assim, quase uma taça para a nossa região, ainda assim à frente do Alentejo Central, do Baixo Alentejo, do Médio Tejo, do Alentejo Litoral, do Tâmega e Sousa, das Terras Transmontanas, da Beira Baixa, do Alto Alentejo, dos Açores, da região do Douro, acima do Douro, e da cima de Tâmega e Barroso, que é mesmo a região anute que menos competitividade tem a nível nacional e menos índice de desenvolvimento consegue. Começo pelo Alexandre Lote, que é presidente de uma Câmara Municipal que faz parte da Cimeira de Serra da Estrela, a Câmara Municipal de Fornos de Algodres. Alexandre Lote, como é que olha para esta realidade, que é uma realidade que não tem novidade, que nós sabemos há muito tempo, que não conseguimos alterar o fosso com o litoral, com as regiões mais desenvolvidas de Portugal, ainda que possamos dizer que, pelo menos em termos de competitividade, a região das Beiras da Serra da Estrela aparece colada à região de Viseu, de Dão Lafões, o que antes não acontecia. Parece que, pelo menos na competitividade, estamos um bocadinho melhor que outros.
1: Sim, antes de mais, boa tarde a todos, cumprimentar o Carlos, o Zé Carvalho, o Luís Batista Martins e o Pedro, que nos está aqui a dar apoio, cumprimentar também quem nos está a ouvir e a ver a partir de casa. De facto, o índice não nos traz nada de novo, não é nada que nós não tivéssemos à espera, todos sabemos que temos um país claramente a duas velocidades, sendo que era bom que as duas velocidades estivessem pelo menos próximas, coisa que não estão. E de maneira que é algo que deve ser visto com preocupação. Do ponto de vista das Beiras e Serra da Estrela, se isso nos servir de consolo, somos a região da zona do interior mais competitiva neste índice, e também a comparação que foi feita com o Viseu Dom Lafões parece sempre que estamos demasiado longe em termos de competitividade, de desenvolvimento económico, de bem-estar dessa região, e quando olhamos para os dados não é isso que se verifica. Estamos taco a taco, diria, com Viseu Dão Lafões.
0: Que é quase uma surpresa para a generalidade das pessoas.
1: Para quem?
0: Aliás, eu vi este índice de competitividade em 2019 e, de facto, estávamos mais distantes. Mudou alguma coisa? Ou, afinal, o grande salto que a região de Viseu tem dado parece que é mesmo só a cidade?
1: Eu penso que...
0: Já agora,
1: sim, sim,
0: nós
1: não,
0: vimos
1: eu
0: caracterizar as Beiras e Serra da Estrela, mas não podemos deixar
1: certo,
0: de olhar
1: certo
0: para o lado.
1: Sim, eu como estamos, eu costumo dizer que Fornos de Algodres está no centro da região, entre destas duas, no Distrito, porque estamos ali mesmo no meio das duas. É quase o ponto médio das duas regiões. É evidente que Viseu Dom Lafões tem um aumento de competitividade muito grande na cidade, no concelho de Viseu, mas que resulta muito da dificuldade que os concelhos à sua volta têm de se desenvolver. E eu acho que este índice reflete exatamente isso, ou seja, enquanto nós, nas Beiras e Serra da Estrela,

0: acabamos por ter centros urbanos como Covilhã, Guarda, Fundão, Ceia, que conseguem efetivamente puxar, julgo eu, por estes valores de competitividade. Em Viseu não temos, temos Viseu, Tondela, mas não há tanto homogeneidade do ponto de vista da competitividade territorial, e eu julgo que isso também se reflete no, nos dados. Para melhorarmos estes indicadores, a mim parece-me que é fundamental, eu que estive em Bruxelas há uma semana e meia, há uma discussão que tem que ser tida, porque se olharmos só ao nível das regiões, nós nunca vamos conseguir ser mais competitivos em territórios como os nossos se não olharmos para os territórios que efetivamente são rurais, porque depois dentro das próprias regiões há muita desigualdade. Falámos da questão de Viseu, aqui na nossa Beiras e Serra da Estrela, falamos das diferenças que existem em relação à Guarda, Covilhã, sobretudo, e depois numa segunda linha Fundão, Ceia e depois as outras. E nessa reunião há países que têm critérios muito simples, que são como, por exemplo, menos de 15 mil habitantes e menos de 75% do território ocupado. Na Finlândia, por exemplo, que toda a gente pensa que é um país equilibrado, 80% da população está concentrada em 20% do território, tal como aqui. E o que eles estão a fazer neste momento é, de facto, a definir um critério, e a União Europeia começa a ter essa discussão se não deveria haver um critério único para toda a zona da União. Porque permitiria que, de facto, concelhos com maior dificuldade e mais dependentes de apoios europeus para se desenvolverem pudessem, de facto, dar o salto que é necessário dar.
1: José Carvalho, como é que vê esta nossa triste, digamos, realidade, ainda com algum consolo de ver que, afinal de contas, há regiões com mais dificuldades que a nossa, há noites com mais dificuldades que a nossa, mas em que é que falhámos?
2: Antes de mais, cumprimentar o Luís, boa tarde, cumprimentar o Carlos, o Alexandre e os nossos ouvintes lá em casa. Bem, dizer que, no fundo, estes dados acabam por ser um murro no estômago, não é? Mais uma vez, mas não são propriamente uma surpresa para quem cá está no dia-a-dia e sente o território. Nós sabemos que somos uma região que está presa, efetivamente, a um despovoamento, não é? A um envelhecimento da população. Há aquilo também que são baixos salários, quer dizer, nós temos efetivamente muita dificuldade em acelerar a economia, em fazer movimentar o dinheiro. E eu pergunto-me onde é que estão anunciadas políticas de coesão, os fundos estruturais, onde é que estão, enfim, as melhores acessibilidades, tudo aquilo que seriam investimentos estruturantes e que pudessem aqui equilibrar um bocadinho esta realidade do nosso país, que resulta efetivamente numa hipervalorização daquilo que é o litoral, em detrimento daquilo que é o interior. Claro que para nós é uma pequena vitória, é uma pequena taça, não é? Digamos assim, olhando à realidade e à posição em que estamos. Eu estava a ouvir o Alexandre sobre esta questão, esta comparação com Viseu. Eu, enfim, salvo melhor opinião, mas parece-me que isto possa ter aqui que ver com aquilo que nos últimos anos foi a melhoria das nossas acessibilidades, enfim, há 25, há 23, também aqui alguns. Enfim, o abolir das portagens poderá naturalmente ter contribuído para isto. Agora, eu quero continuar a acreditar que este desenvolvimento do território não se pode fazer por caridade. Nós temos efetivamente que exigir que algumas medidas fiscais, alguns benefícios, alguma discriminação positiva, que ela chegue, que ela seja efetiva. Eu, tanto quanto me é dado saber, julgo existir um movimento dos autarcas, peço desculpa, julgo existir um movimento dos autarcas da região para trazer para cima da mesa o tema da regionalização, ou pelo menos começar aqui a discuti-lo, para que efetivamente os territórios possam ganhar aqui uma outra dinâmica e uma outra vida. De outra forma, será sempre muito, muito difícil reequilibrar. Nós efetivamente vamos fazendo boa formação, vamos tendo aqui Vamos tendo até nas nossas universidades, nos nossos politécnicos, e agora com a passagem dos politécnicos a universidades, nós temos aqui mão de obra qualificada, mas não a conseguimos reter. E, portanto, nós, enquanto não conseguirmos atrair aqui alguma indústria relacionada com tecnologias, com sustentabilidade, com a transição energética, quer dizer, algo que efetivamente traga mais valor acrescentado, não é pela atração dos terrenos baratos e, sei lá, e outros argumentos que vão surgindo por aí que nós vamos efetivamente potenciar a região.
1: Carlos Gonçalves, que lhe parece os comentários dos seus companheiros de painel, por um lado, e por outro lado, essencialmente, esta triste realidade de a nossa comunidade ter ficado tão para trás, de o interior não conseguir estar ao nível do litoral?
3: Então, muito boa tarde ao Alexandre.
2: Zé Carvalho.
3: O Zé Carvalho, peço desculpa, ao Luís e ao Pedro, e a todos os nossos ouvintes e quem nos vê também lá em casa. De facto, isto é uma triste realidade, mas é aquilo com que nós nos batemos ao longo de há muitos anos. Eu tenho que salvaguardar aqui a posição dos autarcas, que tudo têm feito para que, efetivamente, tentem mudar este paradigma. E, nesse aspecto, eu acho que temos que lhe dar todo o valor, porque ao longo destes anos eles têm feito tudo o que está ao seu alcance dentro dos seus concelhos para que tal venha efetivamente a acontecer e que haja mudança efetiva naquilo que aqui nós estamos agora a debater. É evidente que num dos fatores, que é o caso da qualidade ambiental, nós estamos em sexto lugar, o que é importante. Ou seja, nós podemos, obviamente,
1: quando tirar... Quando falava por causa da competitividade, eu já nem queria ir para a qualidade ambiental. Porque, claro, de facto, eu fiquei perplexo e temos que ficar todos muito satisfeitos, porque, afinal, estamos logo a seguir aos melhores.
3: Aos melhores. Não. Estamos logo a seguir aos melhores, estamos em sexto lugar e, portanto...
1: Vale o que vale,
3: mas estamos, obviamente, numa posição que, efetivamente, nos diz que, por aí, poderá ser... O pontapé de partida relativamente a um cluster de desenvolvimento da nossa região. Por outro lado, também, concordando com aquilo que foi dito pelos meus dois colegas de painel, a questão da mudança efetiva da passagem do Instituto Politécnico da Universidade, penso que será um polo. Será uma forma de desenvolvimento também. E penso que isto trará, de facto, mais gente à guarda. Por outro lado, também esta questão de termos, neste momento, três doutoramentos no nosso Instituto, é mais uma alavanca de desenvolvimento daquilo que são as tecnologias da informação, daquilo que é a nossa posição enquanto ensino superior relativamente ao país. E, portanto, é importante que estas sinergias todas se juntem no sentido de criarmos esse clique que nos possa alavancar para outras posições que não esta. Eu só queria também chamar a atenção de um pormenor. Aguarda, enquanto distrito, não está assim tão mal em termos daquilo que, por exemplo, é o poder de compra per capita. Quando a gente olhar, por exemplo, para o poder de compra concelhio, nós relativamente à média nacional de Portugal, nós estamos com 88,5. A Covilhã está com 82,1. Apesar de...
1: No distrito, é o concelho.
3: Estou a falar nos concelhos. O que eu quero dizer é que, apesar da Guarda ter vindo a perder alguma população, a Covilhã ter ganho alguma população, porquê? Porque tem uma universidade da beira interior e que capta mais gente do que nós captamos. Mesmo assim, nós conseguimos, de alguma forma, ter um poder de compra per capita maior. Por outro lado, também, o dinamismo industrial e de serviços é um pouco maior na nossa cidade do que propriamente na Covilhã. E, portanto, o que é que isto quer dizer? Quer dizer que, de alguma forma, nós aqui, na nossa região, na nossa guarda e no nosso concelho, e também no próprio distrito, nós conseguimos, efetivamente, ter condições, de alguma forma, que são melhores do que aquelas que nós temos já para a beira baixa, ainda melhor daquilo que temos relativamente a D. Lafões, coisa que para mim é algo que eu não estava a contar.
1: O e facto tem... de Cime, ou melhor, da nossa da Guarda, ter melhor poder de compra do que a região da Cime de Viseu de D. Lafões.
3: E, portanto, tudo isto leva-me a crer que nós também estamos no bom caminho, os nossos autarcas estão no bom caminho, no sentido de criar aqui condições para que esta região seja efetivamente uma região com futuro.
1: Alexandre, o Carlos trouxe aqui um grito de otimismo que se calhar não estávamos à espera.
0: Não, eu também, vocês sabem que eu sou altamente otimista. Eu acredito que...
1: Mas muitos... nem o Alexandre Lote, que sendo otimista...
0: Não, eu não tenho...
1: Contava com tanto otimismo.
0: Não, há duas coisas que... Eu não sei se os autarcas têm, de facto, feito tudo aquilo que podem fazer. Acho que há sempre mais alguma coisa para poder fazer. Claro, claro. E por vezes tomamos decisões com a melhor das intenções que podem não ser as melhores, portanto... É claro que cada um de nós dá seguramente o seu melhor, mas não quer dizer que isso seja efetivamente aquilo que muitas das vezes é preciso para os territórios. Isso depois depende da perspectiva de cada um. Coisas positivas que eu acho que nós temos. A questão do turismo é algo que cresceu seguramente muito na nossa região. Houve uma transformação brutal do setor em praticamente todos os concelhos, que eu julgo que têm aqui um impacto muito grande nestes resultados. E depois, por falar em cliques, eu penso que o grande clique que nós vamos ter na nossa região, a nível da competitividade, vai ser mesmo o Porto Seco da Guarda. Foi uma obra que esteve há muito tempo para ser concretizada, penso que estará para breve, e tem tudo para ser o grande catalisador da região. E se juntarmos o Porto Seco à movimentação circular que vai ser permitida através da ferrovia entre a linha da Beira Baixa e a linha da Beira Alta,
3: e
0: o que nos poderá permitir, aí tenho algumas dúvidas, porque gostaria de ver mais assertividade do Governo. Tenho algumas dúvidas de qual é a prioridade de ligação à Espanha, que provavelmente será uma das minhas lutas no próximo ciclo enquanto Presidente da Federação da Guarda do Partido Socialista, porque tenho dúvidas se não estão a privilegiar a ligação a Vigo para depois poder ligar a Madrid, e a ligação de Lisboa para poder ligar a Madrid. Se fizerem isso, evidentemente nós vamos ficar completamente descoberto, e há aqui um risco claro que os autarcas têm que reconhecer. E o argumento do Mundial 2030 não pode servir para deixarmos novamente o interior do país completamente a descoberto. Se isso acontecer, nós provavelmente teremos feito um investimento absurdo, que foi fazer um Porto Seco e depois não lhe darmos ligação à Europa. É algo com que vamos ter que ter muito cuidado. E depois a questão que o Zé Carvalho já referiu, que é a questão da competitividade fiscal. Nós, com o Porto Seco, julgo que, se juntarmos o Porto Seco com o plano de revitalização, que finalmente parece que está a começar a saírem verbas para poder ser implementado, eu julgo que nós vamos conseguir mesmo ter essa tal diferenciação relativamente às questões fiscais para as empresas e para as famílias. Não pode ser só para as empresas e para as famílias. Para, de facto, estes territórios serem mais atrativos e o país finalmente ser um país inteligente, porque um país que não utiliza 80% do seu território para colocar pessoas a servir o mesmo, não é um país que esteja a ser inteligente. Eu julgo que há pelo menos esses dois, três ganchos que eu acho que nos permitirão no futuro ter positivismo.
1: Também pode encontrar este otimismo, Zé Carvalho?
2: Encontro. Eu estava a ouvir os meus colegas e ainda aqui com vontade de destacar o seguinte. Aquilo que referia quando da minha primeira intervenção, que é efetivamente esta ação concertada, que me parece uma dinâmica forte por parte dos diferentes autarcas, que estão juntos nesta intenção de apelar pelo território, naturalmente, e trazer aquilo que são as condições necessárias. Esta ação concertada parece-me que efetivamente vai trazer benefícios. E por outro lado, eu gostaria aqui de acrescentar às palavras do Alexandre, se ele me permite, na referência ao Porto Seco, aquilo que eu considero que tem que ser também as vantagens evidentes para os restantes concelhos que estão à volta da Guarda.
3: Claro,
2: porque Fornos, Celorico, Trancoso, de Pinhel vão ter que sentir que ganham também eles com o Porto Seco, seja pela fixação de empresas, seja pela atração de pessoas, seja, enfim, as próprias famílias que depois não podendo ficar todas, se calhar, numa zona urbana, mas podem estar nos arredores. E portanto eu considero que os outros municípios também têm que sentir esta força conjunta. E depois, se me permite também, já me ouviram dizer isto neste espaço, nós quando fazemos bem. Aquilo que nós realizamos bem. E, portanto, só temos, como diz o Carlos, só temos mesmo que estar otimistas e acreditar, porque senão, obviamente, nós chegaremos lá.
1: Carlos Gonçalves, o Alexandre Routo falava da questão da ferroviária com menos otimismo do que o Carlos Gonçalves. De todas as formas, nós na Guarda temos, na Linha da Beira Baixa, uma convergência que foi criada, que permite que a Linha da Beira Baixa faça, nomeadamente, o transporte dos carros que vêm da Alta Europa para a Europa, Alta Europa para a Europa, e que passam pela Guarda, como outras mercadorias passam pela Guarda, a Linha da Beira Baixa, mas de facto a Guarda não fica completamente à margem disto, porque a linha de convergência, a convergência da Linha da Beira Baixa para Ilha Formosa não para sequer na Guarda. Faz sentido reivindicar, como já se reivindicou há 10 anos, sem qualquer efeito, que o Porto Seco possa interagir com a Linha da Beira Baixa, por forma que seja toda ela utilizada tanto para Sul como para Norte, como para a ligação europeia? Não sei se me fiz entender, caso complexo à pergunta. Há 10 anos reivindicava essa possibilidade de o Barracão servir como um suporte de ligação das empresas da Guarda que possa utilizar a linha ferroviária para se ligarem à Europa.
3: Óbvio, é assim, eu acho é que o país, tendo as infraestruturas que tem, que fez, apesar de agora a linha da Beira Baixa estar fechada pelas razões que todos conhecemos, mas de qualquer das formas, eu acho é que nós temos de fazer uso daquilo que nós temos. Nós temos infraestruturas, nós temos duas autoestradas, nós temos duas linhas ferroviárias e nós temos que as usar. E se efetivamente nós temos que reivindicar essa situação que tu acabaste de dizer, é que nós temos que fazer uso das duas, por forma a implementar aquilo que nós temos, que é o Porto Seco, ou que vamos ter, que é o Porto Seco. E, portanto, se nós acharmos que o Porto Seco é efetivamente o clique que o Alexandre acabou de dizer no desenvolvimento da nossa região, então nós temos que, a jusante, ter condições que nos permitam potenciar aquilo que efetivamente é o Porto Seco. Se só temos uma linha, é mau. Obviamente que é muito mau. Nós temos que ter as duas linhas a funcionar para o Porto Seco. E ainda há aqui outro pormenor, que eu acho que o Estado, neste caso o nosso governo, está a fazer mal, que é a questão da bitola ibérica. Isto é um erro crasso. E, portanto, deveria haver, obviamente, né, a bitola ibérica. E, portanto, não ser a posteriori fazer-se aquilo que de facto já devia ser feito agora. Sim,
1: parece-te razoável.
3: Diz.
0: Eu a ideia que tenho sobre essa questão, eu não sou especialista em ferrovia.
3: Justamente.
0: Estudei muito a questão do ponto de vista da geografia quando tivemos que reivindicar a questão do Porto Seco. E a verdade é que o conseguimos. Era só o que faltava. Quer dizer, quando é construído um Porto Seco, na Guarda, para ajudar a aliviar a pressão que existe, nomeadamente, no Porto Seco.
3: Leixões.
0: E depois não lhe darmos a ligação à Europa, quer dizer, isso julgo que é deitar mesmo um investimento, claro. É quase matá-lo à nascença. Não faz sentido nenhum. Eu estava a dizer que relativamente à bitola ibérica, eu penso, posso estar enganado, posso estar a dizer uma grande asneira, mas eu penso que na construção da linha da Beira Alta, não sei se os ganchos para passarmos para a bitola ibérica estão no local e, portanto, é evidente que será necessário fazer alguma intervenção.
3: Menos
0: mas se forem à linha de ferro, como eu fui, por acaso despertou-me curiosidade ver lá uns ganchos na própria linha e eu não estava a perceber qual era o efeito. E aquilo que me foi transmitido, confesso que, não sendo conhecedor, posso estar a dizer aqui posso estar aqui a cometer algum erro, mas foi de que já seria preparar a infraestrutura para uma passagem simples para a bitola ibérica.
1: Eu só estava há bocado a voltar ao Carlos Gonçalves, que comentava que tinha a ver, e é só um pormenor que deixo à concessão da mesa comentar, o facto de a Linha da Beira Baixa estar interrompida por causa da Cristina, do comboio de tempestades, não é? Que levou a que, passados alguns meses, 3, 4 meses, continua a haver uma zona que não tem ligação. Parece-te razoável que isto nem seja falado, nem se exija que as infraestruturas de Portugal sejam mais céleres na resolução do problema?
3: Luís, já não é a primeira vez que nós falamos aqui sobre esse assunto. É evidente que isto não é razoável. Aliás, como a gente viu naquilo que se passou com a A1 em Coimbra, passado uma semana, a situação estava resolvida. E o que acontece é que na linha da Beira Baixa...
1: Felizmente mesmo, estamos a ter... Cinco dias, seis dias,
3: não. A questão é esta, é que numa semana a situação está resolvida e a situação está tratada. Enquanto que na linha da Beira Baixa nós temos um ano para resolver o problema e não sei se chegará, porque estas coisas com os prazos das obras depois derrapam e depois dizem que há um problema com as chuvas e com a nova tempestade e, portanto, isto é inadmissível. Eu não posso admitir que numa altura em que nós nos encontramos, em que há uma infraestrutura, que é o caso da linha da Beira Baixa, não é? Tivemos não sei quantos anos à espera da linha da Beira Alta e agora vamos estar mais... A linha da Beira Baixa abre, mas estamos não sei mais de quanto tempo à espera que a linha da Beira Baixa se resolva o problema. Eu acho que o que me custa é que estamos a falar do interior, porque se estivéssemos a falar do litoral não tínhamos esta situação. Eu queria ver se acontecia alguma coisa à linha, que, a linha Lisboa-Porto. Eu queria ver o que é que ia acontecer.
1: Sintra, já agora.
3: Ou de Sintra. Olha, ou de Sintra.
1: Algum comentário?
0: Não, completamente de acordo. Sim. Se fosse noutra região do país, já estava a andar ao tempo.
1: Zé Carvalho é o responsável por agrupamento de escolas maior do Distrito da Guarda, Afonso Albuquerque. A educação tem sido provavelmente o grande milagre em Portugal nos últimos 50 anos. Como alguém diz, passámos de um país de analfabetos para um país de doutores, na medida em que conseguimos formar, nivelar por cima milhares, para não dizer milhões, de portugueses ao longo dos últimos 40, 50 anos. O que é que mais pode ser feito? O Alexandre Lopes já referiu que também pode haver esta mudança de título do Politécnico da Guarda para a Universidade, e isso também pode catapultar, de certa forma, a Guarda, a região. O que é que mais pode ser feito, nomeadamente na área da formação, da educação, para que esta região não continue a ter estes índices de desenvolvimento tão longe dos do litoral?
2: Olha, há algo que nós... Enfim, que vamos reclamando as escolas de alguns territórios, que se prende com uma formação, e que já é uma realidade também noutros países europeus, que é uma formação mais próxima daquilo que são as necessidades das populações. Esta é talvez uma das grandes críticas que se vai fazendo àquilo que é um currículo nacional. E se é certo que há um conjunto de competências de base estruturantes que nós temos que facultar aos nossos alunos, não é menos verdade que a determinada altura da sua formação nós temos que os orientar, nós temos que os encaminhar para aquilo que são as necessidades do território e da região, obviamente. E aqui eu presumo que o Alexandre também esteja à mesa de algumas dessas, enfim, dessas negociações ou dessas discussões. Quando se fala, por exemplo, na CIM, daquilo que é a rede de oferta profissional. E eu ainda a semana passada participei numa reunião onde nós recentemente fizemos 6 centros tecnológicos na região, na CIM. E 5 deles ficaram na Covilhã e no Fundão, por falta de candidaturas, por falta de apoios.
0: Eu nem critério tinha para lá ir.
2: Não percebi.
0: Eu nem critério.
2: Exatamente.
3: Onde é que ficou o sexto?
2: O sexto foi em Trancoso. Pronto, mas a questão é: desde logo os critérios, efetivamente, para vir. Portanto, quando, ou por falta de critério, ou por falta de candidaturas, mas efetivamente estes centros não ficaram distribuídos pelo território. E eles eram fundamentais para qualificar os nossos alunos. Porque os alunos de Fornos não vão estudar para o Centro Tecnológico da Covilhã, onde se puseram milhares de euros, onde se fizeram investimentos tremendos. Aliás, onde se construiu quase ali uma educação a duas velocidades. Agora ali a primeira liga da formação, digamos assim, e depois os restantes. Mas nós vamos ter que ter esta preocupação desta distribuição e desta aproximação. E há ainda uma outra nota também que trago daquela reunião, por acaso não tinha conhecimento, foi destes 6 centros, 4 ficaram ligados à área, digamos assim, da informática. e apenas dois a outras áreas, e concentrados ali novamente. Ou seja, é importante este olhar estratégico para o território. É, se calhar era importante termos tido um Fordes, Lourigo, Gouros, outro na zona de Gouveia, Ceia, eventualmente outro na Guarda. A Guarda ficou de fora. Mas nós vamos ter que efetivamente dar ao território, em termos de formação, seja pelo cluster da logística, seja do Porto Seco, seja da sustentabilidade do turismo, outras áreas que estão emergentes,
3: ou do cluster automóvel, que é aquilo que nós queremos defender.
2: Exatamente. É? Ou seja, nós vamos ter que aproximar esta nossa formação àquilo que... Porque senão vamos estar a formar, vamos continuar a exportar alunos altamente qualificados, mas que depois não têm... E isso não teria mal nenhum se lhes dessemos condições para regressar. E não estamos a dar.
4: Sim, eu partilho desta visão e, portanto, gostaria só de acrescentar a questão do ensino profissional como sendo algo que nós precisamos urgentemente de transformar na região. A rede, da forma como nós a organizamos, não está bem organizada e temos que o assumir, mas é muito mais difícil de reorganizar em territórios como os nossos, em que os concelhos disputam alunos, do que em territórios onde há abundância e em que as escolas quase que têm dificuldade em receber tantos alunos. Ou seja, há uns que gerem em abundância e outros em falta de alunos. E a dificuldade que nós temos, eu já desafiei alguns colegas, partilho isto, na comunidade intermunicipal, para eventualmente apresentarmos uma proposta piloto que eu acho que poderia, penso eu, que poderia ajudar a resolver isto. Porque o exemplo de Fornos de Algodres. Nós vamos abrir um curso técnico de desporto profissional. Nós temos que ter 15 alunos. Dizermos àqueles 15 alunos que vão ficar empregados em Fornos de Algodres no final desse curso é uma mentira.
3: Claro.
4: E para as famílias é a mesma coisa. Mas se calhar, se tivéssemos 5 de Fornos de Algodres, 5 de Celurico, 5 de Trancoso, e isso permitiria o quê? Desde que fosse sempre aquele curso em Fornos de Algodres, permitiria também que a própria Câmara pudesse investir nas condições em que o curso funcionava. E eu não sei até que ponto, eu julgo que é possível nós fazermos o seguinte: imagine o que era um aluno ter as disciplinas que são transversais na sua escola, como sempre teve, o português, a matemática, e um dia por semana iria fazer a componente prática no concelho onde efetivamente decorria o curso propriamente dito. Isso permitiria, ponto número um, os alunos ficarem na escola onde sempre tiveram, próximo dos pais, dos avós, não terem que se levantar demasiado cedo para ir fazer viagens e para ir estudar. Ponto número dois, permitia às autarquias investir a sério na especialização desses cursos. E ponto número três, daríamos condições provavelmente a muitos dos meninos e meninas do nosso distrito para se formarem em áreas que efetivamente eles gostam, porque aquilo que existe hoje, eu não sei se as pessoas têm efetivamente noção disso, muitas das vezes os cursos profissionais até abrem em função daquilo que é o próprio corpo docente das escolas e não em função daquilo que são as necessidades dos próprios alunos. As próprias escolas acabam por adaptar um bocadinho a oferta em função daquilo que têm, porque não têm outra forma de conseguir fazer. E eu já desafiei um ou dois colegas para fazermos esse projeto piloto, para irmos apresentar à CCDR, porque eu julgo que teríamos muito a ganhar em conseguir desenvolver algo do género.
1: Alguém quer dizer mais alguma nota sobre este assunto?
3: Queria só duas notas. Eu acho que eu não sabia isso. Sobre a questão dos centros tecnológicos, eu não tinha essa noção, e custa-me que de facto 5 estejam na Beira Baixa.
4: Tu não fazes ideia do que é uma reunião de concertação de rede e que estão todos os diretores a disputar os mesmos custos.
3: Pois, é possível.
4: Não fazem ideia do que
3: eu acredito, Alexandre. Eu acredito que seja difícil, que seja complicado. Custa-me a crer é que de facto as condições de acesso é que tu acabaste de dizer que não tinhas condições nem sequer para aceder.
4: Não,
3: o que é muito,
4: no centro tecnológico
3: não tinhas. E portanto o que me custa é que dos 12 concelhos que fazem parte da CIMA e que estão... 15, mas eu estou a falar dos 12 da CIMA, dos 12 de CIMA, do distrito.
4: Fizeste aí a
0: sobreposição de duas camadas.
3: Duas camadas, foi. Porque-se falar dos 12 e da zona dos 15. Dos 12 e dos 15.
1: Porque,
3: pronto,
1: de facto, há mais 12. 3, para quem não está a ouvir, só a Cimeira da Serra da Estrela é constituída por 15 concelhos, sendo que 12 são
3: do Distrito da Guarda.
1: Do Distrito da Guarda e 3 do Distrito de Castelo Branco.
3: Eu estava-me a referir aos 12 do Distrito da Guarda. E, portanto, não, nenhum, pelos vistos, teve condições para aceder ao Centro Tecnológico.
1: Trancoso.
3: Nenhum, a não ser Trancoso. E, portanto, isto custa-me a crer que tenha sido assim, mas é verdade. Depois, por outro lado, a questão do ensino profissional. Há muitos anos atrás, quando eu ainda passei pelo
1: Instituto, do IFP,
3: pelo Instituto de Emprego e Formação Profissional, há uma coisa que eu sempre disse, que nós deveríamos adaptar aquilo que era a nossa capacidade formativa às necessidades que efetivamente o distrito ou a nossa região necessitasse. E eu, naquela altura, tenho a sensação que ainda fui repreendido por alguém do Instituto de Emprego, dizendo-me que eu tinha que era que vender, passo a expressão, aquilo que efetivamente era aquilo que era a oferta formativa que tinha o Instituto e não aquilo que eu queria. E não era aquilo que eu queria, era aquilo que, de facto, a região assim precisava. E, portanto, eu sempre defendi e continuarei a defender isto. Há uma coisa que também, para mim, é importante. À medida que o tempo foi passando, eu tenho vindo a constatar que cada vez mais nós necessitamos é de técnicos virados para aquilo que são as necessidades do dia-a-dia. Nós estamos a chegar a um ponto que não temos um eletricista. Nós chegamos a um ponto que não temos um indivíduo que faça canalizações. E nem temos pedreiros. Isto está a ser extremamente complicado. Daí a necessidade, obviamente, de termos imigrantes que, de facto, muitas vezes façam esse tipo de serviço. E nós não estamos a apostar neste tipo de cursos. Porquê? Porque acho que chegámos a uma determinada altura, toda a gente quer ser doutor, toda a gente quer ser engenheiro, toda a gente quer ser médico, toda a gente quer esses mesmos cursos de técnicos profissionais. O Alexandre acabou de dizer que era um técnico de...
0: Nós é desporto.
4: Temos desporto.
3: Em desporto. E, portanto, andamos aqui, de certa forma, a empurrar com a barriga uma coisa que um dia destes vamos ter problemas gravíssimos. Uhum. Que é não termos aquilo que efetivamente nos faz falta neste momento, que é encontrar uma pessoa para chegar a casa e dizer assim: epá, eu preciso que me faça lá uma ligação de um cabo, mas, e eu não sei fazê-lo.
0: Ó Carlos, voltamos ao mesmo. Porque se abrir um curso de eletricista em Fornos de Algodres, eu não vou ter miúdos suficientes para o abrir.
3: Pois não vais, não.
0: Porque eles não vão querer.
3: Não vão querer.
0: Mas se juntarmos 4 ou 5 conselhos, se calhar conseguimos.
3: Conseguimos.
0: Agora, não podemos é obrigar esses miúdos a entrar às 9 da manhã em Fornos ou em Trancoso, sendo obrigá-los a fazer deslocações como aquelas que são obrigados a fazer.
3: Concordo.
0: diariamente
3: claro,
0: ou convencer as suas famílias que eles vão ter que sair do meio familiar para estudar.
3: Mas se estudarem um dia, se calhar vão lá.
0: Isso. Agora, se for só durante um dia e se calhar se não tiverem que acordar às 6 da manhã para fazer isso e concentrarem ali durante aquele dia a formação científica,
3: claro.
0: Eu julgo que se calhar vamos conseguir dar resposta a essa necessidade. Agora vamos ter que ser um bocadinho ousados, se calhar.
3: E condições para
2: diferenciadores no território. Nós não podemos continuar na mesma solução que funciona, obviamente, no litoral, onde a oferta é muito grande e a procura também é muito grande. Mas nós não podemos continuar com o mesmo modelo para o interior, porque ele não serve. Pela distância, por aquilo que são as necessidades, por aquilo que é o número de alunos, ou é diferenciador, ou a CCDR. E Alexandre, agora a senhora vice-presidente da CCDR, a doutora Cristina Oliveira, que vem da área da educação e, portanto, tem toda a sensibilidade para isso ser trabalhado. Agora o caminho é...
0: há bocado falaste numa coisa, na regionalização. Podemos todos ter muita vontade, mas com este contexto político não vai acontecer. Olha,
3: eu tenho dito,
0: tomara eu que acontecesse.
3: Há uma coisa que eu, como sabem, eu sou um defensor.
0: Era muito importante
3: deste governo, mas também sei
0: deste ou do que foi constituído na altura? Deste ainda?
3: E sempre, mas quando não tenho. Quando acho que não devo concordar, não concordo, como será óbvio. Eu tenho a minha ideia aquilo que eu penso. Um dos meus principais erros enquanto votante foi quando votei contra a regionalização. Neste momento, eu sou um defensor acérrimo da regionalização. Eu penso que, com a regionalização, nós podemos, obviamente, aumentar a nossa capacidade e a nossa coesão territorial. E é isso que nós precisamos.
1: Mateu Marcelo, que foi provavelmente o grande responsável...
3: Sim, claro, que agora já defende.
1: Do não. Marcelo sim. Já defende.
0: Sabem que eles em Lisboa costumam dizer que a melhor forma de nós não conseguirmos o que quer que seja para as nossas regiões é quando começamos a discutir, o que aconteceu na regionalização, para mim, começámos a discutir se as regiões eram na horizontal
3: ou na vertical,
0: e eles dizem que sempre que nós começamos com essas discussões, nós nunca vamos conseguir nada de jeito para o nosso território. Isso é a coisa que lhes dá mais jeito. E portanto, se quisermos discutir a regionalização, ela tem que ser, não vale a pena inventar. É conforme estão as CCDRs, porque já está a ser isso mais do que preparado, não vale a pena inventar. Agora precisamos ter um contexto político e um primeiro-ministro que acredite nela, que é a coisa que não temos neste momento.
3: Sim.
1: O Alexandre Blot já falou sobre o turismo, o facto de nesta região, ou das Beiras e Serra da Estrela, ter tido um grande crescimento na área do turismo, Dormidas nomeadamente. A Unesco declarou a Serra da Estrela reserva da biosfera, a mesma Unesco não classificou a Fortaleza de Almeida como património mundial, era uma candidatura que era com Valença e com Marvão, no contexto da rota das fortalezas abaluartadas. Ficamos um bocado tristes pelo facto de vermos que Almeida, Marvão, Valença, Elvas não mereceram essa classificação, esse título de património de interesse mundial, património mundial, património da humanidade, porque de facto tem imenso turismo. Eu gostava de conhecer a vossa opinião sobre isto, considerando nomeadamente, por um lado, que também a Guarda tem a intenção de candidatar o seu centro histórico a património mundial, por um lado, e por outro lado, especialmente para o Presidente da Câmara Municipal de Fornos, o que é que achou sobre as declarações que há poucos dias Rui Ventura, Presidente de Turismo, fez, de que porventura não faz muito sentido continuar a ir, pelo menos neste formato, à BTL. Ele turismo do centro.
0: Não, eu diria que, começando por aí, BTL. A BTL tem que, de facto, ser alterado radicalmente a forma como está a ser projetada. A BTL, e diria, a maior parte das feiras de turismo que são realizadas a nível europeu, porque aquele modelo está esgotado, do meu ponto de vista.
1: Feira de vaidades.
0: Feira de vaidades, talvez era um termo demasiado forte.
1: É o que disseram por esses
0: dias. Sim, eu sei. Eu compreendo esse argumento, mas também acho que é manifestamente exagerado. Agora, há uma coisa que eu sei. Eu fui à Feira de Santarém, e para mim a Feira de Santarém, a Feira Nacional da Agricultura, do ponto de vista da promoção de um território como Fornos de Algodres, dá-nos muito mais espaço para promover os nossos produtos, os nossos produtores, a nossa autenticidade, o nosso turismo, do que a BTL da forma como ela está organizada. E se o turismo do centro, que tem a força que tem, percebe que isso também é um desejo dos seus associados, é um bom sinal. E eu acho que fez muito bem o Presidente do Turismo do Centro, o Rui Ventura, em sinalizar desde já de que há de facto essa necessidade. Aquilo que acontece em todos os stands, a Beiras e Serra da Estrela não é diferente, é que nós vamos fazer a apresentação de produto turístico para os técnicos de turismo dos municípios que lá estão. É isto que acontece.
1: Em ciclo fechado.
0: Não vale a pena estar a dizer que é de outra maneira. E isso acontece, muitas das vezes, não é por responsabilidade dos municípios ou da comunidade intermunicipal, é do próprio formato
3: da própria feira.
0: Porque reparem que sentido tem estarem a ver 3 ou 4 apresentações num raio de 50 metros em que está toda a gente a ver quem mete o barulho mais alto e as pessoas estão completamente perdidas sem saber para onde é que vão ir. Ou seja, isso não faz sentido absolutamente
3: faz sentido nenhum.
0: E para o investimento que é necessário fazer, de facto, eu acho que faz muito bem o turismo do centro. Eu já transmiti na comunidade intermunicipal, do meu ponto de vista, nós temos que sempre aliar neste tipo de feiras duas componentes. A componente privada e a componente do setor público da promoção do território com os nossos postos de turismo ou profissionais de turismo de cada concelho. Mas o operador privado tem que estar lá, porque ninguém melhor do que ele vai conseguir vender o seu alojamento, vai conseguir vender melhor o seu produto turístico E já houve alguma diferenciação nesta última BTL, mas eu julgo que o caminho tem que ser esse. E espero, ainda bem que o Presidente do Turismo fez isso, porque acho que vai pelo menos despertar alguma necessidade de alterar. Quanto à questão da biosfera, do reconhecimento, acho que é muito importante para os nossos territórios, é fundamental, diria, até para conseguirmos posicionar-nos em algo que é muito importante, que é o facto, nas questões ambientais, é evidente que nós estamos em sexto lugar neste relatório, nós somos seguramente as melhores regiões em termos ambientais, mas isso vai ter que ser pago um dia. Tenho poucas dúvidas que isso vai ter que ser pago.
1: Quando diz vai ter que ser pago, o que é que quer dizer?
0: Quer dizer
1: é o
0: que
1: país pagar pelo facto de nós tratarmos bem o ambiente?
0: Não, aquilo que eu digo é que mais tarde ou mais cedo, países e zonas mais poluentes vão ter que pagar a estes territórios pelo crédito de carbono que nós deixamos. Porque, na verdade, olhemos para o município de Manteigas. O município de Manteigas não consegue ter um parque industrial. Não consegue.
3: Não consegue.
0: Porque, do ponto de vista do urbanismo, do planeamento, não consegue. E faz sentido que não consiga. Agora, o facto de não conseguir...
3: O que já teve, desapareceu.
0: Tem que ter...
1: Quem sabe disse o Carlos Gonçalves, porque ele desenhou aquilo.
0: Mas tem que ter outro tipo de benefícios, sob pena de ficar completamente impossibilitado de poder progredir e de fazer face àquilo que são as suas necessidades diárias.
5: Isso é verdade.
2: Bem...
1: Sobre este assunto.
5: O Luís lançou aqui vários temas, não é?
1: Eu deixei uma questão para a mesa.
5: Muito bem,
1: porque,
5: muito
1: como
5: bem.
1: Já não temos muito tempo, quis logo
5: muito bem, mas vamos lá, então, assim, em modo de síntese. Bom, primeiro, obviamente, que a distinção da Unesco é uma chancela de prestígio, não é?
3: Claro.
5: Mas vamos lá pôr o dedo na ferida, ou pelo menos perguntar, e o que é que isso impacta para o território e para as famílias e para o cidadão, e o que é que isto traz de benefício? Bom, eu diria que nós temos, o território tem que aproveitar esta distinção para acrescentar valor, seja pela via do turismo, seja pela via depois da certificação de produtos que são deste território e que são exclusivos e que são de cá. Enfim, o cidadão tem que sentir, e temos que sentir, obviamente, na região, que não é apenas uma distinção que vai ficar na prateleira, que fica ali, que fica bem, é um ótimo galardão, mas que depois não traz benefícios ao território. E eu nisto queria aqui deixar uma nota, simultaneamente, que esta distinção não traga barreiras de desenvolvimento ao território, porque ocorre-me aqui logo aquilo que já se passa com o Parque Natural da Serra da Estrela, onde, e particularmente a Guarda procura aqui algum desenvolvimento, nomeadamente ali na linha d'água do Caldeirão, e tem muitas barreiras e tem muitos constrangimentos. Há dias falava com o Presidente da Junta, por exemplo, Fernão Joanes, onde para a valorização da sua freguesia ele quer construir uma piscina, mas não pode, porque está em pleno parque natural e, portanto, aquilo não pode acontecer. E, portanto, o que eu espero é que esta distinção, efetivamente, e que é um orgulho, obviamente, mas que ela possa trazer vantagens ao território. Relativamente, àquilo que foi Almeida e simultaneamente também a Unesco a dizer que não, e depois, porque também vem aqui nos nossos temas aquilo que é a candidatura da Guarda e o Centro Histórico, não é? Bom, se calhar nós percebermos que estas...
1: Caso da Guarda é uma portativa que...
5: Exatamente.
1: Já portativa... que é apenas uma intenção.
5: Exatamente. Mas bom, ficamos todos nós aqui com a ideia que nós termos este reconhecimento vai muito além daquilo que são boas intenções, daquilo que são boas apresentações. Temos que ir lá com trabalho, e fica esse sinal para a Guarda, caso avance com essa candidatura, e que eu espero que o faça, mas que naturalmente se calhar temos que começar com a valorização do nosso centro histórico, e aqui também teríamos pano para mangas, porque temos que cuidar dele, não podemos ter os edifícios como temos. Temos que lá ter vida, e pronto, e se calhar só dessa forma é que vamos conseguir.
1: Carlos Gonçalves.
3: Vou começar pelo fim, no que diz respeito à questão do centro histórico. Eu penso que aqui na Guarda, quando se começa a falar num determinado número de obras que não estão a avançar, avançam-se com outras questões, como por exemplo a questão do concorrer ao património, ao centro histórico,
1: património mundial
3: da Unesco, e depois também uma outra coisa que é agora o novo centro escolar. Ou seja, quando nós começamos a criticar porque é que as obras não estão a avançar, então encontramos aquilo de mais... encontramos outros elementos para nós, no fundo, estarmos aqui entretidos agora a falar sobre o assunto. E eu penso que esta questão da candidatura vai ser para as calendas gregas, por uma razão muito simples, olhando para o panorama que efetivamente temos no centro histórico, aquilo está perfeitamente degradado, aquilo está a cair aos bocados. E, portanto, é isto que vamos ter, não sei em que ano é que isso possa vir efetivamente a acontecer. E, portanto, vamos pensando que isto é mais um devaneio do nosso Presidente da Câmara e, portanto, vamos aguardar serenamente o que vai acontecer no futuro. No que diz respeito à questão da Almeida, eu penso que... Eu não sei quais são os critérios, Luís, eu não sei quais foram os critérios que a Unesco tem...
1: Que é uma candidatura conjunta entre Almeida Valença e Marvão, precisamente no contexto de ser uma fortaleza baluartada e ter vir a rota das fortalezas, que são 1.300 quilómetros entre Elvas e Valença.
3: Eu, tudo bem, eu não continuo a dizer que não conheço, de facto, as razões efetivas que levaram...
1: Mas conheço Almeida.
3: Conheço Almeida, claro. Mas, olhando para Almeida, começa a pensar que efetivamente se calhar aquele túnel que foi feito na muralha talvez não tivesse sido feito. Agora, pensando desta forma, se calhar não devia ter sido feito.
1: Pois.
3: É preciso pensar também assim. No que diz respeito à questão da reserva da biosfera da Serra da Estrela, eu acho que é importante, estamos a juntar ao Geoparque, e portanto estamos a juntar duas coisas que acho que é importante. Eu acho que se isto trouxer mais valias para a nossa Serra da Estrela, acho que foi um passo enorme que foi dado no sentido de criar condições para que seja mais um polo de desenvolvimento da nossa região. E agora, um pouco diferente do Geoparque, estamos a falar da biosfera, estamos a virar para aquilo que são as pessoas e que é efetivamente o que existe lá, não o que são os geossítios, o que são coisas diferentes. E, portanto, nós temos que pensar que, de facto, pode ser importante para a Serra da Estrela. Mas concordo com o Zé Carvalho no que diz respeito àquilo que é o Parque Natural da Serra da Estrela. O Parque Natural da Serra da Estrela não pode ser dogmático. O Parque Natural da Serra da Estrela não pode ter um regulamento que é um espartilho ao desenvolvimento da nossa região. Eu também não concordo, obviamente, que andamos a pendurar casas, que passa a expressão, em tudo quanto é sítio da Serra da Estrela. Eu não concordo, obviamente, com isso. Mas também não concordo que nós, cada vez que queiramos fazer alguma coisa, há sempre um problema, há sempre uma chatice. E, portanto, há que encontrar soluções intermédias entre aquilo que se pode fazer e aquilo que, efetivamente, não se pode fazer. E, portanto, isso não está a ser feito e não tem sido feito. Sempre que há uma alteração, e o Alexandre sabe melhor do que eu, sempre que há uma alteração do regulamento do Parque Natural da Serra da Estrela, a sensação que nós temos é que vem sempre a criar mais problemas, mais chatices, passo a expressão, peço desculpa pela palavra, às pessoas que ali vivem e às pessoas que efetivamente querem ali continuar a trabalhar e a continuar a viver. E, portanto, este é um problema. Acredito sinceramente que isto pode ser um polo de sustentabilidade e desenvolvimento da nossa região. Penso que sim, o que nos permite, provavelmente, até
2: diversificar o turismo,
3: conseguir
2: a neve da Serra da Estrela, o turismo.
3: Conseguir, se calhar, candidatarmos a outro tipo
0: Eu ia dizer isso, a grande... No futuro imediato, a grande mais-valia que tem, o Zé perguntava qual é o impacto... Sim. Que isto tem. A grande mais-valia que existe neste momento é que abre-nos desde já a possibilidade de ir a outros fundos,
3: Que
0: de outra forma
3: que agora não tínhamos. Claro,
0: ao nível das candidaturas de qualquer município, se colocar que tem a chancela do Geoparque e esta classificação da Unesco, é logo altamente valorizada nos critérios ambientais, que normalmente são dos principais critérios na aprovação de candidaturas.
2: Desculpa, mas isso vai trazer mais responsabilidade também.
0: Sim, sim,
2: também,
0: mas eu percebi o que disseste.
2: Cuidar desta biosfera agora.
0: Sim,
3: claro, claro. Sim, claro.
0: E
3: os conselhos que ali estão.
0: Sim, mas é verdade, Mas nós, muitas das vezes, se perguntarem às pessoas de Fornos de Algodres se Fornos de Algodres faz parte do Parque Natural de Serra da Estrela, 90% das pessoas vão dizer que sim. E não faz.
3: Não faz.
0: 90% vão dizer que sim. E eu até já transmiti que nós estamos interessados em, não em fazer parte, porque não podemos, mas pelo menos em constituir-nos como associados, porque é uma associação, e nós estamos disponíveis para entrar, porque de facto nos sentimos da Serra da Estrela.
3: Estou mesmo ali nas franjas.
0: E a verdade é que para mim faz sentido. E é fundamental que se consigam resolver alguns dos problemas de relacionamento, sobretudo com o ICNF, que normalmente é muito difícil de trabalhar, porque são muito rígidos na análise.
3: São muito rígidos.
0: Portanto, isso é fundamental ser feito. Agora, penso que os municípios terão capacidade para, juntamente com as entidades, ultrapassar esses problemas.
1: Claro. Sobre isto, há bocado o Alexandre Rotter referiu a revitalização da Serra da Estrela. Como é que está?
0: O plano de revitalização, eu não faço parte do grupo de trabalho, exatamente pelo facto de Fornos não fazer parte do parque. Mas a informação que eu tenho é que a CCDR vai efetivamente disponibilizar uma primeira parte das verbas para que os projetos prioritários possam avançar. E portanto julgo que isso caberá até mais
1: Mas há algum otimismo neste momento? Porque parece que não, mas o plano de revitalização é algo que todos aguardamos, em especial quem vive na área da Serra da Estrela há pelo menos 3 anos. Parece que as coisas não acontecem também aí.
0: Esse é um dos argumentos que nós costumamos utilizar quando vamos discutir girabolhos,
1: por exemplo.
0: Porque a verdade é que só é necessário investir, ou só se torna urgente investir nos nossos territórios quando há uma zona litoral que beneficia desse investimento no interior.
1: Pois.
0: Beneficia diretamente e claramente, como é o caso de Girabolhos.
1: Depois avança.
0: Portanto, isto é urgente e tem que avançar. Pois. A questão do parque...
3: Porque é extremamente grave aquilo que acabaste
0: gravíssimo.
3: De dizer.
0: Não, mas é verdade. E nós utilizamos esse argumento, quer dizer.
1: Já temos que usar
0: nós
1: mais,
0: não podemos,
1: mais vezes
0: não
1: esse argumento.
0: Podemos
1: temos que habituar-nos a usar esse argumento.
0: Não, porque, quer dizer, a questão do plano de revitalização da Serra da Estrela, não tínhamos dúvidas, se impactasse em Coimbra, Lisboa, já estava mais do que feito. Não podemos ter... E portanto, é sempre aquela dificuldade que falámos da linha da Beira Baixa.
1: E a água do Zezer serve para os lisboetas beberem, não é?
0: Sim, exatamente.
1: Temos que utilizar também esse argumento.
0: Não, mas pronto, é sempre a dificuldade das pessoas perceberem que o país tem que se desenvolver como um todo. Mas há otimismo. Há otimismo porque o presidente da CCDR, o Dr. Ribaus, teve julgo, também abraçou essa causa com alguma força, porque de facto é uma vergonha para o país, não é? É uma vergonha para o país. Estamos a falar de salvar uma zona que também foi fustigada de uma forma violentíssima
3: sem dúvida,
0: em 2022.
3: Sem dúvida.
1: Vamos às notas finais. Carlos Gonçalves.
3: Tenho aqui duas notas finais. Uma delas tem a ver com a distinção que foi dada a Américo Rodrigues, portanto recebeu de facto mais um prémio. Foi distinguido com o prémio Abraço Ibérico 2026, atribuído pela Féria Ibérica de Teatro do Fundão. Eu penso que é um reconhecimento enorme pelo trabalho que Américo Rodrigues tem feito ao longo dos anos e, portanto, é importante também para nós, que é um filho da terra, e, portanto, não podia deixar não falar sobre o assunto. E queria falar agora numa situação que me parece que as pessoas as têm vindo a esquecer ao longo do tempo, porque estamos sempre a olhar para a guerra da Ucrânia, estamos sempre a olhar para a guerra agora no Médio Oriente, que felizmente ou não, ainda não sei muito bem se parou, mas é o que se passa no Afeganistão. Eu penso que neste momento é um autêntico drama humanitário. Cerca de 4,7 milhões de pessoas estão a passar fome. Estão no nível 5 do grau da ONU, que é o nível máximo. Cerca de 3,7 milhões de crianças estão a passar fome. E, portanto, neste momento, o que acontece é que, além disso, criou um problema gravíssimo às populações. E que tem a ver não só com o facto de as pessoas... neste momento, para conseguirem ter capacidade financeira para poder comer, estão a vender os seus órgãos a traficantes. E, por outro lado, aquilo que ainda foi mais grave é que saiu um novo código, o Código da Mulher, que permite que as crianças com 10 anos possam casar, ou seja, as mulheres com 10 anos possam casar. É extremamente grave aquilo que está a passar. Neste momento, cerca de 3,5 milhões de mulheres não estão a ir à escola, não estão a ir às aulas, não estão a ir a qualquer nível de ensino. Só é considerado criança a criança que tiver até 9 anos. E, portanto, isto tem sido extremamente mau. Por outro lado, também, além daquilo que eu disse sobre a questão da venda dos órgãos, as próprias famílias estão a vender as suas crianças com 10 anos para casamentos que elas efetivamente não querem. E, portanto, isto é extremamente grave. Não não podemos deixar de não olhar para aquilo que se passa com as mulheres no Afeganistão, ao ponto também, e agora só para terminar, elas próprias só podem ir à escola até ao sexto ano. E, portanto, olhem para isto, deixem de olhar só para a Ucrânia, porque de facto é grave o que se passa na Ucrânia, é grave o que se passa no Médio Oriente, mas também é muito grave o que se passa no Afeganistão.
2: Muito bem. Zé, Luís, hoje as minhas notas finais ficam aqui influenciadas pela minha costela desportiva. E eu gostaria de deixar naturalmente uma primeira nota para aquilo que é a nossa seleção e a sua participação no Mundial. Ontem, infelizmente, com o resultado que nos deixou...
1: Não perdemos.
2: Pois não. Pois não,
0: mas... Melhor que a Argentina no último ano.
2: Mas ficou muito aquém. Obviamente que me mantenho otimista. O meu desejo é que a seleção se consiga libertar do colete de forças onde parece que está metido e que não se consegue libertar. Enfim, ali dá algumas nuances que neste momento condicionam o desempenho da equipa. Eu espero que haja essa coragem e que todos sigamos naquilo que é um desejo coletivo do país. A segunda nota vai, como não podia deixar de ser, para aquilo que foi um evento onde, em particular, também estive naturalmente no fim de semana passado, a organização do terceiro Guarda Cup, um evento, um torneio de futebol juvenil, e o Alexandre vai gostar daquilo que eu vou dizer, porque acaba por ser uma iniciativa de pais, naturalmente, de pais de atletas, em grande parte do MDS. Mas que quando íamos, por exemplo, ao Foro dos Campos, e por isso é que eu dizia que o Alexandre ia gostar de ouvir, não se conformava com o facto de na Guarda não existir um evento desta natureza. E portanto,

0: Ana Comum e, portanto, abraçou e dentro daquilo que pode e pode dar ainda muito mais, dá o seu apoio junto à freguesia também, o agrupamento de escolas Afonso de Albuquerque está por trás, todos os nossos parceiros, e já agora também foi o guarda-cabo, o Alexandre hoje sai daqui muito motivado, o guarda-cabo nasceu em Fornos, curiosamente, ou seja, quando os pais lá estavam, assim, pô, quando vai haver um guarda-cabo também, muito bem, mas não posso efetivamente de deixar uma última palavra para todos os pais que estiveram, e obviamente aquilo não acontece só naquele fim de semana, mas para todos os pais de uma forma apaixonada, descomprometida, sem qualquer tipo de procura de protagonismo ou de palco, mas que se juntam para chamar 500 a 600 jovens, 44 equipas e, portanto, trazer uma grande dinâmica à guarda.
1: Eu vou apanhar aqui a minha boleia desportista com o Zé Carvalho, que ainda fomos adversários dentro do campo, para dizer, destacar de facto o evento que foi aqui feito na Guarda, dizer que em Fornos de Algodos iniciamos esta semana, este fim de semana, a 14ª edição do Fornos Youth Cup. Vamos ter durante dois fins de semana 1200 crianças no concelho, mais de 90 equipas de 9 distritos, e com um impacto económico nós consideramos que vai andar entre os 500 a 750 mil euros para o concelho, que é muitíssimo relevante. Agora aqui uma pequena provocação ao Carlos, que eu acho que não é provocação nenhuma, destacar aquilo que o Carlos disse, e o que é que devemos fazer se uma mulher nos chegar do barco e não conseguir arranjar emprego em Portugal? Devolvemos-la ao Afeganistão?
2: Não.
1: Essa é uma pergunta que a gente deve colocar em cima da mesa. E termino, e termino com um destaque que quero dar esta semana, porque acho que assistimos a uma formulação sem formalização de um governo da AD com o apoio parlamentar do Chega.
3: Alexandre Lote, era o último das notas finais. Deixamos aqui um bocado com a questão da chuva, um bocado preocupados por, de facto, se uma mulher afegã chegar a Portugal de barco, o que poderemos fazer?
1: E se não encontrar emprego? Rapidamente. Devolvemos-lo ao país?
3: Tínhamos outros assuntos para falar, nomeadamente de política, nomeadamente com o Alexandre Lote, mas isso terá que ficar para outro momento, porque, de facto, já vamos além da hora prevista. Obrigado a Alexandre Lote, obrigado a Carlos Gonçalves, obrigado a José Carvalho, da produção esteve o Pedro Correia, eu sou o Luís Batista Martins, fiquem bem.

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0: Boa tarde, sejam bem-vindos a mais um episódio Geração GPT, dedicado ao tema Inteligência Artificial. A inteligência artificial está cada vez mais presente no nosso dia-a-dia, influenciando a forma como trabalhamos, comunicamos e até tomamos decisões. Hoje temos connosco o professor Miguel Salgado, docente do Instituto Politécnico da Guarda, e que nos vai ajudar a perceber como é que a inteligência artificial faz parte da nossa rotina, como é que ela nos ajuda no trabalho, como é que nos ajuda a comunicar, a tomar algumas decisões de forma mais eficaz e até rápida. Temos também connosco o Lucas, estagiário aqui na Rádio Altitude, do CETESP em Análise de Dados, e vai moderar este programa. Boa tarde, professor Miguel. Obrigada por ter aceito o nosso convite e começaria por lhe perguntar ou por nos dizer de forma simples como é que a IA já está integrada no nosso dia-a-dia, na nossa rotina. Talvez nem nos apercebamos dessa integração, como é que falamos um pouco acerca desse tema.
1: Então, boa tarde e obrigado, antes de mais, também pelo convite. É uma oportunidade de aprendermos juntos, porque a inteligência artificial já está presente há algum tempo, não é? Nós podemos identificar as primeiras, digamos assim, manifestações do trabalho da inteligência artificial há cerca de 50 anos. Claro que muito lentamente, pouco a pouco, mas nos últimos 5, 6 anos houve uma explosão de desenvolvimento, uma explosão de capacidades. Como é que nós podemos perceber isso? Percebendo um pouco como foi a evolução dos últimos 20, 30, 40 anos. Hoje é inegável que todo o desenvolvimento que houve, por exemplo, vamos falar um bocadinho sobre bancos, que é uma coisa, a área financeira é uma coisa que mexe com toda a gente. Temos uma rede espetacular de multibancos, onde facilmente mexemos no nosso dinheiro, não é? E é algo que há, antes de haver, era impensável. As pessoas se calhar não tirariam da ideia de que quando precisassem de dinheiro tinham de ir ao banco e tratar de levantar no banco. E hoje em dia o banco passou a estar, hoje em dia, na altura, com o desenvolvimento das caixas multibanco, passou a estar em muitos locais das cidades, em particular, e hoje em dia anda connosco no nosso telemóvel.
0: Embora
1: toda a gente tem uma aplicação bancária. Toda a gente não.
0: Toda a gente, pois aí é esse problema.
1: Porque também nem toda a gente usa ainda as caixas multibanco.
2: Ainda.
1: Hoje há cada vez menos gente a usar pelos motivos de terem as caixas multibanco no seu telemóvel, não é? Mas houve pessoas que não se chegaram a esse ponto, não se adaptaram. E isto, gostava já de vos deixar claro, é um sentimento que muito presente que tenho, que o avanço da IA vai cavar ainda um fosso maior entre a humanidade. Vai cavar porque a quantidade de pessoas que não vai querer aderir, por muitas razões, aderir àquilo que tiver que aderir, obviamente, por muitas razões, será maior. E, portanto, haverá uma exclusão, alguns por auto-exclusão, outros porque, efetivamente, não terão essa possibilidade ou essa capacidade de se aproximar dos desenvolvimentos que a IA vai proporcionar.
0: Sim, até os idosos, eu acho que têm alguma dificuldade, não é? As pessoas mais velhas, não é? A utilizar e a tirar partido de algo, e ainda precisam de ir às repartições de finanças e já têm alguma dificuldade em fazer certas coisas.
1: É verdade, mas isso acontece, eu falei da área financeira, mas poderia falar da área social, poderia falar tudo o que envolve a administração pública. é passível de, e vai ser radicalmente alterado. Mesmo até muitos que possam dizer que não estão interessados no desenvolvimento da inteligência artificial, vão perceber a dada altura e vamos ser sempre... Vamos estar sempre do lado positivo das coisas.
0: Sim.
1: Sabemos que a inteligência artificial também pode, naturalmente, como tudo na vida, pode arredondar para outros desenvolvimentos, mas mesmo muitas pessoas que não queiram, a inteligência artificial vai acabar por entrar nas suas vidas. Ela já está presente nas nossas vidas. Eu falei da área financeira, mas podia falar da utilização do próprio e-mail. Podia falar de no trabalho, na gestão dos nossos gostos. Quem faz pesquisas online começa a ter um algoritmo por trás, não é? Que vai gerindo e que vai tentando compreender quem está do outro lado, isto é, nós, e tentar adaptar-se aos gostos, aos nossos gostos, não é? Quem gosta de música, na criação de uma playlist, vai ter uma série de sugestões. Quem está a planear uma viagem vai ter um conjunto de propostas. Hoje, quando eu abro um chatbot, não é? quando eu faço uma pesquisa com um agente de inteligência artificial, ele próprio me desenvolve o tema que eu peço e a seguir pergunta: quer que eu faça isto, quer que faça aquilo, quer que desenvolva mais desta maneira ou daquela. Ou seja, o próprio agente de inteligência artificial tem uma noção, consegue, através da programação, consegue ter uma noção de quais são as possibilidades e de que aspectos é que eu quererei ou não desenvolver mais. Isto é algo radicalmente novo. Ainda muito recentemente, a empresa que está a desenvolver um dos... Toda a gente já ouviu falar do chat GPT, seguramente, mas há um bocadinho mais recente que compete com o chat GPT, o Claude.
2: O Claude,
1: né? Tem uma versão tão avançada que consegue fazer detecção financeira de uma forma tão aprofundada que a própria empresa não o libertou publicamente, ainda não o libertou neste momento, daquilo que sei, mas está a testá-lo em diversas instituições e organizações de âmbito mundial para que eles consigam testar os seus sistemas e descobrir os pontos fracos dos seus sistemas informáticos.
2: Sim.
1: Antes que alguém do público, entre aspas, possa pegar naquilo e o utilize em proveito próprio. Ou seja, é um sistema tão desenvolvido e tão poderoso e que hoje nós falamos já de inteligência artificial que cria a sua própria inteligência artificial, ou seja, que está presente na geração da geração seguinte. Está presente na criação, na invenção da geração seguinte.
0: Sim, sim.
1: É assustador a muitos níveis, mas também é altamente entusiasmante. Agora, continuo a achar que vai cavar um fosso ainda maior dentro da humanidade. Se as desigualdades já são tantas, claro, a tantos níveis, o acesso à inteligência artificial vai fazê-lo também.
0: Digamos que há benefícios e há riscos.
1: Sim. E, portanto, não, acho que é daquelas coisas como a invenção do fogo, da roda, não vale a pena negar. Temos que cavalgar a onda do desenvolvimento e procurar tirar o melhor proveito, se possível, para benefício de todos, claro, ou do máximo da humanidade.
2: Ok. E aproveitando essa parte do trabalho das empresas, na opinião do senhor, como é que uma pequena empresa, ou por exemplo, mesmo aqui na Guarda, pode ser utilizada aí para facilitar o trabalho? E também, sabíamos que antigamente, para fazer numa empresa, tinha que ter profissionais para fazer a... como posso dizer, para editar uma foto ou essas coisas. Como é que a IA pode facilitar essas tarefas sem precisar de uma equipa toda para fazer isso?
1: Uhum. A IA começa logo por facilitar a nível privado. Quando eu estou a escrever um e-mail, provavelmente está a corrigir-me o texto e a ajudar a elaborar. E uma empresa, seja pequena ou seja grande, hoje tem uma vantagem fantástica, que é: tem um mundo como potencial cliente, é? Porque as barreiras são, num certo sentido, são muito menores. E portanto as empresas têm à sua disposição a possibilidade de, dentro dos produtos que desenvolvem, poder fazê-lo com, digamos, com competitividade. Aí ajuda imenso, porque eu penso que nós às vezes pensamos, e pode num certo sentido ser verdade, há profissões que vão acabar. Se calhar algumas poderão ver diminuída a necessidade de uma força de trabalho tão grande. Mas todas vão continuar a precisar e novas vão surgir. Acho que todos os desenvolvimentos que nós pudemos assistir ao longo da nossa vida e ao longo da história recente da humanidade, quando foi a Revolução Industrial, pensava-se, bem, agora as máquinas vêm e substituem os homens.
0: E não.
1: Houve períodos difíceis, houve períodos de crises, desemprego grave, grandes crises sociais, mas a dada altura um novo equilíbrio se restabeleceu. Eu penso que a IA vai trazer isso também. Alguma disrupção, algum desequilíbrio, algum tempo de adaptação, e aqui a palavra-chave é essa, adaptação. As pequenas empresas têm que se adaptar no seu produto que têm, no que desenvolvem, têm que aproveitar a IA ao máximo, porque a IA consegue aumentar a produtividade dos trabalhadores e de uma empresa.
0: Uhum.
1: Porque dá-nos, de alguma forma, algumas capacidades aumentadas, não é? Nós podemos pegar... Eu sou professor, tiro ainda muito pouco proveito da IA, mas ela está disponível para eu poder também, de alguma forma, potenciar todo o meu trabalho com os meus alunos, não é? E esse também é um desafio muito grande que temos na educação.
0: Pois, esse é um desafio muito grande da educação. Como é que vê a inclusão da IA no processo de ensino-aprendizagem, nomeadamente no ensino superior?
1: Pois, parece que há um grande debate entre os meus colegas e já se criaram assim, digamos, umas barreiras, não é? Uns de um lado e outros do outro. Eu gostava de pensar que, como já disse antes, não há muita volta a dar, ou seja, nós podemos, queremos e devemos, de alguma forma, trazer alguma legislação para o terreno, é importante. A legislação ajuda sempre, de alguma forma, a moderar certos exageros. Não os vai terminar de todo, porque senão também não havia crime.
0: Claro.
1: Porque há legislação contra o crime e, contudo, o crime continua a existir, não é? Portanto, não vai inibir, mas a legislação é importante. E, portanto, no ensino também é muito importante percebermos que tem de haver alguns limites ao uso da inteligência artificial. Mas eu arriscava a dizer que, neste momento, os nossos modelos de ensino-aprendizagem estão praticamente todos fora de moda. Ou seja,
0: sim,
1: nós não estamos, de uma forma geral...
0: Não estamos preparados.
1: Não estamos preparados, nem estamos a adaptar-nos às alterações. O que nós todos sentimos, enquanto professores, profissionais de educação, é que temos que alterar a avaliação, porque agora, com as ferramentas disponíveis, os alunos conseguem mais facilmente copiar, não é? Pronto, que é uma palavra assim um bocadinho feia.
0: Sim.
1: Mas, e nós não queremos, nem gostamos, nem achamos que uma instituição, em particular de ensino superior, seja um local onde se possa permitir batota, vamos dizer assim. Porque a batota a prazo nunca é boa. Um dia vem cobrar a fatura. Se não é agora, é mais tarde a nível profissional. Pronto. E, portanto, ensinar isso aos alunos é um desafio grande. Mas eu acho que o nosso ensino, neste momento, precisa mesmo de um...
0: É preciso mexer.
1: É preciso mexer, é preciso rever, é preciso perceber como ensinar, como aprender,
0: como avaliar.
1: É fundamental procurar não negar essa transição, que é absolutamente necessária. Eu sei que para muitos professores que estão a 5, 4, 6, 8, 10 anos da reforma, pensam, já não é para mim. Não é verdade. A IA vai alterar. Eu acho que, se viermos cá daqui a 5 anos falar sobre isto, vamos perceber que mudou tudo a nível do paradigma da educação. E porquê é que tem que mudar? Porque o trabalho, as profissões o vão exigir.
0: Claro.
1: E nós corremos o risco de as organizações de ensino superior estão para ajudar e para formar, para fazer espíritos críticos, e é cada vez mais importante que os haja, não é? Tem que haver espíritos críticos. Os nossos alunos têm que sair formatados para questionar.
0: Pois é,
1: tem que ser formatados para... Não há problemas que não tenham resolução. Claro que alguns são mais difíceis que outros, e eu que sou da área da matemática, sabemos que ainda há muitos problemas em aberto que foram colocados até há 100 anos atrás e ainda continuam sem resposta. Pronto, mas não há impossíveis. E uma pessoa que vai para uma universidade, uma instituição de ensino superior, tem que sair de lá com a noção de que há ferramentas para me ajudar a responder às perguntas. E eu tenho que ir e procurar responder. A IA ajuda imensamente nisso, mas para isso temos que incluir a IA na aprendizagem e na avaliação.
0: Sem que os alunos percam o espírito crítico, evidentemente.
1: É. Agora, se calhar nós podemos muitas vezes dizer, os meus pais aprenderam todos os afluentes do Rio Douro. E eu já não aprendi, não é? Eu já não aprendi. Eu não digo que não seja preciso saber que há um rio que nasce em Espanha e que desagua no Porto, chamado Rio Douro. Parece-me que isso é interessante que se saiba. Porque às vezes também corremos esse risco. Acho que vivemos tempos em que as pessoas desvalorizam o conhecimento.
0: E o
1: conhecimento, o conhecimento nunca fez mal a ninguém, pelo contrário, não é? Eu acho que até dá muita saúde ter cultura geral, cultura. Ter conhecimento, mas acima de tudo o que nós precisamos é de ter espírito crítico, capacidade de raciocínio, adaptação. E a inteligência artificial está-nos a pedir isto. Nós temos que estar, eu diria, diariamente, com aquela atitude de o que é que eu posso aprender hoje com aquilo que a inteligência artificial já mudou de ontem para hoje. Em que é que ela me pode ajudar? Não é? E isso é um bom exercício...
0: Vê-la como uma ferramenta de apoio.
1: É. Uma das coisas que nós tendemos a fazer muito, e mais até o nosso espírito aqui mais latino, que é usarmos sempre as versões gratuitas e não sei o quê. Eu sei que dinheiro é dinheiro e é importante, mas hoje utilizar uma versão mais robusta da inteligência artificial pode custar 20 euros por mês ou assim. Penso que para muita gente faz sentido.
0: Sim.
1: Na educação devia haver contratos com as organizações que estão a desenvolver a inteligência artificial para que alunos e professores pudessem ter acesso aos desenvolvimentos mais recentes. Porque os nossos alunos são os futuros desenvolvedores de inteligência artificial. E, portanto, por eles também passa o futuro do conhecimento. E era importante que eles tivessem acesso a ferramentas de alta qualidade e às ferramentas melhores que há no mercado. E a nível pessoal e privado, quem puder, também o deve fazer. As versões gratuitas são bonitas para testar, para ver potencialidades e assim, mas há coisas que, obviamente, só as versões pagas é que fazem. E aí também era importante quem pudesse apostar nisso, para estar mais conhecedor e sabedor do que está a ser feito a nível de inteligência artificial.
0: Lucas, tens uma questão?
2: A realidade daqui da Guarda e nas regiões próximas, que oportunidades de trabalho remoto ou de negócios online que a IA pode trazer para os jovens da região?
1: A IA ajuda até, em algum sentido, no desenvolvimento de modelos de negócio. O importante é haver uma ideia, e essa ideia, a IA provavelmente não a vai dar. Pode dar um conjunto de ideias, mas a ideia muitas vezes nasce de uma vontade, de um gosto de uma pessoa. E a pessoa pode desenvolver uma ideia, claro que há sítios melhores do que outros, mas não há sítios impossíveis para desenvolver uma ideia. E hoje o trabalho remoto, a possibilidade de trabalhar em regiões menos densamente povoadas é algo que tem um valor acrescido.
0: Isso.
1: Tem um valor acrescido porque diminui muito um conjunto de custos que se chamam os custos de contexto. Não é? Quem tiver a possibilidade de pensar numa ideia, de a desenvolver e, por que não, com a ajuda das ferramentas de inteligência artificial, perceber o mercado, não é? Perceber quais são as possibilidades, fazer um estudo em termos económicos, tudo isso a inteligência artificial tem processos para ajudar. Erra, sem dúvida, às vezes engana-nos, e daí o espírito crítico, é fundamental ter o espírito crítico, mas a inteligência artificial também está a aprender. Agora, se me arranjares um ser humano que nunca erra, não é? Porque todos nós também... embora às vezes não pensemos nisso, todos nós fazemos muita coisa por tentativa e erro. E às vezes, porque é que decidiste desta forma? E a nossa resposta é, opa, porque já pensei nisto tantas vezes e esta é. Eu acho que esta é a melhor solução. Eu acho. Até posso ser, eu tenho a certeza que é a melhor solução, ainda que às vezes não tenha. Mas nós próprios falhamos imensas vezes. Portanto, a inteligência artificial está a aprender e aprende a um ritmo assustador. E programa a um ritmo assustador. E desenvolve aplicações a um ritmo assustador. Não é? E uma coisa que leva a um ser humano 5 horas, um dia de trabalho, a inteligência artificial se calhar consegue desenvolver em 2, 3, 5 minutos.
0: É uma das vantagens, ela nos ajudar a chegar às coisas mais rápido, fazer trabalhos mais rápido, mas isso, claro, sempre com um espírito crítico, pensando que aquilo pode não ser o correto, não é? E pensarmos que, e um aluno principalmente, tem que ser pôr sempre em causa.
1: Não, e às vezes, no início havia muito.
0: Saber também perguntar, não é?
1: No início do chatbot havia muita questão de os testar e de ver os limites deles, não é? Sim. Às vezes eu ainda brinco, quando arranjo um bocadinho de tempo, brinco um bocadinho com eles, brinco no sentido de. Por exemplo, pergunto qualquer coisa, hoje de manhã queria saber, pronto, aqui um fé de ver, queria saber umas coisas sobre golfe, nunca joguei golfe, mas pensei assim, caramba, há uma coisa chamada o par, não é? Sabem o que é o par? Há um campo de golfe, tem um número médio de tacadas com que pode ser completado. Por exemplo, um campo de golfe normal tem 18 buracos, tipicamente é 18 vezes 4, não é? Portanto, dá 72 tacadas. Se um jogador fizer menos do que 72 para completar o campo, faz abaixo do par. Se fizer mais de 72, faz acima do par. Isto em média, não é exatamente 4 tacadas por buraco. Eu pensei, mas há buracos mais fáceis, outros mais difíceis. Então fui perguntando, olha, então, e qual é aquele que... Qual é o que precisa de um par maior? Então acho que há um buraco num campo de golfe na Austrália que precisa de 7 tacadas. Que aquilo é 1 quilómetro e tal, desde o lançamento até ao buraco. Pronto. E então estava a brincar com a inteligência artificial nesse sentido, dizer, de certeza que é esse, não há outro. E aquilo põe a máquina a pensar, não é? E a máquina, e depois, de facto é esse. Há um muito próximo nos Estados Unidos, mas tem 6, mas o maior de facto é esse 7. Então e em Portugal, como é que era? Se eu quisesse jogar golfe, onde é que eu poderia fazer? E ele dá uma lista dos campos e diz, deseja que eu tente procurar e marcar um hotel perto de um desses campos de golfe e mais não sei o quê. Quer dizer, e daqui a pouco já me estava a perguntar se queria que eu alugasse um carro e... Pronto, isso é, quer dizer, não era um site de viagens. Sim. Era um conversador de inteligência artificial.
0: Tinha um chat
1: GPT, era. Portanto, no caso era do Perplexity, que é um que uso com alguma frequência. Mas, para dizer às pessoas, né, que também nos estão a ouvir, que é importante é falar sobre estas coisas, porque nós já sabemos como é, os receios vêm sempre daquilo que nós desconhecemos. Quando temos medo do escuro, se calhar o melhor é falar um bocadinho e desmistificar. Quando temos medo dos barulhos noturnos, a mesma coisa, tentar perceber o que é e como se desenvolve. E a inteligência artificial é um bom desbloqueador de conversa também, não é? Quando vamos no elevador, em vez de comentar que está calor, comentamos algo sobre...
2: Até essa piada hoje em dia que surgiu, para pensar, para saber o que é que uma pessoa pensa... É só ir no histórico dele no chatbot para ver como é que ele está a pensar hoje em dia.
1: Pois, porque fica tudo registado, não é? Sim. E a própria inteligência artificial pode-te confrontar com certas coisas que... mas tu disseste-me uma vez que preferias gelado. Sim, daquele sabor e agora... Porque nós até podemos pedir sugestões. Olha, combina aí, o que é que combina melhor com o morango? Eu gosto de um gelado de chocolate e baunilha, mas te sugere alguma outra combinação interessante. E com base no conhecimento acumulado, podes chegar a outras sugestões. Olha, porque não? Tu até disseste que gostavas de pistachos, experimentar uma combinação com... Não é? Isso vai modelando os nossos gostos. Quando falávamos há bocadinho das aplicações, eu até nem referi a questão do telemóvel. Há muitos telemóveis que têm o desbloqueiam através do olhar, não é?
2: Do Face ID.
1: Do Face ID. Sim, isso é inteligência artificial pura e dura.
0: Pura e dura.
1: Portanto, quem tem isso já está a usar a inteligência artificial.
0: Na verdade, ela já existe há muitos anos, não é? Agora é que...
1: E continua a explodir cada vez mais. Cada vez mais.
2: O senhor já tinha referido que a IA vai não vai chegar, já está, já enfrenta desafios. Qual deve ser o equilíbrio entre a IA e como ajuda e não como substituição total das pessoas?
1: Cada instituição vai dar a sua resposta, cada empresa vai perceber qual é o melhor caminho. É como disse há bocadinho, eu penso que pode haver um período em que se sinta que há trabalhos que podem ver diminuída a sua importância em termos de presença humana. Mas isso já aconteceu no passado tantas vezes e sempre a humanidade superou isso porque surgiram outras necessidades que exigiram outras forças de trabalho, não é? Há quem diga, cuidado, mas agora é diferente. Pode ser, eu não consigo responder a isso. Pode ser diferente, mas com base em todas as revoluções que nós conhecemos, as revoluções anteriores, sempre se deu um salto para melhor. Nós podemos dizer o mundo continua com imensas guerras e não sei, seguramente já esteve pior. Em muitos aspectos já esteve pior. Nós não continuamos num mundo muito imperfeito. E se calhar agora com esta questão da inteligência artificial por cima. Mas o ser humano nunca se pode demitir de ser ele a ter a última palavra. Isso.
0: Claro. Temos que ver isto com otimismo, até porque, por exemplo, a área da saúde é uma área que tem importante e onde há grandes desenvolvimentos e muito bons, não é?
1: E, olha, na área da saúde eu tenho um sonho muito particular relativamente à IA, não é? Que é... Nós quando nos acontece por algum motivo estarmos hospitalizados alguns dias ou assim, percebemos que há muitas pessoas que estão sozinhas, não têm visitas dos familiares, e os profissionais de saúde fazem um grande trabalho em ir fazendo alguma companhia. Mas eu imagino a possibilidade de, daqui a uns anos, se me acontecer a mim de ter que ficar acamado, de ter assim uma inteligência ao meu lado para conversar comigo.
2: Tipo uma Alexa.
1: Porque não é? Porque repara, imagina uma coisa, vamos dizer Sim. assim, que com um conhecimento brutal acumulado e ao lado uma pessoa que gosta de conversar e quer dizer, aquilo só vai dar coisas boas, não é? Acho eu.
0: Sim.
1: Com o agravante de que as nossas doenças.

0: Tenho que ser otimista, quero ser otimista e acho que o desenvolvimento da inteligência artificial vai ajudar a humanidade, no limite, a viver melhor. Oxalá seja esse o propósito de todas as empresas que estão a desenvolver. Eu acredito que muitos têm receio do que estão a fazer, mas também acham que seguramente não há volta a dar. Não podem parar este desenvolvimento.
1: Já não vai para trás.
0: Imaginai o que é em meados do século XX, quando se estava a desenvolver nos Estados Unidos a bomba atómica. Muitos dos cientistas que lá estavam, Einstein foi um deles, mas muitos dos que lá estavam sabiam o que estavam a fazer. E sabiam o potencial e sabiam o perigo que aquilo era. Os Estados Unidos tomaram aquela decisão, ainda hoje, que eu considero incrível, não é? De deixar duas bombas no Japão. Conseguiram acabar com a guerra, com isso, mas foi uma decisão certamente brutal, não é? Porque teve implicações planetárias, não é? A quantidade de pessoas que matou. Agora, não deveriam ter desenvolvido a energia atómica? Se calhar não havia volta a dar. A energia atómica existe, está aqui nas nossas vidas. Nós em Portugal não temos, para além dos reatores experimentais de educação, mas não temos energia atómica, mas os países que a têm hoje dão graças porque são um bocadinho mais independentes das energias fósseis, das outras energias fósseis, não é? Portanto, acho que não há forma de parar, mas de parar o desenvolvimento. Há forma é de ganharmos um bocadinho de atitude e de nos tornarmos pessoas sérias e responsáveis. E oxalá quem está a trabalhar nisso. E quem não está, que somos todos os outros, os 99,999% da população, procurar aprender todos os dias com a inteligência artificial. Isso. Era essa a mensagem que eu deixava. E falemos uns com os outros, é importante também. Com as nossas dúvidas, com aquilo que sabemos e não sabemos, partilhamos.
1: Obrigada, professor Miguel. Obrigada, Lucas.
2: Obrigada.
1: Este foi mais um programa Geração GPT. Agradeço imenso ao professor Miguel Salgado por ter estado aqui. Agradeço ao Lucas sempre, porque ele é uma peça fundamental aqui neste programa. E despeço-me e despedimos-nos. Até ao próximo programa, até à próxima Geração GPT.

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